0: É o Hits 80 no embalo da década explosiva da música. Olha, é o seguinte, hein? Vem aí o intervalo comercial, mas não desgrude não, hein? A gente volta rapidinho. Continue ligado com a gente.
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2: 9h14.
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0: Você está bem, você está no Hits 80, tocando as melhores da década de ouro da música.

0: Aqui só as melhores dos anos 80. Bem, seguinte, este bloco termina aqui, mas relaxa que a gente já volta depois do intervalo.
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2: 9:31.
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Opa, opa, estamos de volta, é o Hits 80 que continua recordando com você. Obrigado pela sua audiência, a gente segue por aqui, viu?

0: Bem, galera, a gente vai ficando por aqui, mas fique ligado que amanhã tem mais sucessos dos anos 80, com certeza. Agradecemos a todos que estiveram conosco durante todo o programa de hoje e a gente se fala novamente amanhã, beleza? Combinado? Então fique na paz e até amanhã. Tchau, tchau.
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2: 9h50.
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Boa noite. A partir de agora, a emoção toma conta do seu rádio. Está no ar o Love Night, trazendo 4 horas com os maiores sucessos românticos de todos os tempos. Vem comigo e vamos juntos nessa viagem musical inesquecível. O Love Night está no ar. Phil Collins, Every Day.

Aqui, o amor e a emoção juntos no Love Night. Backstreet Boys, I'll Never Break Your Hearts.

0: No Love Night, os maiores flashbacks de todos os tempos. Vamos fazer um pequeno break, mas continue conosco. Depois do intervalo, tem mais Love Night, mais música e mais emoção para você. 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
2: 10h15.
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0: Voltamos com Love Night, porque a sua noite merece o melhor. E os melhores flashbacks de todos os tempos, você só ouve aqui, no Love Night.
5: The Beatles, Something.

para sonhar e viajar no tempo. Josh Turner, Loving You on My Mind.

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1: Foreigner, been waiting for a girl like you.

na sua noite, tocando em seu coração. Hooverphonic, Mad About You.

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0: Dino Vanelli, Hurt to Be in Love.

0: Você está curtindo Love Night? A gente faz agora um intervalo rapidinho, mas já já o Love Night volta com mais lembranças
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2: 10h39.
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0: De volta com Love Night, embalando sentimentos e eternizando lembranças. Obrigado pela sua audiência e continue ligado. Boa noite.
1: Patti LaBelle, On My Own.

Aqui você curte grandes sucessos românticos da música internacional. Laura Pausini, Incancellabile.

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Westlife, My Love.

0: Que bom ter a sua companhia conosco aqui no Love Night. Agora faremos uma pausa no programa. É só um pequeno intervalo. Já já o Love Night volta com mais sucessos românticos para você.
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O Love Night está de volta. Aumente o volume e deixe a música cuidar da sua noite. José Feliciano, I Wanna Be Where You Are.

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0: Nina Simone, I Pure I Spell on You.

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1: Madonna, Spanish Eyes.

0: A você que está nos ouvindo, desejamos uma ótima noite. O Love Night vai ao intervalo, mas volta já já com mais emoção e romantismo.
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2: 11:32.
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0: Estamos de volta com Love Night, trazendo mais melodias apaixonantes para iluminar a sua noite.
5: Sage, Smooth Operator.

Você está ligado no Love Night, a sua noite muito mais romântica. Robbie Williams, Six Set Up.

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1: Kenny Rogers e Barbra Streisand, Hop Where We Belong.

Nosso abraço a você que está ligado na gente. Continue conosco. Celine Dion, My Heart Will Go On.

De volta com Love Night, conectando você às mais belas histórias de amor. Dido, thank you.

Aqui a sua noite é mais que especial. Joe Cocker, Ain't No Sunshine.

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0: Folhas, I Never Did Before.

Aqui você mata a saudade e curte as melhores internacionais. O Love Night faz uma pausa agora, mas continue na sintonia, porque vem muito mais música bonita por

estamos de volta para aquecer a sua noite. É o Love Night, só com sucessos que emocionam. Pupo, ti scriverò.

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1: Paul McCartney, My Love.

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1: Mr. Broken Wings.

Em seu dial, Love Night, tocando as melhores canções do passado. Joe Esposito, Lady, Lady, Lady.

Você está recordando grandes canções no Love Night. Daqui a pouquinho, o programa estará de volta, trazendo mais sucessos para embalar sua noite.

Bem, o Love Night de hoje vai ficando por aqui. Meu muito obrigado a você que esteve conosco nessa noite e aproveito para desejar uma excelente terça-feira a todos. Estaremos de volta amanhã com mais um Love Night na sua noite. Tchau, gente. Até lá.

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1: Olá pessoal, como estão? Estamos iniciando mais uma edição do WhatsApp. É uma alegria ter vocês aqui, participando ativamente, enriquecendo nosso diálogo. Neste dia, deixe-se inspirar, crie espaço para grandes ideias e deixe seu pensamento voar livremente. Há sempre aquela frase que surge exatamente quando precisamos. E agora ela diz: acredite no que você carrega por dentro. Independente da magnitude do desafio, manter uma firme resolução de avançar é o que realmente importa. Com essa atmosfera animada, iniciamos o WhatsApp.
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0: música que acabou de rolar é perfeita para levantar o astral. No WhatsApp, essa energia boa sempre encontra seu espaço. Prosseguimos agora, trazendo mais músicas para você apreciar.
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0: a nossa conversa está apenas começando, mas rapidinho estaremos de volta. Continue sintonizado aqui, pois temos mais novidades incríveis chegando no WhatsApp. Um momento breve de intervalo e já retomamos nossa companhia.
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0: Estamos aqui novamente e o WhatsApp permanece com você. Chegou o momento de revitalizar nossas forças e continuar nessa vibe leve. Cada elemento aqui é cuidadosamente selecionado para tornar o seu dia a dia mais ágil e dinâmico, além de sempre oferecer curiosidades e temas relevantes para você. Prepare-se, pois o WhatsApp trará ainda mais novidade.
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0: nossa faixa repleta de ritmo, continuamos no mesmo fluxo. Encontre seu refúgio aqui, deixando o tempo deslizar mais manso. A seguir, uma nova melodia para acalentar este instante.
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0: WhatsApp faz um intervalo rápido agora. É tempo de dar um tempo, puxar o ar e se equipar para o que está por vir. Permaneçam por aqui, que logo logo tem mais para vocês.
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1: Certo, retornamos e o WhatsApp continua firme e forte. Vamos continuar com ânimo elevado e prosseguir com determinação na nossa programação. Cada instante aqui é projetado para tornar seu dia mais suave e repleto de energia. E como sempre, incluímos aquela pitada indispensável de descontração. Permaneça conosco, o WhatsApp tem muito mais a revelar.
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0: movimento. O WhatsApp continua a enriquecer a sua experiência musical com novidades. Cada som que ecoa neste espaço é cuidadosamente escolhido para acompanhar seu instante. E já estamos com outra pronta para manter o ritmo elevado.
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0: agora o WhatsApp entrará em uma breve pausa. Só um momento para afinarmos os detalhes e em breve estaremos de volta com mais novidades fresquinhas. Continue aqui porque o melhor ainda está por vir para você.
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0: Aqui estamos novamente no WhatsApp, prosseguindo a todo vapor. O descanso foi breve e é tempo de prosseguirmos juntos em nossa caminhada. Cada momento aqui oferece uma nova energia para mudar seu dia. É tempo de tranquilidade, ouvir atentamente e aliviar a mente. Continuamos com mais surpresas no WhatsApp até o último momento.
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0: Essa sessão concluiu-se, contudo, não é o fim da linha para nós. Prepare-se, pois já temos muito mais músicas e conteúdos prontos para você. Vamos aumentar essa energia. A próxima música está por vir.
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0: WhatsApp interrompe brevemente para uma pausa rápida. Preciso de um segundo para regular o ritmo e planejar o que está por vir. Não vá embora! Já retornamos com mais surpresas para você.
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1: Aqui estamos novamente com o WhatsApp, seguindo em frente sem quebrar o ritmo. Continuemos embalados, incorporando serenidade e fluidez à sua rotina. Neste ambiente, cada aspecto é pensado para garantir sua conexão e sintonia perfeita. Aproveite este instante para curtir, relaxar e fazer sua mente navegar conosco. Aguardem, porque tem uma enxurrada de novidades chegando no WhatsApp.
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0: sua companhia é essencial nesse clima envolvente que só a música proporciona. Com o WhatsApp você tem amizade, facilidade e fluidez. A seguir, continuamos com mais uma canção nesse mesmo clima.
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0: Agora o WhatsApp faz uma pequena pausa, apenas o tempo necessário para revitalizar as forças. Ao retornar, prepare-se para muitas surpresas que aguardam por você.
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1: Retornamos e o WhatsApp segue ao seu lado. Este é o momento ideal para intensificar nosso ritmo e prosseguir com essa série de sucessos. Cada detalhe aqui é projetado para deixar o ambiente mais descontraído e leve. É o momento de deixar a jornada manter ao nosso lado até o final. Ainda temos um arsenal de novidades no WhatsApp esperando por você.
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0: Essa cena foi de gelar. Contudo, a trilha continua. Desde o início até o final, é o WhatsApp que te mantém conectado. Agora, vamos aumentar o volume com mais músicas para completar esta ocasião.
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0: Agora o WhatsApp entra em um breve recesso. Chegou a hora de fazer uma pequena parada para respirar antes de seguirmos. E em breve retornamos com mais novidades para você.
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1: Estamos de volta e o WhatsApp permanece aqui, sempre com você. Hora de revitalizar o espírito e seguir adiante com a sequência da nossa programação. Cada elemento aqui é desenhado para tornar o seu momento mais agradável e divertido. Aguarde, porque no WhatsApp o melhor ainda está por vir.
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0: acabamos de ouvir uma música que realmente levanta o astral. No WhatsApp, essa energia boa sempre encontra seu espaço. E a sequência não para. Vem mais música para você aproveitar.
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0: Mas agora uma breve interrupção, um breve intervalo para relaxar um pouco o ritmo. Daqui a pouco retornamos trazendo muito mais para você.
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0: De volta no comando do WhatsApp, continuando nossa sequência e mantendo a cadência. Agora é hora de manter o ritmo, inserindo mais suavidade e dinamismo no seu cotidiano. Cada elemento aqui é planejado para garantir sua conexão e sintonia contínua. Aproveite este instante para curtir, relaxar e fazer sua mente navegar conosco. Prepare-se, ainda temos muitos conteúdos novos vindo no WhatsApp.
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0: Mantendo o pique depois desse som envolvente. Aqui o refúgio perfeito para relaxar e deixar as horas passarem mais calmamente. Logo em seguida, trazemos outra canção para embalar esse instante.
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0: O WhatsApp vai fazer uma breve pausa agora. Tempo justo para reabastecer as energias. Na sua volta, prepare-se para descobrir muito mais.
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1: Retornando ao WhatsApp, continuamos nossa série. Mantemos o ritmo leve, assim você permanece conectado a nós. Até o término, muitas coisas boas estão por vir. E agora, siga curtindo com mais uma canção que tocaremos em instantes.
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0: incansável. O WhatsApp mantém você atualizado com as últimas tendências musicais para a sua audição. Aqui na rádio, cada som que toca é cuidadosamente escolhido para acompanhar seus momentos especiais. E já está chegando mais uma para continuar animados.
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0: E assim nos aproximamos do encerramento de mais um WhatsApp. Após essa última música maravilhosa, é hora de fecharmos nossa transmissão do dia. Vivenciamos momentos de relaxamento, excelentes diálogos e aquele clima inigualável que apenas esse programa oferece. Com cada edição, nos esforçamos para ficar mais perto de você, trazendo energia e companhia para o seu cotidiano. Você acompanhou desde o começo até o término, integrando essa ressonância sempre rejuvenescedora. Por agora, dizemos até logo, mas mantenha a expectativa, pois muitas surpresas virão na próxima edição. Agradeço sua presença, pelo afeto e por compartilhar cada momento conosco. Chegamos ao fim por hoje, fica aqui meu grande abraço e, claro, não poderia faltar aquele tchau cheio de energia boa. Até nosso próximo encontro, mantenha-se em segurança.
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1: É sempre um grande prazer poder estar de volta com vocês para juntos curtirmos os grandes sucessos de um tempo que marcou a minha, a sua, a vida de muita gente. A partir de agora, vamos viajar no tempo e reviver bons momentos através da música. Nos embalos da Jovem Guarda. Está no ar.
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Nos embalos da Jovem Guarda, você curtiu Os Jovens, Se Você Me Abandonar. E também Os Surpequentes e Ticoco. Tem aí o intervalo, mas ó, estaremos de volta no instante. Aguarde aí.

0: Minha gente amiga, estamos de volta com os sucessos da Jovem Guarda, lá dos anos 60 e 70, né? Trazendo belas recordações da turma Barra Limpa daqueles tempos. Época da minissaia, dos cabeludos, das calças boca de sino, lembram? Não é verdade? Então tá, vamos tocando o barco.
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0: Erasmo Carlos,

Aqui você recorda os grandes sucessos da Jovem Guarda e nós curtimos. Renata e seus Blue Caps, Você Não Soube Amar. Você curtiu também. Renata e seus Blue Caps, Vou Subir Bem Mais Alto Que Você. A gente faz agora uma breve pausa para o intervalo e daqui a pouquinho estaremos de volta.

0: Estamos de volta com o nosso Nos Embalos da Jovem Guarda, mandando um grande abraço e os nossos agradecimentos para você, meu amigo do bar, da sua lanchonete também. Muito obrigado. Os motoristas também que escutam o nosso programa, muito obrigado, hein? Dirijam bem e cuidado, hein? Se for beber, não dirija. Se for dirigir, não beba. Tá bom? Grande abraço para vocês e fiquem conosco.
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0: Rita Lee, José.

0: olha o jeito de ele andar.
1: Oi, você aqui?
0: Eu nada. Como é que você dá uma dessa, Brucutu? Tchau. Tchau, Brucutu.
2: É o rei Roberto Carlos e seus sucessos.

Aqui você curtiu o Rei cantando Roberto Carlos, o Brucutu. E ainda curtimos Roberto Carlos, o Gênio. Olha, meus amigos e amigas, foi um prazer imenso poder estar com vocês em mais uma edição do nosso Nos Embalos da Jovem Guarda. O programa de hoje termina aqui. Queremos agradecer a todos pela audiência. Fiquem todos com Deus, muita paz, muita saúde e tchau, gente!

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2: Deus abençoe você e toda a sua família. Que alegria estar aqui com você, começando mais um programa Eu Seguirei. Eu tenho certeza de que Deus vai falar muito ao seu coração através deste programa. Olha, se você pode, eu já quero convidar você a pegar a sua Bíblia, porque hoje nós vamos meditar a palavra de Deus. A palavra de Deus é o nosso alimento, a palavra de Deus que é o nosso sustento. Eu tenho certeza que essa palavra vai mover seu coração. Olha, aqui você vai ouvir a palavra de Deus, aqui você vai poder cantar. São minutos que ficaremos juntos, onde você vai fazer uma experiência com Deus. Lembrando que tudo que você ouvir aqui, depois fica registrado no meu canal do YouTube, Frei Gilson / Som do Monte, no meu Instagram, no meu Facebook, todos com o mesmo nome, Frei Gilson / Som do Monte. Para que você possa também compartilhar essa palavra com os seus amigos, tá bom? Então, vamos escutar a palavra de Deus.
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2: Você já parou para pensar que Jesus teve que aprender muitas coisas com Maria, sua mãe? Maria ensinou Jesus a falar? Maria ensinou Jesus a andar? Maria ensinou tantas coisas para Jesus, mas também o contrário aconteceu. Jesus ensinou muitas coisas para Maria. Maria teve que aprender muitas coisas com Jesus. Jesus aprendeu de Maria realidades humanas, ele que se fez carne e habitou entre nós, mas Maria, porque Jesus é Deus, ela aprendeu dele as coisas que todos nós devemos aprender, as coisas do céu, as coisas da eternidade. Então, Maria ensina Jesus, mas Maria precisa também aprender de Jesus. Que mistério, né? Aquela que ensinou alguém a falar, aquela que ensinou alguém a andar, é também aquela que precisa aprender os mistérios de Deus com esta criança. Nós vemos isso com 12 anos, Jesus dizendo para ela: não sabeis que eu devo me ocupar das coisas do meu Pai? E diz a palavra que ela guardava tudo no coração. É o evangelho que nós vamos meditar hoje. Em nome do Pai, do Filho e do Espírito Santo. Amém. Lucas capítulo 2, versículo de 41 a 55. Os pais de Jesus iam todos os anos a Jerusalém para a festa da Páscoa. Quando ele completou 12 anos, subiram para a festa, como de costume. Passados os dias da Páscoa, começaram a viagem de volta, mas o menino Jesus ficou em Jerusalém, sem que seus pais o notassem. Pensando que ele estivesse na caravana, caminharam um dia inteiro. Depois começaram a procurá-lo entre os parentes e conhecidos. Não tendo encontrado, voltaram para Jerusalém à sua procura. 3 dias depois, o encontraram no templo. Estava sentado no meio dos mestres, escutando e fazendo perguntas. Todos os que ouviam o menino estavam maravilhados com a sua inteligência e suas respostas. Ao vê-lo, seus pais ficaram muito admirados e sua mãe lhe disse: meu filho, por que agiste assim conosco? Olha que teu pai e eu estávamos angustiados à tua procura. Jesus respondeu: por que me procuráveis? Não sabeis que devo estar na casa de meu pai? Eles, porém, não compreenderam as palavras que lhes dissera. Jesus então com seus pais para Nazaré e era-lhes obediente. Sua mãe, porém, conservava no coração todas as coisas. Palavra da salvação. Eu li aqui o versículo 51, né? E Jesus desceu então com seus pais para Nazaré e era-lhes obediente. Sua mãe, porém, conservava no coração todas essas coisas. Maria aprende de Jesus. Que coisa bonita. Beda diz assim: considera a mulher prudentíssima Maria, mãe da verdadeira sabedoria. Ela era mãe de quem? Da verdadeira sabedoria. Como a aluna de seu filho. Olha isso. Ela que tem que ensinar, mas ela também é ensinada. Pois ela aprendeu com ele, não como com uma criança ou homem, mas como com Deus. Maria aprendia de um Deus. Sim, ela vivia em meditação sobre as palavras e ações dele. Maria meditava as palavras dele. Maria meditava as ações dele. Então preste atenção. A cada ação de Jesus, Maria ficava meditando. Por que que ele agiu desse jeito? E preste atenção que a Bíblia não nos relata. Veja que um grande silêncio desde o nascimento até os 12 anos. 12 anos nós vemos este relato. E depois dos 12 aos 30, nós não vemos nada. Maria meditava cada palavra que saía dele e cada ação que ele fazia. Nada do que foi dito ou feito por ele caía em seu espírito de modo inútil, nada. Como antes, quando ela concebeu o próprio verbo em seu seio, assim agora ela retém seus caminhos e suas palavras, guardando-os, por assim dizer, em seu coração. Aquilo que agora ela vê no presente, espera ter revelado com maior clareza no futuro. Este costume ela seguiu como regra e lei durante toda a sua vida. Muito interessante. Precisamos ser ensinados por Deus. Maria aprende de Jesus. Nós também precisamos entender que Deus quer nos ensinar. Isaías 54, versículo 13, diz assim: todos os teus filhos serão instruídos pelo Senhor, e a felicidade dele será grande, e tu serás fundada sobre a justiça. Que coisa bonita, Deus nos instruindo. Maria aprende de Deus. Abra sua Bíblia no Salmo 31, versículo 8. Vou te ensinar, dizeis, vou te mostrar o caminho que deves seguir, vou te instruir, fitando em ti meus olhos. Deus é aquele que nos instrui. E por fim, abra sua Bíblia em João capítulo 6, versículo 45, que diz assim: está escrito nos profetas, todos serão ensinados por Deus, assim todo aquele que ouviu o Pai e foi por ele instruído, vem a mim. Deixe Deus te ensinar. Maria foi santa porque deixou-se ensinar por Deus. Aprendeu de Deus. Deus quer te ensinar. Deus quer te instruir. E ele nos instrui através da sua palavra. Pode me instruir. Pode me instruir, Senhor, através da sua palavra. Em nome do Pai, do Filho e do Espírito Santo. Amém.

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1: O programa de hoje está bom demais e eu quero lembrar você, se você quiser ouvir mais pregações, mais meditação da palavra, basta você me acompanhar no meu canal do YouTube, Frei Gilson barra Som do Monte, no meu Instagram, no meu Facebook, no meu TikTok, e lá você vai encontrar muito mais palavra de Deus para você.
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1: Nós vamos terminar este programa rezando. Eu quero clamar agora por você, quero clamar pela sua família. Senhor Deus, libera agora o teu Espírito Santo sobre cada pessoa que acompanha este programa. Vem, Espírito Santo, enche todos os que estão acompanhando este programa agora. Libera, Senhor, para esta pessoa o que ela mais precisa, para o corpo e para a alma. Libera, Senhor, curas e libertações em nome de Jesus para esta pessoa que assiste, que acompanha, que escuta e para toda a sua família. Eu clamo a tua poderosa bênção. Visita agora com bênção de proteção. A bênção que só o Senhor pode dar. Abençoe-vos o Deus Todo-Poderoso, Pai e Filho e Espírito Santo. Amém.
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0: Olá, meu amigo, olá, minha amiga ouvinte, eu sou o Padre Ezequiel, desejo graça e paz, estamos juntos para este momento de reflexão, eu desejo que esse momento faça bem a você e ao seu coração. Eu gostaria de falar sobre uma pergunta que nem sempre a gente se faz, o que de fato agrada a Deus? O que se deve fazer para agradar a Deus? A grande maioria não pensa muito nisso, talvez. O que nós pensamos é de agradar o nosso ego. O ego dentro de nós é uma força muito grande. Ele tem desejos, tem vontades, tem propósitos, tem ansiedades. E nós pensamos em agradar mais a ele do que a Deus. O crescimento humano seria um pouco acalmar o ego, menos as nossas vontades e os nossos desejos e paixões, e pensar mais em agradar a Deus. Mas o que agrada a Deus? E de fato, o agradar a Deus vai fazer melhor para mim. Porque quando eu tento agradar o ego, ele fica sempre insatisfeito. Ele se agrada e depois se insatisfaz de novo. E se eu busco agradar a Deus, então eu fico de fato satisfeito. Os antigos monges do deserto diziam: presta atenção no que te digo para agradar a Deus. Não importa quem tu sejas, tem sempre Deus diante dos olhos. A primeira coisa, não importa quem tu sejas, mas tenha no horizonte Deus. Pensa nele, acolhe ele, te entrega a ele. Tenha Deus diante dos olhos, a primeira coisa para agradar a Deus. A segunda, não importa o que faças, mas faze-o de acordo com as Sagradas Escrituras. Ou seja, vive de acordo com o bem, vive de acordo com o amor, com a compaixão, com a solidariedade. Pensa no serviço, não importa o que tu faças, não é isso ou aquilo, mas aquilo que tu faz, que seja de acordo com o bem, com o serviço, com o amor. E a terceira coisa, não importa o lugar em que vive, não o deixes facilmente. Ou seja, passa a gostar daquilo que tu vive, daquilo que tu faz, de onde tu habitas, com quem tu habitas. Isso te deixará mais feliz e te fará também agradar a Deus. E como última, uma última dica, a compaixão é a nossa capacidade de visitar a outra pessoa lá no lugar onde ela se encontra fraca, vulnerável, solitária e abandonada. Veja aqui, não é uma visita a visitar a casa da pessoa, é visitar o coração da pessoa. Quando você consegue, com a sua vida, visitar dentro do coração da pessoa aquilo que é fraco, vulnerável, solitário e abandonado, então você está tendo compaixão e você está sendo importante para outra pessoa. Pensemos nisso hoje. Eu quero te convidar a curtir, a seguir as nossas redes sociais, as redes sociais do Padre Ezequiel. Por favor, procura lá também as nossas canções, que tem muitas canções que poderão te fazer muito bem. Um grande abraço, muita paz, que Deus, fonte da bênção, da luz e da compaixão, te abençoe. Em nome do Pai, do Filho e do Espírito Santo. Amém.
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0: Todas as nossas senhoras são a mesma mãe de Deus. Minha mãe, Nossa Senhora, somos todos filhos seus. Todas as nossas senhoras são a mesma mãe de Deus.
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2: Olá, um excelente sábado para você.
3: Já está no ar a edição do Jornal Rádio Fatos de número 4.815.
2: Hoje é 13 de junho e faltam 200 dias para terminar o ano de 2026.
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2: Flávio diz para apoiadores vestirem a camisa de Bolsonaro na Copa. Daniel Vorcaro tem nova proposta de delação negada pela Polícia Federal. Polícia Científica conclui laudo sobre explosão em Jaguaré. Inflação desacelera e fica em 0,58% no mês de maio. E você ainda confere as informações esportivas com Tony Silva.
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2: O jornal Rádio Fatos, neste sábado, já está no ar. E o senador Flávio Bolsonaro incentivou apoiadores a utilizarem a camisa da seleção brasileira durante os Jogos da Copa do Mundo de 2026.
3: Em vídeo divulgado nas redes sociais, o parlamentar afirmou que os símbolos nacionais passaram a ser associados ao movimento político liderado pelo ex-presidente Jair Bolsonaro.
2: Durante a gravação, Flávio também fez críticas ao governo federal e ao Partido dos Trabalhadores, além de defender a utilização das cores verde e amarela como forma de manifestação política.
3: A declaração foi feita durante a agenda política no estado do Pará, onde o senador participou de eventos ao lado de aliados e lideranças regionais.
2: O episódio ocorre em meio às movimentações de pré-campanha para as eleições presidenciais de 2026 e reforça a estratégia de mobilização da base bolsonarista em eventos de grande visibilidade nacional.
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3: Durigan, Congresso não pode deixar eleições alavancarem pautas bomba.
2: Nove projetos podem gerar impacto orçamentário de 111 bilhões de reais em um ano.
5: Com pelo menos nove projetos com alto impacto fiscal em tramitação no Congresso, as chamadas pautas bomba, o ministro da Fazenda, Dario Durigan, pediu aos parlamentares.
6: O compromisso nesse momento é que a gente não deixe o espírito eleitoral, as demandas que aparecem dos diferentes setores, tomarem conta da agenda econômica nacional de modo a prejudicar o país. Então veja, claro que a gente entende que senadores e deputados querem dar respostas às suas bases nesse momento muito importante definitivo da democracia, mas as coisas precisam caber nas forças do país, dentro do orçamento do país, então é isso que eu tenho dito.
5: Durigan não descartou recorrer ao Supremo Tribunal Federal se as negociações com o Congresso falharem. Só essas nove propostas causam um impacto de 111 bilhões de reais em um ano, o ministro completou.
6: Se você somar todo o investimento que o governo federal faz, a gente demora mais de 2 anos para conseguir investir 111 bilhões. Então não dá para que a gente contrate, sem fonte de recurso, sem compatibilidade com as leis fiscais, um volume desse de despesa ou renúncia de receita nesse momento.
5: O ministro Dario Durigan tem conversado com o presidente do Senado, Davi Alcolumbre, e com outros parlamentares. Segundo ele, nada do que foi aprovado é conclusivo, ou seja, ainda pode ser mudado. Sobre a mais recente pauta-bomba aprovada, a de renegociação de dívida agrícola, Durigan, em entrevista ao programa Alô, Alô, Brasil, da Rádio Nacional nesta sexta-feira, sexta-feira, lembrou que é preciso sim ajudar os produtores que realmente precisam e não a todo o setor, sob pena de se restringir ainda mais o acesso ao crédito. Isso porque os bancos não são obrigados a oferecer dinheiro com limite de juros. Ele ainda chamou os parlamentares à responsabilidade.
6: O Congresso brasileiro é soberano e a tramitação dos temas do Congresso precisa observar esses requisitos mínimos. Ao aprovar uma medida, qual é o impacto que aquela medida vai gerar? Isso pelas equipes técnicas do Congresso. Nem é uma responsabilidade dos senadores eles próprios, a não ser garantir que isso ocorra. E como vai ser lidado com esse problema?
5: A lista de pautas com alto impacto financeiro em tramitação no Congresso vai desde o aumento do teto do Simples Nacional até a ampliação da imunidade tributária de templos religiosos, a criação de benefícios para entidades sem fins lucrativos e os pisos salariais de diferentes categorias.
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2: A Agência Nacional de Energia Elétrica, a ANEEL, projeta um aumento médio de 8,6% nas contas de energia elétrica em 2026, percentual acima da inflação prevista para o período.
3: Segundo a agência, os principais responsáveis pela alta são os encargos do setor elétrico, os custos financeiros e os subsídios pagos pelos consumidores para financiar programas e descontos tarifários.
2: Entre os fatores que mais pressionam as tarifas está a conta de desenvolvimento energético, fundo utilizado para custear benefícios e políticas públicas do setor.
3: A ANEEL também informou que o custo dos subsídios repassados às contas de luz alcançou cerca de R$ 55 bilhões de reais no acumulado dos últimos 12 meses.
2: Apesar da previsão de alta nacional, consumidores atendidos por distribuidoras das regiões Norte e Nordeste poderão receber descontos nas tarifas por meio de recursos destinados à redução dos custos da energia.
3: A estimativa faz parte do boletim tarifário divulgado pela agência e poderá sofrer alterações ao longo do próximo ano, conforme as condições do setor elétrico brasileiro.
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2: O Índice Nacional de Preços ao Consumidor Amplo, o IPCA, registrou alta de 0,58% em maio, segundo dados divulgados pelo Instituto Brasileiro de Geografia e Estatística, o IBGE.
3: Com o resultado, a inflação acumulada em 12 meses avançou para 4,72%, ficando acima do índice registrado no mês anterior.
2: Entre os principais fatores que pressionaram os preços estão os gastos com alimentação, habitação e serviços, que continuam impactando o orçamento das famílias brasileiras.
3: O resultado mantém a inflação próxima do limite superior da meta estabelecida pelo Conselho Monetário Nacional e segue sendo acompanhado pelo mercado financeiro e pelo Banco Central.
2: A evolução dos índices de preços é um dos principais fatores considerados nas decisões sobre a taxa básica de juros da economia, a Selic.
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3: Inflação desacelera e fica em 0,58% no mês de maio.
2: Mesmo assim, acumulado do IPCA fica acima do teto da meta.
7: A inflação de maio continuou desacelerando e ficou em 0,58% em relação a abril, quando a taxa foi de 0,67%. Em março, o IPCA, Índice Nacional de Preços ao Consumidor Amplo, apurado pelo IBGE, foi de 0,88%. Mesmo assim, a alta acumulada nos 5 primeiros meses do ano chega a 3,20% e a 4,72% nos últimos 12 meses, ou seja, acima da meta definida pelo Conselho Monetário Nacional, cujo limite máximo é de 4,5%. De acordo com os dados divulgados nesta sexta-feira pelo Instituto, o grupo Alimentos e Bebidas foi o que mais subiu e respondeu por metade do resultado do mês. Depois vem o grupo Habitação, seguido por Saúde e Cuidados Pessoais, como explica o gerente do índice, Fernando Gonçalves.
8: A alimentação no domicílio registrou alta. Um destaque para os aumentos da batata inglesa, do tomate, da cebola e das carnes alta no grupo habitação teve influência no subsídio em energia elétrica residencial e foi o principal impacto individual no resultado do mês. Em maio, a lei de incorporação de reajustes tarifários de concessionárias de algumas áreas do índice estava vigente a bandeira tarifária amarela, com acréscimo na conta de luz de R$1,885 a cada 100 kWh consumidos. Em saúde e cuidados pessoais, o destaque fica com os artigos de higiene pessoal e no plano de saúde.
7: O único grupo com queda em maio foi transportes, devido ao recuo nos preços do etanol, óleo diesel e gasolina. O gás veicular foi o único combustível com alta em maio, depois de uma queda em abril. A inflação para as famílias com renda de até 5 salários mínimos mensais também recuou em maio na comparação com abril. A taxa ficou em 0,65%, abaixo da observada no mês anterior, de 0,81%. No ano, o INPC, Índice Nacional de Preços ao Consumidor, acumula alta de 3,36% e nos últimos 12 meses de 4,42%, acima dos 4,11% registrados até abril.
2: Integrantes da pré-campanha de Fernando Haddad avaliam que a vaga de vice na chapa para a disputa presidencial de 2026 deverá permanecer com o PSB, partido do vice-presidente Geraldo Alckmin.
3: O ministro do empreendedorismo, Márcio França, é um dos nomes mais cotados para a função, mas tem demonstrado resistência à possibilidade de integrar a chapa.
2: Segundo aliados, a definição do vice deverá considerar o fortalecimento da aliança entre PT e PSB, considerada estratégica para a campanha eleitoral.
3: Nos bastidores, lideranças governistas discutem alternativas para ampliar a base de apoio da candidatura, mas a tendência é manter o espaço destinado ao partido aliado.
2: A composição da chapa presidencial deve ser definida nos próximos meses, conforme avançam as articulações para as eleições de 2026.
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3: Daniel Vorcaro tem nova proposta de delação negada pela Polícia Federal.
2: Decisão já foi comunicada ao ministro André Mendonça.
5: O banqueiro Daniel Vorcaro teve mais uma proposta de delação premiada negada, a segunda. Decisão da Polícia Federal já comunicada ao ministro André Mendonça, do Supremo Tribunal Federal, que é o relator das investigações. O motivo não foi divulgado, o processo está em sigilo, mas da primeira vez a delação não foi aceita porque os investigadores concluíram que Vorcaro não tinha apresentado novidades em relação ao material que tinha sido apreendido, além de não ter assumido que cometeu crimes. O acordo continua em negociação entre a PF e a Procuradoria-Geral da República. Vorcaro está preso em uma cela da Superintendência da Polícia Federal em Brasília e negocia desde março esse acordo de delação. É acusado de comandar um esquema bilionário de fraude financeira. No dia 4 de março, foi alvo da terceira fase da Operação Compliance Zero, que investiga fraudes financeiras no Master e a tentativa de compra da instituição pelo BRB, o Banco de Brasília, banco que é público ligado ao governo do Distrito Federal. Com informações da Agência Brasil, da Rádio Nacional em Brasília, Priscila Mazenotti.
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2: Lula anuncia ações de regularização fundiária para quilombolas.
3: Quase 5 mil famílias mineiras já receberam o auxílio reconstrução. Os detalhes depois do intervalo.
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2: O presidente Lula lançou nesta sexta-feira uma nova linha de crédito destinada a entregadores e motociclistas de aplicativo, como trabalhadores que atuam em serviços de transporte e entrega.
3: A iniciativa foi criada para facilitar a compra de motocicletas novas com prazos de financiamento de até 48 meses e possibilidade de descontos oferecidos pelas montadoras.
2: O programa contempla motocicletas, motonetas e ciclomotores utilizados como instrumento de trabalho por profissionais que realizam transporte individual de passageiros e entregas de mercadorias e alimentos.
3: Ainda nesta sexta-feira, o presidente também anunciou 10 bilhões de reais em investimentos para o programa Minha Casa Minha Vida Rural e Urbano.
2: Os recursos serão destinados à contratação de 85 mil unidades habitacionais, sendo 35 mil na modalidade entidades e 50 mil na modalidade rural.
3: Segundo o governo federal, a medida amplia o acesso à moradia e reforça a inclusão de novas famílias no programa habitacional. É ver para crer.
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2: São Paulo, polícia científica conclui laudo sobre explosão em Jaguaré.
3: Duas pessoas morreram e 66 residências ficaram completamente destruídas.
7: A polícia científica concluiu o laudo técnico sobre a explosão na rede de gás no bairro do Jaguaré, na zona oeste da cidade de São Paulo, ocorrido no mês de maio e que causou a morte de duas pessoas. Esse documento pericial agora serve como prova fundamental para que as autoridades identifiquem se houve negligência ou falhas nos protocolos de segurança durante a execução das obras no subsolo. Ou seja, embora esse laudo forneça as bases científicas sobre como a explosão ocorreu, a definição de culpados e eventuais punições dependem do inquérito policial que segue sob sigilo. A apuração é conduzida pela Terceira Central Especializada de Repressão a Crimes e Ocorrências Diversas da Polícia Civil. O trabalho dos peritos foi bem detalhado. De acordo com o governo estadual, as equipes mapearam a área, examinaram tubulações e solo, além de itens dos moradores e dos trabalhadores afetados. Também fizeram parte do laudo os exames necroscópicos realizados pelo Instituto Médico Legal. A suspeita principal, levantada pela Defesa Civil logo após a explosão, aponta para o rompimento de uma tubulação de gás natural da Comgás, que teria sido atingida durante uma intervenção realizada pela Sabesp. A explosão afetou 302 casas e 488 apartamentos em condomínios. 66 residências ficaram completamente destruídas. Duas pessoas morreram, uma delas, um trabalhador terceirizado a serviço da Sabesp, que fazia uma obra no local. As concessionárias Sabesp e Comgás pagaram um auxílio às famílias que tiveram suas casas afetadas e reformaram 45 imóveis com danos mais significativos. 39 deles já foram entregues. A Agência Reguladora de Serviços Públicos do Estado de São Paulo alterou parte dos protocolos para obras em subsolo em áreas com compartilhamento de infraestrutura e criou um grupo técnico permanente voltado à prevenção de acidentes.
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2: Dados do PNAD apontam que saúde masculina piora após separação.
11: Uma das datas mais aguardadas do calendário brasileiro, o Dia dos Namorados, mexe com todo mundo, desde os solteiros em busca de um par até quem já namora ou subiu ao altar. Impulsionada por campanhas publicitárias e pelas redes sociais, a ideia de que um relacionamento amoroso traz felicidade aparece com força nessa época. Mas será que estar com alguém garante mesmo mais qualidade de vida? A mentora em vida saudável e terapeuta integrativa Genevieve Cruvinel avalia que ter relacionamentos formais nem sempre resulta em mais saúde.
12: solidão pode causar diversos transtornos emocionais, como ansiedade, aumento da compulsão alimentar, dificuldade de manter rotina mais saudável, pensamentos pessimistas que podem levar até uma depressão, né? Tanto a solidão, estar sozinho, quanto estar acompanhado aí tem os seus desafios. Estando acompanhado, o estresse das relações trazem dificuldades emocionais acentuadas, também pode causar doenças psicossomáticas, doenças autoimunes.
11: Levantamentos do Ministério da Saúde indicam que pessoas casadas ou em união estável apresentam menor taxa de mortalidade. Esse resultado está associado principalmente à redução de comportamentos de risco e a uma percepção mais positiva sobre a própria saúde quando comparadas às pessoas solteiras. Porém, a especialista analisa que, em muitos casos, a qualidade de vida pode piorar quando se está em um relacionamento.
12: Pessoas que crescem em situações de vulnerabilidade social, violência familiar, uso de álcool, drogas, elas têm uma propensão a sentir, ver e acreditar a realidade dessa forma como natural. Então, uma propensão maior em se colocar em relacionamentos de risco. E pessoas que muitas vezes também sofreram violências emocionais, mentais, físicas na infância, tendem a repetir esses padrões de comportamento dentro das suas famílias.
11: Estudo publicado na revista científica internacional Nature Human Behavior, que analisou mais de 100 mil indivíduos em 7 países, também revela diferenças importantes. Conforme a pesquisa, pessoas fora de relações formais têm risco significativamente maior de desenvolver depressão. Entre os mais vulneráveis estão os homens ocidentais e indivíduos com maior nível de escolaridade. Dados da Pesquisa Nacional por Amostra de Domicílios, do IBGE, mostram que após uma separação ou divórcio, os homens tendem a apresentar piora nos indicadores de saúde física e mental, além de aumento no isolamento social e queda nos cuidados pessoais. Já entre as mulheres solteiras, observa-se maior bem-estar, redução do estresse e uma reconexão mais rápida com as amizades. Embora tendam a aumentar o consumo de álcool e tabaco, elas compensam com uma prática mais frequente de atividades físicas. Diante desse cenário, especialistas reforçam que mais importante é a qualidade desses vínculos e o equilíbrio na vida pessoal.
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14: Cerca de 3 mil famílias quilombolas serão beneficiadas com medidas de regularização fundiária e titulação de terras em diversas regiões do país. O anúncio foi feito pelo governo federal durante o 3º Encontro Nacional de Mulheres Quilombolas em Brasília.
3: A medida alcança uma área de mais de 36 mil hectares nos estados do Pará, Rio de Janeiro, Bahia e Santa Catarina, além do Maranhão, Goiás e Tocantins. Em discurso, o presidente Lula afirmou que recuperar a história da igualdade racial é uma luta gigantesca.
14: Também foi anunciado o crédito habitacional de mais de 19 milhões de reais para o território quilombola Calunga, em Goiás. A ministra do Desenvolvimento Agrário e Agricultura Familiar, Fernanda Machiavelli, deu detalhes da medida.
3: Para a coordenadora executiva da Coordenação Nacional de Articulação das Comunidades Negras Rurais Quilombolas, Maria Rosalina dos Santos, a titulação dos territórios representa uma reparação histórica.
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14: Quase 5 mil famílias mineiras já receberam o auxílio reconstrução.
11: Quase 5 mil famílias já receberam o auxílio reconstrução depois das fortes chuvas que atingiram a zona da Mata Mineira em fevereiro deste ano. Ao todo, foram beneficiados 4.985 núcleos familiares nas cidades de Juiz de Fora e Ubá, em Minas Gerais. Só em Juiz de Fora, Mais de 4.100 moradores foram contemplados. Em Ubá, foram 853. O volume de recursos repassados já ultrapassa os 36 milhões de reais. O auxílio é de R$ 7.300, pago em parcela única e destinado a quem perdeu a casa ou bens materiais por causa dos temporais. Tem direito ao suporte às famílias com imóveis destruídos ou que precisaram sair às pressas por risco de desabamento. Quem se inscreveu no programa pode acompanhar a situação do cadastro pelo portal do Cidadão. Para ter acesso ao benefício, é necessário apresentar comprovante de residência e confirmar que o imóvel fica em área atingida. Segundo o governo federal, cadastros que ainda têm pendências estão sendo reavaliados e podem ser aprovados nos próximos pagamentos. A Presidência da República informou que essas pendências não significam negativas definitivas. Os dados podem ser corrigidos e reenviados para análise. A orientação é acompanhar o processo online e, se necessário, procurar a Prefeitura para atualizar as informações. Já quem confirmou os dados, mas ainda não recebeu o dinheiro, deve procurar uma agência da Caixa Econômica Federal para verificar se é preciso atualizar o cadastro. As chuvas intensas que atingiram a região em fevereiro provocaram deslizamentos e enchentes e deixaram pelo menos 64 mortos. Na época, a Prefeitura de Juiz de Fora alertou que uma em cada quatro pessoas vive em área com risco de deslizamento. Da Rádio Nacional no Rio de Janeiro, Tatiana Alves.
3: O Brasil e a União Europeia assinaram nesta sexta-feira uma parceria digital para ampliar a cooperação bilateral em áreas estratégicas ligadas à tecnologia e inovação.
14: O acordo foi formalizado em Brasília pela ministra da Gestão e da Inovação em Serviços Públicos, Esther de Weck, e pela vice-presidente da Comissão Europeia para a Soberania Digital, Segurança e Democracia, Ena Virkkunen.
3: A parceria prevê a intensificação da cooperação em áreas como inteligência artificial, conectividade, proteção de dados, semicondutores, computação de alta performance, inovação e governança digital.
14: Segundo representantes europeus, o acordo busca fortalecer a colaboração internacional e reduzir a dependência tecnológica em setores considerados estratégicos.
3: Com a assinatura, o Brasil passou a integrar o grupo de países que mantém cooperação digital com a União Europeia, ao lado de Canadá, Japão, Coreia do Sul e Singapura.
14: Bom, a iniciativa foi firmada após o avanço do acordo entre Mercosul e União Europeia e tem como objetivo ampliar a colaboração tecnológica e econômica entre as duas regiões.
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3: Clientes do Nubank receberam mensagens sobre liquidação do banco.
14: El Niño já atua no Pacífico e preocupa setor agrícola.
3: E você ainda confere as informações esportivas com o Tony Silva. É um instante só.
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14: Corte italiana aponta falta de imparcialidade de Alexandre de Moraes.
15: A Justiça da Itália apontou a atuação do ministro do Supremo Tribunal Federal, Alexandre de Moraes, como um dos motivos para negar a extradição de Carla Zambelli. A informação foi divulgada nesta sexta-feira pela Corte Suprema de Cassação e consta na sentença que anulou a extradição da ex-deputada em 22 de maio. O documento afirma que a falta de proteção efetiva dos direitos de defesa por parte do Brasil e dúvidas sobre a imparcialidade de Alexandre de Moraes impediram a extradição. O texto destaca que Moraes acumulou diversas funções no caso, além de ter atuado simultaneamente como vítima e juiz. A corte afirma que houve violação do direito de defesa, o que comprometeu todo o processo e o direito a um julgamento justo. A ex-deputada Carla Zambelli foi condenada pelo STF em maio de 2025 pela invasão dos sistemas e adulteração de documentos do Conselho Nacional de Justiça. E em junho do ano passado, ela deixou o país rumo aos Estados Unidos e em seguida foi para a Itália, onde possui cidadania. Zambelli foi presa preventivamente, mas colocada em liberdade em maio deste ano, após decisão que negou o pedido de extradição apresentado pelo Brasil. E a reportagem aguarda um posicionamento do Supremo Tribunal Federal ou do gabinete do ministro Alexandre de Moraes sobre a decisão da Justiça italiana. Da Rádio Nacional em Brasília, Renato Ribeiro.
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17: El Niño já atua no Pacífico e preocupa setor agrícola.
18: O El Niño já começou. Esse fenômeno acontece quando a média das temperaturas do Oceano Pacífico é de 0,5 grau acima da média histórica. E na primeira semana de junho, as medições da Agência Norte-Americana para Oceanos e Atmosfera apontaram 0,7 grau a mais. Para o Brasil, o El Niño desse ano pode trazer um período de seca, com menos chuvas nas regiões norte e nordeste. Segundo o último boletim agroclimatológico do IMET, isso traz preocupação para as plantações e para os níveis dos reservatórios. Além disso, também pode haver concentração de precipitações na região sul, principalmente em Santa Catarina e Rio Grande do Sul. Para a agricultura, isso aumenta a possibilidade de doenças nos cereais ainda não colhidos. As duas condições no norte e sul do país são semelhantes às de 2024, quando os gaúchos enfrentaram enchentes históricas. A previsão é que o El Niño dure até o mês de fevereiro, com probabilidade das águas do Pacífico ficarem 2 graus acima da média, ou seja, mais intenso a partir do mês de novembro. Para esta sexta-feira, o IMET prevê chuvas na região sul, sudeste e centro-oeste. Isso significa temporais, rajadas de vento e até queda de granizo nos três estados do sul. Na madrugada para o sábado, há possibilidade de geada. Nas regiões sudeste e centro-oeste, temporais e chuva intensa, principalmente em São Paulo e Minas Gerais. Todo o centro-sul mineiro, inclusive Belo Horizonte, está sob alerta laranja de perigo por causa de tempestades. A chuva só perde força na tarde do sábado. E no norte e nordeste haverá pancadas em áreas isoladas na região amazônica e na faixa litorânea do Maranhão até Alagoas. As temperaturas máximas chegam aos 36 graus.
17: Clientes do Nubank relataram o recebimento de mensagens e notificações que faziam referência a uma suposta liquidação da instituição financeira.
3: O conteúdo gerou dúvidas entre usuários e aumentou a circulação de boatos nas redes sociais sobre a situação do banco digital.
17: Em resposta, o Nubank afirmou que as mensagens não indicam qualquer processo de falência ou encerramento das atividades da empresa.
3: A instituição reforçou que segue operando normalmente e destacou a sua solidez financeira, além do crescimento contínuo da base de clientes no Brasil e na América Latina.
17: Especialistas apontam que os rumores ganharam força após a liquidação de outras instituições financeiras neste ano, mas ressaltam que a situação do Nubank é diferente e não há indicação de problemas que comprometam suas operações.
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3: ANAC retoma 100% das ações de fiscalização e certificação. Vamos conferir.
20: Essas atividades haviam sido interrompidas após bloqueio orçamentário feito pelo governo no início de junho. Segundo a agência, o retorno das ações é possível por causa do repasse de R$25 milhões feito pelos ministérios de Portos e Aeroportos e do Planejamento e Orçamento. Com o dinheiro, vai ser possível restabelecer imediatamente 100% das atividades de certificação de aeronaves e de fiscalização de companhias aéreas, aeroclubes, oficinas mecânicas, fabricantes de peças, promessas, entre outros. A demissão de funcionários terceirizados também já foi revertida, segundo a ANAC. As provas para certificação de pilotos, mecânicos de manutenção e comissários vão ser retomadas em 15 de junho, próxima segunda-feira. No dia 1º de junho, quando ocorreu o bloqueio do orçamento, a ANAC alertou que precisaria cortar 40% de todas as ações de fiscalização, suspender provas de certificação de pilotos, mecânicos e comissários e interromper processos de certificação de aeronaves. Na Rádio Nacional em Brasília, Gabriel Bruno.
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3: E agora vamos chamar o Tony Silva com as informações do esporte desse final de semana. Diz aí, Tony.
21: Sábado, dia 13 de junho, e eu chego para falar que a primeira fase do Campeonato Brasileiro da 4ª Divisão, a Série D, chega ao final nesse final de semana, com a definição dos últimos classificados para a etapa eliminatória da competição. 64 equipes avançam para a segunda fase, sendo 4 de cada grupo, no total de 16 grupos. Metade das chaves já teve a classificação encerrada na rodada passada. Entre os clubes que garantiram vaga antecipadamente estão equipes tradicionais como Gama, Brasiliense, Portuguesa de São Paulo, Santa Cruz, 15 de Piracicaba e Sampaio Correia. Agora, restam 11 vagas em disputa distribuídas por 8 grupos. E com o encerramento da fase de grupos, os confrontos do mata-mata serão definidos, dando início à etapa decisiva da Série D, competição que oferece acesso à Série C do Campeonato Brasileiro para os clubes que alcançarem as semifinais. Tony Silva com destaque esportivo para o dia de hoje.
3: Termina aqui a edição do Jornal Rádio Fatos deste sábado. Bom final de semana, fiquem com Deus.
14: Valeu, pessoal, pela companhia, ótimo final de semana e até a próxima segunda-feira. Tchau, tchau.
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0: Bom dia, ouvintes da FM 105, acadêmicos da Sejus. Começa agora o programa Cultura e Cidadania em Debate. Um programa que é coordenado pela Academia de Ciências Jurídicas e Sociais de Mossoró, com a parceria aqui da FM 105 Santa Clara. Obviamente, já há 10 anos que a gente vem aqui com esse programa. Começamos na época do saudoso Sátiro Cavalcante Dantas, mas agora permaneceu a parceria com a administração de um acadêmico, né, que é dois padres, também um acadêmico. O doutor Wellington sempre deixa claro a gratidão da academia com a FM 105, que é o acadêmico Charles Lamartine e o padre Demetrios. E a gente aqui sempre no sábado cedinho, agora inclusive desde a outra semana, né, Enio, mais cedo, 6 horas da manhã. É só para os fortes mesmo, né? Quem acorda de 6 horas para escutar o nosso programa, mas os ouvintes já mandaram aqui para a gente as imagens aqui, escutando rádio e mostrando aqui que está participando do programa. E aí a gente agradece, como sempre, né, Ricardo?
1: Bom dia a todos, bom dia doutor Edilson Gonzaga de Souza Júnior e bom dia doutor Antônio Claus Vieira, nosso convidado de hoje. Seja bem-vindo. Antônio Claus Vieira é vice-presidente da Academia de Ciências Jurídicas e Sociais de Mossoró, faz parte da Academia Mossorões de Letras, aliás, é um belo nome para o quadro, e é presidente do Rotary Club Mossoró, que eu já fiz parte, e a gente não deixa de fazer parte, Rotary 4500. E, para quem não sabe, Antônio Claus Vieira é advogado, além de advogado e professor, além de professor, Antônio Claus Vieira é um grande poeta. Seja bem-vindo ao nosso programa, doutor Antônio Claus Vieira.
2: Muito bom dia, meu amigo doutor Ricardo Alfredo. Bom dia, meu amigo, meu sobrinho, meu irmão, doutor Edilson Gonzaga Júnior. Bom dia, Enio. Eu estou aqui novamente, né? Estou aqui novamente e você esqueceu de dizer que eu era uma coisa, que eu era amigo seu.
1: Obrigado, meu irmão.
0: Ricardo, é porque ele é modesto, né? Que ele, eu já disse aqui com ele que Ricardo tem, toda semana a gente conta aqui uma travessura de Ricardo, né? Mas ele não gosta de se autopromover, não, né? Mas a gente sempre lembra aqui. Mas hoje, doutor Claus, a gente tá aqui no dia 13, né? De junho. E coincidência ou não, dia 13 também é o aniversário do doutor Claus Wayne. Só que não é 13 de junho, é 13 de dezembro, certo?
2: Falta só seis meses,
0: mas é um dia 13 também, né? Dia de Santa Luzia, né? Quase o nome dele era Luzio, né?
1: Mas isso é a prova ou motivo porque ele é abençoado.
0: E poeta, porque também é do dia do aniversário de Luiz Gonzaga, né? Também, dia 13 de dezembro. Mas a gente tá aqui com o doutor Claus, que inclusive, Ricardo, na semana passada a gente falou um pouco, né? Bem.
1: Verdade.
0: Substancialmente, né? Mas a gente resolveu chamar aqui o doutor Claus para falar.

0: chegando nova diretoria, mas também que é importante a gente falar dos destaques.
1: Pois é, daqui a pouco, hoje sábado a gente acorda cedo, né? Daqui a pouco nós estaremos lá na Sejus, visitando a sede da Sejus, né? Fazendo, dando plantão lá com o Wellington Barreto, com o pessoal todo lá, Marcos Peter está por lá, com certeza vai estar por lá daqui a pouco. Antes de mais nada, Edilson, eu vou só dizer como é que funciona o Rotary. Tem o Rotary Internacional, né? Que o Rotary Internacional fica a sede nos Estados Unidos, e o Rotary está presente em mais de 200 países. Descendo um pouco mais, o Rotary foi criado em 1905. Descendo um pouco mais, o Rotary é dividido em regiões. Por exemplo, o Brasil são duas regiões. O Brasil é muito grande, é um país continental, duas regiões. E dentro dessas regiões estão os distritos rotáricos, né? Dentro dos distritos estão os clubes de Rotary. O nosso distrito é o distrito 4500. Qualquer dúvida pode perguntar, viu, Ricardo? Você sabe que você foi rotariano. mas assim como eu estou explicando como é que funciona. Então, o distrito 4500, que é o distrito onde estão inseridos os clubes de Rotary, Rio Grande do Norte, Paraíba e Pernambuco, tem seus clubes, cada um tem seus clubes. E do jeito que funciona um clube, funciona o distrito, funciona a região e funciona o Rotary Internacional. O Rotary, todo ano, tem eleição para os seus dirigentes. Tem dirigente para presidente, tem eleição para governador do distrito, no caso nosso, o 4500, e tem eleição para o presidente do Rotary Internacional. O período é para o período de um ano, né? E o ano rotário começa do dia 1º de julho de um ano e termina no dia 30 de junho do outro ano. Ou seja, eu sou o presidente do Rotary Clube Mossoró 2025-2026. O André Castelo Branco é presidente do Rotary, é governador do distrito do Rotary de Mossoró 2025-2026. E quando o Rotary, quando nós fomos para a conferência do Rotary agora em Caruaru, por que em Caruaru? Porque a governadoria, ela não tem uma sede. Por exemplo, se o governador do Rotary for eleito, for de Mossoró, a sede vai ser em Mossoró. Se o governador do Rotary for de Natal, como é agora a Emanuela, que vai ser a 2027-2028, a sede é em Natal. E assim sucessivamente, né? E nós temos uma coisa interessante, como o distrito engloba três estados, um ano é eleito o governador de um estado, no outro ano de outro e do outro outro. Entendeu? Faz um rodízio dos governadores. Por exemplo, o governador 2026-2027 é de Natal. A 2027-2028 é da Paraíba. 2028-2029 é de Pernambuco. Por quê? Hoje, agora está terminando a gestão do governador de Pernambuco, que é o André Castelo Branco, que o Hélio Barreto, o pessoal, ele inclusive é cidadão maçoroense, né? Nós conseguimos para ele através da Câmara Municipal de Mossoró o título de cidadão maçoroense. Então ele é de Pernambuco e daqui a 3 anos vai ser um governador novamente de Pernambuco. E a nossa gestão coincide com a dele, com a de Pernambuco. A minha está coincidindo com a de Pernambuco. Só que no final, o Rotary, nós temos, para ser presidente do Rotary, um clube desse aqui, nós temos que fazer vários cursos. Por exemplo, a pessoa que já foi, que é o nosso companheiro Geraldo Maia, nosso confrado, nosso irmão Geraldo Maia do Nascimento, que vai ser o próximo presidente do Rotary aqui de Mossoró, em abril ele teve que fazer um treinamento de 3 dias. Toda a equipe dele fez um treinamento de 3 dias em João Pessoa. Certo? E no final da gestão, a gente tem a avaliação do clube e do distrito, de todos os clubes. Como é que funciona? Em maio, nós tivemos a avaliação, que é uma conferência, de 3 dias. Foi dia 22, 23 e 24. Foi em Caruaru. Por que em Caruaru? Porque o governador do Rotary 2025.

0: 2026, o André é de Caruaru. Certo? Então a conferência foi lá. E nesse evento, que junta os 83 clubes de Rotary, é feita a avaliação da gestão e a premiação para os clubes que se destacaram. E nós tivemos a felicidade de lograrmos êxito nessa gestão, tendo sido premiado em vários quesitos.
1: E aí, então, o ano que vem. Ano que vem não. Essa reunião que você chamou de avaliação, né? O ano que vem será em Natal, né? Porque já está dito que o governo é em Natal. Mas essas premiações, eu acho importante, Ricardo, a gente falar sobre o destaque. Primeira pergunta, né? Em Mossoró a gente já teve premiações significativas, e se tivemos, né? Queria saber quais nós tivemos agora, né? Nesse ano que você foi em Caruaru, 22, 23, 24 do mês passado, né? Quais foram essas premiações para a gente também conhecer um pouco? Porque sobre as ações do Rotary, você pode até repetir algumas aqui, mas a gente já fala sempre aqui, né? E poucas pessoas, inclusive nossos ouvintes aqui, não conheciam, como eu também não, né? As ações do Rotary, e a gente percebeu que foram muito popularizadas na sua gestão, né?
0: Olha, nós tivemos a minha gestão, a gente teve sorte. Nós tivemos sorte. Por quê? Porque houve um evento que era da Fundação Rotária. É um evento da Fundação Rotária, a Fundação Rotária é quem cuida do dinheiro, né?
1: Quem tem que captar dinheiro. Ricardo foi tesoureiro, né?
0: É. Cuida do dinheiro. Então, nós tivemos o evento da Fundação Rotária aqui em Mossoró. Inédita, nunca tinha havido no interior do Rio Grande do Norte, né? Nunca tinha havido. Agora, por quê? A que eu acredito isso? Eu acredito isso às parcerias que nós tivemos. E a sorte também, o destino, né? Fazer igual ao outro. Eu acredito muito em sorte, em destino.
1: Quem trabalha, né, tem sorte.
2: É. Eu também só acredito, sem querer interromper, já lhe interrompendo. Eu não sou muito adepto da sorte, sou adepto do trabalho, porque o trabalho, ele é acompanhado pela sorte.
0: Então, por que eu estou dizendo que a gente teve sorte?
2: E a competência.
0: Porque o governador, quando ele é eleito, ele tem a obrigação, ele se dedica totalmente ao Rotary, certo? Por exemplo, nós já elegemos agora o 2028 e 2029. Ele já se dedica totalmente ao Rotary. Faz viagens, treinamentos, viagens internacionais, treinamento internacional e tudo. E um dos requisitos do governador é quando ele foi eleito, quando ele assumir, ele visitar todos os clubes. Você imagina o governador viajando os 83, visitando todos os 83 clubes do distrito. É muita coisa. Cidades como, por exemplo, Mossoró aqui, e Petrolina lá do outro lado, longe. Então a dedicação do governador é grande. Por que eu disse que tive sorte? Porque na minha gestão, a visita do governador coincidiu com minha posse. Entendeu? Então ele pode escolher qualquer dia para. Só que ele começou a visitar por aqui, pelo interior do Rio Grande do Norte. Então o primeiro clube que ele visitou foi o de Mossoró. Ao visitar o clube de Mossoró, ele viu o quê? Viu uma grande festa. Porque nós fomos para na nossa posse, muita gente na nossa posse, muita gente mesmo, muitos amigos, graças a Deus eu tenho muitos amigos. E as parcerias que nós firmamos, a Sejus, o clube de escoteiro, Cleftone, muito interessante, a Alain, com a Academia de Letras de Martins, a escola Rotary. Então o governador, quando ele veio, antes dele ir para para a minha posse, ele visitou a escola Rotary. E a escola Rotary, o quê? Com 300, 400 alunos, tudo, fez um evento, então fizeram uma grande recepção para ele. No aniversário da escola. Então eu tô dizendo, por isso que eu digo a minha sorte. Foi no aniversário da escola, um evento muito grande, cheio de autoridades e tudo, então impressionou ele. O que acontece? Ele veio para a minha posse à noite, que foi um evento também grande, E depois ele me chamou para ir com ele visitar o clube de Tibau. E foi eu, a Audácia de França, que vocês conhecem. E ele estava hospedado no Hotel Termas. Quando terminou o evento, e ele foi embora, e ele ia embora, aí ele disse: presidente, eu estou pensando em fazer o evento da Fundação Rotária no interior do estado. E eu gostei muito do hotel aqui, gostei muito da cidade. Você topa fazer em Mossoró? Eu não sabia nem o que era isso. Você topa. Eu topo. E ele dá, a gente dá todo o suporte. Só que foi tudo. E nós conseguimos fazer o evento aqui o ano passado, um evento grandioso, no Hotel Termas. O Hotel Termas, ó, veio gente de todo o Nordeste, de todos os distritos, inclusive de distrito vizinho, que é o distrito do Ceará, de Fortaleza. É, o Hotel Termas ficou pra gente. O Hotel Garbos, vizinho ali. O Hotel Vitória. E até esse hotel aqui do Alto Somonel ficou para o pessoal que veio. E foi um evento muito grande, o pessoal gostou muito. Teve gente de Petrolina, veio gente de Gravatá, Garanhuns, além de Pernambuco todo. Então, o pessoal gostou muito do evento. E a partir daí, e vocês sabem, assim, não é com falsa modéstia que a gente vai para algum canto. E eu tenho muita força de trabalho, viu, meu companheiro? Eu tenho força de trabalho, eu tenho condições de trabalhar, e tenho meus amigos que me ajudam a trabalhar. Claro que ninguém é sozinho, faz nada. Então o pessoal do o clube do Rotary se empolgou, fez um grande evento, todo mundo trabalhou, do mais novo ao mais antigo do Rotary, trabalhou muito no evento da Fundação Rotária. E a partir daí a gente trabalhando, fazendo eventos, entregamos cadeiras para o Hospital Tarcísio Maia, muitas cadeiras, fizemos parcerias interessantes com o Hospital Tarcísio Maia, entregamos muitas cadeiras, inclusive agora nós estamos entregando mais de 20 cadeiras, duas para o Tarcísio Maia, duas para, foi confirmado há pouco tempo aqui comigo, duas para o Abrigo Amantino Câmara, e as outras para pessoas que têm que os deficientes, que nós fomos de casa em casa, medimos as pessoas, fizemos o questionário, alimentamos o sistema. Então é muito trabalho. E a partir daí, voltando um pouco, em maio, às vésperas da conferência, um secretário do governador ligou para mim e disse: companheiro, o seu clube vai ser homenageado na questão do meio ambiente. Por quê? Porque a gente alimentou o sistema. E a gente também, no Clube dos Presidentes, no Grupo dos Presidentes, que são mais de 80 presidentes, juntando com GEAS, que GEAS é governador adjunto e tudo, é mais de 90 pessoas, quase 100 pessoas. Então, todas as ações que a gente fazia, nós postávamos. Por exemplo, tivemos uma conferência do meio ambiente na Escola Rotary. Um evento grandioso, várias autoridades, muito bonito. E nós postamos lá e informamos. E o pessoal, todo mundo aplaudiu. Nós fizemos uma ação lá em Martins, na Cachoeira da Almarizeira. Postamos direitinho, recolhendo os resíduos que tinham por lá. Fizemos ação na Barra de Santa Cruz. Nós fomos fazer uma viagem de companheirismo para Porto Alegre. Passamos da Barra de Santa Cruz e catamos o lixo. E em Porto Alegre, do mesmo jeito, visitamos fazenda de café lá em Porto Alegre, que tem bastante interessante, e nós tudo isso nós postamos. E o pessoal, a equipe, a comissão responsável por essas ações, por avaliar, gostaram muito do trabalho da gente e pediu para que eu mandasse fotos das ações que nós tínhamos feito. Nós fizemos ações aqui no parque municipal, juntamente com o pessoal dos escoteiros, com o Clefton dos escoteiros. Então nós mandamos isso para eles, e a gente pensava que nós seríamos homenageados, nós seríamos só por causa dessas ações de meio ambiente. Só que, para nossa surpresa, o que que acontece? Mais de 500 pessoas, eu acho, sei lá, muita gente lá num hotel lá em Caruaru, eu não conhecia Caruaru, é uma cidade muito grande, né? Conhece, Adilson, Caruaru?
2: Conheço, não. Eu conheço, é uma cidade fria.
0: Fria e grande.
2: Conheço. Passei por lá de passagem.
3: Eu já passei umas três vezes. Eu pensei que conhecer.
2: Eu passei.
3: Eu fui pra Maceió, eu passei lá pelo meio. Né?
2: Eu fui por dentro pra Maceió. Aí Coincidentemente, eu estava muito cansado, permaneci dormir lá. Fiquei a noite lá, no outro dia eu segui viagem.
0: Pronto, é uma cidade muito grande, é bem maior do que Mossoró,
2: maior.
0: Que nem Campina Grande, por aí assim.
2: É.
0: Que nem Campina Grande, cidade boa. Só que nós chegamos lá e fomos de manhãzinha cedo. Quando chegamos lá no início do evento, dia 22. Daqui de Mossoró foi eu. Foi a equipe de 4 pessoas. Quando nós chegamos lá e chamaram o pessoal do DQA. O que é DQA? É a diretoria de quadro associativo. E quem atingiu uma meta para, por exemplo, manter o quadro associativo sem perder menos de que manter pelo menos 90% o clube sem sair ninguém, era premiado. Aí chamaram a gente. E a gente foi. A gente conseguiu, isso todo mundo ficou muito feliz, bateu palma e tudo. Aí, DQA, quem aumentou em 20% o clube em número de sócios? A gente conseguiu aumentar em 20%. Quem conseguiu o engajamento de 90% do clube em fazer os trabalhos sociais? Todo trabalho. Nós conseguimos 100%. E lá vamos nós. E nós indo lá pra cima, descendo. E subia novamente para fazer, receber a premiação. O pessoal estava
3: enjoado. Chegou o podcast, fique logo aqui, não sai não.
0: O pessoal estava dizendo, o pessoal do Mossoró, fique logo por aí. Fortalecimento do quadro associativo, nós conseguimos normalmente. Juventude em Ação, nós usamos, porque a gente tem as avaliações, tem avaliações dele, tem avaliação que a gente informa que fez, e a gente tem que provar porque fez, entendeu? É um quadro bastante interessante. Você diz que fez, você prova que fez e eles comprovam se você fez ou não. Então, Juventude e Ação, a parceria que nós fizemos com tanto com os escoteiros, com Clefton, que com os jovens de lá, e com a Escola Rotary, que é representada por Calil e o Wellington Barreto, foi muito necessário, foi importante para a gente ganhar esse prêmio de Juventude e Ação. Excelência em imagem pública. A gente tem excelência em imagem pública. Por quê? Porque nós... Qual os critérios? Era participar do programa de rádio. A gente participa. Né? Eu devo muito aqui a Sejus, é o programa de vocês. E...
3: A TV também,
0: a né? A TV também. Tem que ter um número mínimo de participação em programa de rádio, de televisão, de internet... Então a gente tinha excelência em imagem pública. E outra coisa também que eu usei para imagem pública, que eu achei interessante, e foi, eles acharam interessante, por isso nossa excelência. Por exemplo, a gente tem um púlpitozinho do Rotary, que tem a nossa marca ali, e nós emprestamos para o Hospital Tarcísio Maia para os 40 anos do Tarcísio Maia. Só que o Tarcísio Maia é o mundo, né? Abrange tudo. E a gente está lá. E tá lá no púlpito todo mundo falando com a imagem do Rotary, entendeu? E uma pessoa que merece toda a credibilidade, por exemplo, Jarbas Mariano, lá falando, que ele estava falando lá, e ele falando com a imagem do Rotary e tudo. Então, imagem pública, que é uma coisa melhor do que essa, a gente explorou muito isso. Clessivânia, a companheira Clessivânia, que é a esposa de Jarbas também, que é a minha diretora de imagem pública, apesar de não trabalhar muito bem na internet, mas é uma pessoa que se comunica bem, que vai para os programas e tudo. Então a gente ganhou esse prêmio em excelência em imagem pública. A gente fez também um projeto, a gente ganhou também o projeto do ano Impacto Humanitário, que a gente fez também parceria com a maçonaria, com a Liberdade 33, porque não foi uma coisa nem do Rotary, nem da Liberdade 33, uma coisa da... um projeto o quê? Humanitário. Uma família lá no Sítio Ema, não sei se vocês conhecem, o Sítio Ema ali embaixo, família com 12 pessoas, não tem nada, não tem banheiro, não tem nada. O Hélio Barreto viu que eu mandei a foto para ele, e não tem água. A água chega só uma vez no mês, numa cisterna quebrada. Nós, com a parceria com a Liberdade 33, que levou umas caixas d'água para lá. Pra gente, o Ricardo, pode não ser grande coisa, mas quando você doa 3 caixas d'água de 1.000 litros e a classificação da água tá cheia com a água da chuva, para aquele pessoal faz toda a diferença.
1: Verdade, grande verdade.
0: Toda a diferença mesmo. É. E aí foram outros. Quando terminou tudo, nós subimos 10 vezes lá. 10 vezes.
3: A quem ganhou mais prêmio? Ainda tinha esse também, né?
0: Aí. subimos 10 vezes lá. Quando. Aí pronto, acabou tudo, né? Aí porque nós temos um clube muito forte mesmo, muito forte, que é o Clube de Caicó. Muito forte, que é o paradigma pra mim. Inclusive, eu vou ser governador adjunto do Clube de Caicó, viu? Então, e a gente já tem, já eu vou pra posse do presidente lá, vou tudo. O que que acontece? De tudo, fomos eleitos o clube padrão. Tem um padrão de clube. O Rota tem um padrão de clube. E o clube padrão quem é? O Clube de Mossoró. O Clube de Mossoró. Então, foi pra gente, foi muito emocionante. E nós só temos a agradecer a equipe, né? A equipe é. E essa transição, Geraldo Maia, que me ajudou muito, né? Que é meu secretário. É meu secretário Geraldo Maia do Nascimento. E eu vou ser o secretário dele na próxima gestão.
3: Sim, uma troca de favores, né?
1: É verdade.
3: Não, por isso, Ricardo, que eu achei extremamente salutar a gente trazer o Dr. Clóvis aqui, porque a gente falou, a gente mostrou tudo, mas não foi suficiente, né? Então, o programa foi pouco pra gente falar isso, mas eu quero agradecer aqui Dr. Clóvis pela sua disponibilidade de vir aqui, mas ele também já disse que a participação do programa serve também para ele como visibilidade, e a Sejus, com essa sempre salutar parceria, deixa aberto aqui os microfones para sempre que o Rotary precisar vir aqui divulgação, vir aqui fazer essa participação com a gente aqui, viu, Dr. Klaus?
0: E agradecendo muito aos parceiros, né, agradecendo a rádio aqui, que se não fosse a rádio, como era que a gente ia ganhar prêmio? Né? Se não fosse a Escola Rotary, nas pessoas, e o Herto Barreto, do professor Calil, se não fosse a Sejus, se fosse a Sejus não havia nenhum programa aqui, né? Então, o Herto Barreto, eu agradeço muito ao Herto Barreto que me dá essa força. Inclusive, o Herto Barreto vai ser nosso sócio honorário 2026-2027, porque um ano, olha, sócio honorário tem todas as prerrogativas do sócio.
3: Mas não paga.
0: Só não precisa pagar.
3: Então eu quero ser também. Esse é o melhor.
0: Muito bem. E foi eleito por unanimidade, viu?
1: Que coisa.
0: Porque,
1: boa.
0: Porque no Rotary nós temos o. Como eu já disse, Geraldo Maia, que também faz parte da Sejus e tudo, então me deram essa força para que eu colocasse Jarbas Mariano também, Raimundo Gente, foi por unanimidade, viu? Se ele quiser mostrar a vocês aí o convite para. Ele só pode levar 3 pessoas, né?
3: Próximo programa a gente vai chamar o Dr. Wellington aqui e ele vai mostrar. A gente vai fazer essa pergunta a ele, pode deixar, viu?
1: Tá bom, ótimo. Nós queremos agradecer a todos que estão ligados conosco, né? Estamos aqui encerrando este momento. Bom, e desejamos a todos vocês que seja uma semana frutífera na presença do Eterno e que tudo possa ser resolvido. Para você que está em casa, a palavra de hoje é: não desista. Continue na sua caminhada. A vitória está bem ali à frente. É só ter fé, esperança e confiança no Eterno. Bom dia.

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1: Olá, sejam bem-vindos a mais um Saúde na 105. Obrigada a você que está cedinho aí, sintonizando a boa de Mossoró, FM Santa Clara. Eu sou Lilian Martins e hoje a gente vai falar com a psicóloga Patrícia sobre a questão da NR1. Você sabe o que é isso? A gente volta já.
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1: Patrícia Mota está aqui. Ela é psicóloga. E ela vai falar sobre essa NR1, que tem deixado muitas dúvidas. É uma coisa nova. Eu queria que você falasse para quem está ouvindo o nosso Saúde aqui na 105. Bom, seja bem-vinda.
5: Ah, muito obrigada. Com muita honra que eu estou aqui na 105 com você. Enfim, o que é essa NR1? O que é que ela está atormentando aí os empresários? Vamos desmistificar um pouquinho disso aí, né? A NR1 é uma normativa que está junto do PGR, que é o Gerenciamento de Risco à Saúde do Trabalhador. Por que que é necessário a NR1 hoje? Aliás, ela é necessária não, gente, vou corrigir. Ela é obrigatória. Estou bem pausada, que é para vocês compreenderem bem. É, para mapear os riscos psicossociais de dentro das empresas. Gente, olha o montante de colaboradores que é necessário se afastar devido ao ambiente de trabalho. Algum de vocês conhece algum?
1: Pois é, a gente viu aqui que de 2021 a 2025, 823%, não são 823 pessoas, 823 pessoas, por cento de trabalhadores se afastaram do trabalho por transtornos, por problemas psicológicos.
5: Sim, isso aí é dado do Ministério da Saúde e o Ministério da Saúde, junto com o Ministério do Trabalho, eles conversaram, eles avaliaram, eles mapearam e chegou uma conclusão que vamos cobrar dos empresários um melhor ambiente de trabalho, uma qualidade no atendimento dos colaboradores. Então é onde a NR1 chegou, linda, maravilhosa, que os empresários, eles não precisam ter medo. Isso é exatamente para que eles que a empresa tenha uma prevenção para que seus colaboradores não precisem se afastar. Certo? Porque a gente sabe que hoje nós, seres humanos, a gente vem em um processo muito, muito violento de adoecimento, as outras pessoas nos adoecendo, sejam vizinhos, sejam colega de trabalho.
1: Seja a própria família.
5: Própria família nos adoece e não tem como. Qual é a nossa segunda casa, Lilian? Onde é que a gente
1: mora? A gente passa mais tempo no trabalho do que em casa.
5: Então, gente está adoecendo no trabalho. Isso não é Patrícia Mota que está falando, isso são os dados do Ministério da Saúde com o Ministério do Trabalho. Então, empresários e você que tem alguma dúvida, certo? Situalize, leiam, busquem, entendam um pouquinho. Toda e qualquer empresa que tenha um colaborador CLT, tem uma empresa que tem um CLT, essa norma vai ser exigida. Uma empresa que tem 10 mil colaboradores, também vai ser exigido a implementação da NR1.
1: Que ela vem para... vamos falar de uma forma assim, vai ter um psicólogo e você vai ter que ter um atendimento, é isso?
5: Não. Não necessariamente. Não precisa ser um psicólogo, não. Qualquer pessoa, qualquer trabalhador, seja na área da biomedicina, seja na área de segurança do trabalho, seja um enfermeiro, ele precisa estar apto, treinado para fazer essa avaliação dentro da empresa, implementar um programa de cuidados com os colaboradores voltado para a saúde mental.
1: E aí tem muito colaborador que tá naquela de dizer, não, isso é um jeito de testar a gente e saber se a gente tá realmente fazendo o que a empresa quer, não vou fazer, não quero fazer porque vou ser demitido. O trabalhador tem essa opção?
5: Não, o trabalhador não tem essa opção. Então, assim, eu posso citar, hoje eu estou fazendo essa implementação em uma empresa em Mossoró. Então, assim, é uma coisa que precisa de um profissional qualificado, treinado, competente, ético e respeitoso para fazer esse trabalho. Certo? Porque a gente vai mapear os riscos. O que é o risco das empresas? Saber se o ambiente de trabalho está legal. Como é que está o seu chefe, que a gente não usa mais isso, mas no senso comum é chefe. Como é que está o seu gestor? Como é que está o seu colega de trabalho? Então, assim, é algo sigiloso. É algo que a lei nos garante esse sigilo e também transfere essa segurança para o colaborador.
1: E isso se dá através de quê? De consultas, através de uma periodicidade semanal, mensal? Como é que acontece?
5: Primeiro a gente chega na empresa e vai mapear. O que é esse mapeamento? Com algumas, tem alguns uns formulários, tem algumas anamneses, né? O ambiente de trabalho. O que aquele ambiente de trabalho pode adoecer o colaborador? Certo? Então ali a gente faz uma anamnese, aí a gente faz, se necessário, um acompanhamento individual e um acompanhamento grupal também. Isso é a minha metodologia de trabalho, mas está lá dentro da norma da NR1 e treinamentos. Treinamentos, uma psicoeducação sobre assédio moral. O que é assédio moral? Né? Até onde o limite de um. Até onde o limite do chefe, do gestor pode ir, né? Até onde eu posso ir como colaborador.
1: Então, como isso pode prejudicar a saúde do trabalhador?
5: Sim, é exatamente isso. É esse ultrapassar o limite da minha função. Função, vou falar mais aqui de gestão, de liderança, certo? Sobre os colaboradores, que a gente sabe que é isso realmente que está adoecendo de verdade.
1: Eu li nesse mesmo texto que fala nesses 823% que existe uma cobrança muito grande em bater metas, em chegar na hora. Você só tem hora para chegar, né? No trabalho, você não tem hora de sair porque você tem que cumprir algumas coisas. E isso é uma pressão muito grande, né? Porque você sabe que depois você sai do trabalho não acaba, não. Você tem casa, se não tiver família, mas você tem que arrumar sua casa, tem que fazer sua comida. E aquela mãe que tem 3 filhos que vai organizar tudo, vai fazer a comida do dia seguinte, vai, de repente, ter uma discussão em casa com o esposo. No outro dia vai trabalhar sendo pressionada a bater aquela meta.
5: Gente, onde nós chegamos, né, Lilian? Foi necessário a implementação de um cuidado com a saúde mental para dizer assim: nós, trabalhador, necessitamos ser bem tratado, necessitamos ser bem cuidado, né? Exatamente. As empresas, elas vão ter que se adequar, certo? Essa questão de metas abusivas, ela não pode existir mais, certo? Esses abusos, eu ter que estar lá do meu trabalho, depois do meu trabalho eu ter que estar lá respondendo a chefe, essa cobrança, não pode mais. Isso é, a lei é muito clara em relação a isso. E aí é onde os empresários, eles estão com medo. Mas aí eu lhe falo que isso para ele, esse cuidado que ele vai ter com a empresa, com seus colaboradores, trazendo psicoeducação, trazendo uma qualidade de vida, ele vai aumentar a sua receita, né? Porque se você cuida bem, você ganha mais,
1: né? Trabalhador satisfeito, ele produz mais, né?
5: Imagina, eu estar numa empresa, eu chegar na empresa, ser bem cuidada, ter lá todos os meus equipamentos limpinho, organizado. Então, assim, eu vou estar satisfeita e eu não vou me angustiar, eu não vou trazer também outras coisas para dentro do meu trabalho. Então, assim, eu vou render mais.
1: Até porque, Patrícia, muita gente acha que essa coisa de o burnout, né? Assim que fala? Uhum. Burnout, ansiedade, depressão é frescura. E aí as pessoas precisam entender que isso é um adoecimento.
5: Gente, quando me falam isso, eu confesso que eu reviro os meus olhos.
1: Respira fundo.
5: Respiro fundo, conto de 1 a 100, porque eu acho isso uma violência. Você falar assim, isso é frescura. Você sabe, Lilian, que uma crise de ansiedade, ela pode gerar uma convulsão?
1: Eu sei.
5: Pois é, nós sabemos muito bem disso, né?
1: Do mesmo jeito que pode gerar um apagão e você fazer coisas que você não lembra que fez, né?
5: Isso. Então, é exatamente a NR1 que eu sou apaixonada, eu tô delirando com ela, que é exatamente pra dizer assim, a massa ser cuidada. Para a massa ter acesso à saúde mental, entender o que é uma crise de ansiedade, entender o que é um burnout, porque quando a gente está na empresa, a gente mistura tudo, então a gente não tem uma definição, né? Imagine eu trabalhar numa empresa hoje e eu saber que a NR1 ela está bem implementada, ela está sendo, as normativas sendo cumpridas, tudo legalizado, e aí eu não tenho como adoecer.
1: A gente falava logo no começo de como será feita essa fiscalização. Ainda está sendo implementada, é isso?
5: Olha, dia 26 de maio foi o último prazo que o Ministério da Saúde com o INSS foi estabelecido para as empresas, né? Então, assim, tem muitas questões ainda, mas como é que vai ser fiscalizado isso? Gente, tem uma equipe sendo preparada para fiscalizar, e vão fiscalizar com todo rigor que vocês não têm ideia. Por que que eu tô falando isso, Lilian?
1: Porque você tá falando isso e a gente vai falar daqui a pouco, depois do intervalo, para deixar o pessoal que tá em casa aí curioso para saber como é que vai ser feito essa fiscalização. Estudo em prol da saúde do trabalhador e também do empresário. Porque se não tem estresse, todo esse adoecimento do funcionário, eu tenho certeza que o empresário, ele também vai estar melhor. A gente está indo para o intervalo, agradecer ao Cassim, o seu laboratório de confiança, Unimed Mossoró.
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1: Voltando com Saúde na 105. Muito obrigada pelo carinho da audiência, a todos que passam, que escutam. Vou dar uma notícia em primeira mão. Durante o sábado também estaremos retransmitindo, né, reprisando o Saúde na 105, que passa sempre na quarta, às 6:30 da manhã. Hoje recebendo a Patrícia Mota, falando aqui sobre a normativa NR1, né, que tem aí, a gente já falou no primeiro bloco, que é basicamente um cuidado maior, uma atenção maior à saúde mental dos colaboradores dentro da empresa. E a gente falava no bloco anterior, para você que está chegando agora, sobre como será fiscalizado esse trabalho.
5: Sim, esse trabalho vai ser muito bem fiscalizado. Por quê? Por que ele vai ser bem fiscalizado? Porque mexeu no que dói mais, no teto do INSS. Dinheiro. O INSS não tem mais dinheiro. Então, topou, tá um colapso. Então, isso eles mapearam, como eu já falei, e essa implementação é exatamente para o profissional que esteja habilitado e treinado e nas empresas mapear esses riscos e esse risco junto com o PGR da empresa, ele vai ser anexado, certo, a NR1, para que o INSS ele tenha, para que o Ministério do Trabalho ele tenha a certeza que está sendo feito. O que é isso? Mapear os riscos e ter um acompanhamento, tá certo? Se existir algum risco. Então, a gente vai organizar aquele risco, vamos trabalhar em cima de indicadores de ansiedade, indicadores de burnout, e tudo isso vai ter que estar anexado. E eu vou dar uma dica muito importante para quem é colaborador e tem medo de ir para o médico e não pegar o atestado com o CID. O seu atestado com o CID é uma garantia positiva para vocês que são colaboradores. E aí, Lilian, é muita inteligência, porque mexeu no nosso bolso, né? Então, assim, os dados do Ministério do Trabalho vai ser cruzado com os dados do INSS, e aí essa cobrança vai ser para os empresários. Então, assim, os empresários que não fizer a adequação da NR1, preparem o seu bolso, porque vai ter multa, e essa fiscalização, ela vai ser rigorosa, porque, infelizmente, mexeu na receita do INSS, topou, tá um colapso. Então vamos entender, vamos ver se a empresa tá fazendo correto, se tá cuidando, se tá orientando, se tá acolhendo, se o ambiente de trabalho não tá adoecedor, como é que tá. Então, assim, tem uma equipe já treinada, certo? Do Ministério do Trabalho, com o INSS, para fiscalizar. Não sei quanto está ativo, porque, de qualquer forma, eles não falam para a gente, né? Mas nos cursos e tudo, eles dizem que estão totalmente preparados para isso.
1: E quem quiser saber mais sobre essa normativa, como é que faz?
5: Aí vocês, empresário, colaborador, né, podem me procurar, Patrícia Mota, lá no Instagram. Eu tô começando a fazer alguns vídeos, informando, mais informativo, e podem me procurar. Eu tô disponível, né, para qualquer pessoa que se interesse em saber mais sobre o assunto. Patrícia Mota.
1: Psicóloga, mestranda, implementadora da NR1 Clínica Hospitalar Corporativo, palestrante e também faz treinamentos. E a gente sabe que pra fazer... Tá junto com a sua filha também, né?
5: Ah, junto com minha filha, Trizia Mota, chegou aqui pra somar, pra que a gente possa aí abraçar aí essas empresas, assim, de todo o coração.
1: E como você disse, não só psicólogos, né? Mas as pessoas que se... As pessoas podem fazer cursos sobre essa questão da NR1?
5: Sim,
1: pra implementar dentro da empresa.
5: Sim, ela é aberta para qualquer profissional, seja da área da saúde, de RH, técnicos de segurança, engenheiros de segurança, se eles estiverem habilitados, eles podem sim implementar a NR1, sim.
1: Aí o empresário do outro lado deve estar dizendo assim: ah, mas agora pronto, eu vou ter que cuidar da saúde mental dos meus funcionários. Empresário, só lembrando, talvez a saúde mental do seu funcionário esteja abalada por conta da sua empresa, não do trabalho dele. Ele tentou fazer de todas as formas um bom trabalho, mas não foi reconhecido, não chegou à meta que foi estipulada e tantas outras coisas que a gente vê. Eu trabalho desde os 13 anos, então eu sou, como dizem, passada na casca do alho, já enfrentei algumas coisas e a gente sabe o quanto é adoecedor o ambiente. Uma empresa que tem um ambiente adoecedor é prejudicial, principalmente para quem tem uma doença autoimune.
5: Isso, exatamente isso. Então, assim, os empresários, isso é sério. Se vocês não fizerem adequação, não estou botando medo, pode ser eu, pode ser qualquer outro profissional, mas assim, vai mexer no seu bolso.
1: E isso... é bom que as pessoas entendam, né? Pelo menos escutem falar que vai acontecer isso.
5: Isso. Olha, se os empresários e os líderes e os gestores não entenderem que é necessário cuidar da saúde mental dele, dos colaboradores, a sua empresa vai perder receita. Vocês vão ter prejuízo. Isso é fato. Aliás, algumas empresas já estão tendo prejuízo, perdendo grandes profissionais, né, que com a NR1 a gente consegue deixar um ambiente favorável, qualificado para que esse colaborador possa exercer sua função sem assédio moral, sem cobrança, metas acessivas. Isso é possível totalmente.
1: Falar sobre assédio moral já dá outro programa, né,
5: Patrícia? Outro programa,
1: porque a gente sabe que o assédio moral, tem muita gente que nem sabe o que é, sempre liga o assédio moral para algo, assédio sexual. Cada qual é sempre cada qual.
5: Sim,
1: né?
5: Sim.
1: E o assédio moral, eu li esses dias que até quando você diz assim, o gestor, que é o nome que se fala agora, né? O gestor chega e diz assim: vai ser assim, e quem não quiser pode ir embora. Isso é considerado assédio moral, né?
5: E gravíssimo. Os gestores...
1: Eu já quero entrar no outro assunto, aí fica para outro dia.
5: Aí fica para outro dia, então pronto, eu vou respeitar aqui, viu, a nossa colega, e a gente fala outro dia sobre isso.
1: Outro dia a gente fala sobre assédio moral. Muito obrigada pelo carinho, por ter vindo, né, e que esse trabalho seja realmente implementado, que as empresas entendam da necessidade de se ter uma saúde mental boa, né? Eu sei que a vida não é fácil para ninguém, nem para o senhor empresário. Sei que o senhor também precisa de ajuda aí na sua qualidade de vida, na saúde mental, porque muita gente acha que, ah, agora eu vou correr, vou subir um monte, depois qual é? Ler café com Deus Pai. E tem outra coisa. E aí você vai ficar bom, vai ficar bem, zen, no Ho'oponopono, né? Essas coisas de redes sociais, e vai ter uma qualidade de vida boa. E não é por aí.
5: Vamos pra real.
1: Vamos pra vida real.
5: Porque a fantasia, a gente tem o direito de fantasiar, a gente tem o direito de desejar, mas o real tá aí, o adoecimento tá aí. E aí... eu deixei um pouquinho, uma pincelada só, e fico à disposição de qualquer um, de qualquer pessoa que queira tirar as suas dúvidas.
1: Achei muito interessante esse trabalho de você postar vídeos falando um pouquinho sobre isso, porque é uma prestação de serviço.
5: É.
1: Né? Você tá fazendo ali, tá no Instagram, quem quiser segue, dá uma olhada. Se de repente na sua empresa você ainda não viu nenhuma movimentação sobre isso, você tem direito de procurar saber por que que na sua empresa não tá tendo isso. Então... fique à vontade, certo? E a gente se encontra no próximo Saúde aqui na 105. Muito obrigada.
5: Eu que agradeço de coração.
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0: Obrigado. Obrigado. Por esse amor, por esse carinho, por todas essas coisas lindas que eu tenho recebido de vocês durante todo esse tempo. Obrigado. Obrigado por terem vindo. Obrigado a todas as personalidades. Todas as celebridades. Obrigado, obrigado. Obrigado, obrigado. Esse show eu ofereço ao nosso Deus de bondade. E esse show eu dedico com todo o meu amor. A Maria Rita.
1: Obrigado!

A você que está com a gente no Emoções de hoje, nossos agradecimentos pela companhia. O rei continua cantando para você.

0: No Emoções, o rei interpretou Meu Ciúme. Vamos fazer um break e já estaremos de volta. Aguarde aí.
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Você está recordando com o rei os seus maiores sucessos de todos os tempos no Emoções. Mulher de 40.

0: É o Rei Roberto Carlos emocionando você. Ouvimos Eu Te Adoro, Meu Amor. Vem aí mais um intervalo e a gente já volta. Pode aguardar.
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estamos de volta com o rei Roberto Carlos interpretando seus grandes sucessos. Recordações e mais nada.

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Aqui o rei e você no Emoções. Recordamos, meu coração ainda quer você. E com esta canção do rei a gente vai ficando por aqui. A todos que estiveram conosco durante o programa de hoje, os nossos agradecimentos. Fiquem com Deus e a gente se encontra no próximo programa. Grande abraço e até lá.

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1: Bom dia, meu povo. Salve, sintonia. Chegou mais um sabadão, dia de bermuda. Dia de se divertir, de relaxar, de resenhar. Dia de aproveitar e apagar da memória tudo que foi ruim na semana. Ou então lembrar mais ainda para que não deixe que se repita na semana que vai começar. Sabadão, dia de bermuda, estamos juntos em mais um Conexão pela Boa de Mossoró 105,1. Essa é a rádio, 36 anos, 38 anos no ar, 38 anos de forma ininterrupta, tocando músicas que você gosta, músicas que você canta, músicas que você não esquece e te fazendo companhia em quaisquer momentos que você viva. Salve, salve, sintonia, querida, minha audiência maravilhosa. Bom dia, bom dia, bom dia.
0: Bom dia, Bárbara Tavares.
2: Bom dia, bom dia. São 8:06. Vamos juntos, vamos acordar juntos, né?
1: Vamos acordar.
2: O povo tudo dormindo aqui todo ainda.
1: Dormindo é remoto.
2: Oh, meu Deus do céu, tudo me ajuda, socorro. Pois é, sábado 13 de junho. Alô, mulheres encalhadas. Hoje é dia de Santo Antônio.
1: E tem.
2: Tem. Tem ou não tem? Cadê os homens? Cadê os homens?
1: Não é.
2: Tá entendendo? Tem, ó, tem mais mulher do que homem já. Tem, é normal.
1: Tem.
2: Aí se falta homem, fica faltando duas vezes homem.
1: É. Então complicado. O negócio tá complicado. A complicado. Matemática não fecha.
2: É, não, agora eu dou uma dica: não coloque Santo Antônio de cabeça pra baixo. Pelo amor de Deus, você tá achando que você botar o santo de castigo?
1: Ele vai bater na China. Ele desaparece, vai bater na China.
2: Não faça isso, não. Pega o pobrezinho e bota num copo de cabeça pra baixo.
1: O que tem a ver com isso?
2: O que é que tem a ver? Você tem que rezar, pedir, né? E fazer aquela novena, aquela coisa, aquela fé. Mas não botar o pobrezinho de cabeça pra baixo.
1: E tem outra coisa, né? Não é só o santo. Você tem que ajudar também, né?
2: Ajude, sai de casa.
1: Enfim, você tem que ajudar também.
2: Tira o mofo aí pra sair de casa. Né? Vamos fazer novas amizades, conhecer gente, entendeu? Cidade Junina tá aí pra isso.
1: Exatamente. Ontem, inclusive, tem uma quadrilha na estação, lá na área
2: do
1: Neto Dias, que o tema da quadrilha é esse: o santo desapareceu, que era santo, então ele desapareceu. Tem os outros santos, ele desapareceu. E o tema era esse, procurando o santo. Tem hora que ele cansa, filho.
2: Cansa. Eu vou aqui tomar um chá de sumiço.
1: Você pede, mas você não faz sua parte. Aí
2: exatamente.
1: O santo cansa, né? Então,
2: ajuda o santo.
1: Ajuda o santo. Hoje é dia.
2: Hoje é dia, pois é. Então você que tá aí acompanhando o nosso Conexão, seja bem-vindo. Vamos juntos, então, até o meio-dia, amanhã toda, juntos aqui na Boa de Mossoró, com muita alegria, energia positiva, sua participação. Música bacana e, claro, prêmios, porque você adora e a gente também. Então, valendo para você que está acompanhando aqui o nosso Conexão, lembrando, tá? Uhum. 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Me ajude.
1: Isso.
2: 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Aí você vai poder faturar pizza ou parmegiana de Enos Restaurante e bolo ou pudim de Crazy for Cakes.
1: E eu esqueci de pegar meu pudim.
2: Eu também. Essa semana foi loucura.
1: Sueli, prepara aí, Sueli.
2: Foi uma loucura.
1: Prepara aí que...
2: Loucura, loucura.
1: Foi semana...
2: Serão mais duas semanas pela frente ainda de muita...
1: Exatamente.
2: Muita luta e labuta.
1: Aham. Solange, bom dia. Lucineide, bom dia. Oliveira em Recife, bom dia também, meu querido.
3: Bom dia, meu amigo Fábio. Bom dia, minha amiga Bárbara.
1: Bom
3: tudo
1: dia.
3: Bem com vocês? Tudo na paz?
1: Tudo.
3: Tamo junto. É Oliveira, motorista Edex aqui de Recife.
1: Uh-huh.
3: Um abraço, fiquem com Deus e tudo de bom. Manda um cheiro pra Roberta
1: e Karine.
3: Esposa e Karine, minha filha.
2: Beijo.
3: Okay? Um abraço.
1: Valeu, recifenses do meu coração. Jorge Cabeludo, bom dia.
4: Dia bom, Bárbara, Fábio. Eu, Jorge Cabeludo, sempre conectado no Conexão. Gostaria de ouvir a canção Amor Natural com Trap Dance.
2: Amor Natural.
1: Amor Natural. Trap Dance, lá da terra do Oliveira. Querido Oliveira, Luiz Antônio Pereiros, bom dia.
2: Oi, Luísa, bom dia, amiga.
1: Nevinha tá por aqui, Nevinha. Bom dia, Nevinha.
5: Bárbara.
1: Bom dia, vamos lá, bom dia.
5: Bom dia, meus amigos. Coisa boa. Já tô ouvindo a voz aí de Fábio Oliveira. Falta agora ouvir de Bárbara com aquela gargalhada maravilhosa.
2: Já foi também.
5: Já estou na escuta,
2: muito
5: tá?
2: Muito bem.
5: Esse programa maravilhoso, que é o melhor do dia pra animar a gente. Valeu, bom dia. Que Deus abençoe a família de Bárbara.
2: Amém, amém.
5: A família de Fábio Oliveira. Que Deus abençoe todos. Tá bom?
2: Muita coragem.
5: Bom dia, já estou na escuta.
1: Estamos aqui pela...
2: Misericórdia.
1: Pela misericórdia, viu?
2: Ô, Júnior malvado.
5: Seguinte, Até um tempo atrás, o que eu escutava era pra virar os santos, né?
1: Sim.
5: Mas aí, essa semana, eu vi um padre falando, gente, não vira o santinho, reza.
2: Exato.
5: Reza com a

0: virar a santa, tá pra trás, tá virada pra trás a santa. Né?
1: Pegaram o andor ao contrário.
0: Foi. Alguém apressado aí.
1: Alguém apressado.
0: Acontece isso,
1: a né? santa de costa.
0: É, o povo vira a santa. Gente, vira aí, viva!
1: Ai, tô aqui imaginando essa cena.
0: Desligado.
1: Meu Deus do céu.
0: Fala, meu querido, bom dia, Júlio César, também já mandou foto.
1: Tem áudio do Júlio César.
0: Tem áudio, mandou até foto do cachorro aqui dentro, dois cachorros
1: tá na sala.
0: Bom dia, Júlio.
2: Bom dia, Adriano Mendes, bom dia, Fábio Oliveira.
1: Suas ventas.
2: Interessante, né?
0: Uh-huh.
2: Essa conversinha de vocês, top das galáxias, ótimo.
0: Uh-huh.
2: Mas seria... Não, eu tô acordado desde as 3 horas da manhã.
0: Sim.
1: Dormiu cedo,
2: o velho,
1: né?
2: Cansado, vai dormir de 8 horas da noite.
1: Ah,
2: 8 horas da noite
1: a gente tava no, no tirinete.
2: Namorada, não, tô precisando de uma cuidadora. Tá certo?
1: Foi pai.
0: Tem essa fase.
2: Sim, passagem bíblica, né?
0: Fala, Júlio.
2: 8 mulheres procurarão um homem.
1: É.
2: Dias, os tempos finais.
1: 8 mulheres para cada homem.
2: Por quê? Um abraço a todos, mais tarde a gente conversa mais.
0: Mistérios
2: que... Muito ocupado com faxina.
0: Mistérios que consomem a humanidade. Ana Duarte, bom dia. Bom dia aí no Van Rosado. Bom dia, Genie de Belo Horizonte. Gilvan Silva, Santa Delmira. Francisco Moraes está com a gente no, em Conceição da Paraíba ou em Mossoró?
1: Não, hoje ele está no Alto da Conceição.
0: Ou está em outra Conceição, está no Alto.
1: Está no Alto aqui, está com a gente.
0: Araci, Bom Jardim, bom dia.
3: Bom dia.

0: Bom dia.
1: Falando do Alto São Manuel. Eu gostaria de ouvir aquela música de Lulu Santos.
2: Ah.
1: Como uma onda do mar. Nada do que foi será. Linda. Obrigada, um abraço para todos que estão escutando o programa. E para vocês também, que faz esse programa tão maravilhoso.
2: Valeu, Lu. Abraço para você. Bom dia. Bom dia, Licélia.
3: Bom dia, Bárbara, Sábio.
0: Bom dia, Licélia.
3: Já conectada no Conexão. Esse programa maravilhoso.
0: Muito bem.
3: E gostaria de ouvir uma música dos Folhas, Shake Me Cry. Para todos os ouvintes, estão sintonizados nessa programação maravilhosa.
2: Show de bola, minha querida.
3: E quero participar do sorteio dos Folhas aí.
2: Tá
3: da
2: bom.
3: Sueli.
2: Show de bola. Valeu, Janete, Jardim Planalto, mandou só a figurinha aqui, muito obrigado pelas mensagens, muito obrigado mesmo. Mari!
4: Bárbara, é a música é Tudo na Vida Passa, Daniel, Celebrar, Jamiro e...
0: Sim, é Magui 1, 2, tem outra ainda.
2: E aqui mais...
4: E Hit, parabéns pra você.
2: Bom, tá pedindo agora pra atacar.
4: Membro do Planalto, mas eu não quero ganhar nada, eu quero... Pedi 3 músicas pra mim. Porque segunda-feira eu vou completar ano. Então eu quero 3 músicas. Aliás, eu já tô começando a comemorar de hoje.
0: Hoje, né? Que é o sábado?
4: 3 dias em seguida.
2: Tá mais que a Xuxa.
0: Tá.
2: 3 dias seguidos, já começou de hoje, vai até segunda-feira.
0: Aí, legal. É a besta, viu?
2: É a besta.
0: Muito bem.
2: Tu pediu 3 músicas.
0: Aí.
2: Não, mas você fez gol, fez?
0: É perguntar.
2: Fez gol.
0: Aqui é o Fantástico.
2: É o Fantástico, você fez gol. Por acaso. É igual a pergunta de quem faz assim. Patrão, eu vi um vídeo essa semana. Mas já conheci essa história. Uma das secretárias lá do Leonardo. Perguntando ele se era pra ele ir trabalhar hoje, no Jogo do Brasil. Ele disse, você foi convocada? Você foi escalada? É assim.
0: É igual a Enio, é?
2: Não vai estar,
0: é igual a Enio, vai ter Jogo do Botafogo, ele tem que... Eu vou ter que me isolar, me concentrar aqui.
2: É, que ele trabalha como auxiliar técnico.
0: Tudo certo.
2: Do Botafogo.
0: Não,
2: Samuel Longe, a gente vem cada um. Vovó Dendinha diz, menino, você vai ver coisa.
0: Alô, seu Samuel, no Dom Jaime com a gente.

0: Almeida, que é Show de Bola, que é Chico Santa Helena. Meu nome é Francisco Dias da Silva, eu moro em Santa Helena. É... Casa 8.
1: Eita!
0: Eu quero pedir hoje uma bem massa mesmo de Paulo Ricardo para oferecer a todos os namorados, a todas as pessoas que gostam de música. Uma bem massa aí, Bárbara, de oferecer a minha namorada, Luciana.
1: Sim.
0: Paulo Ricardo aí, uma bem legal aí pra gente curtir. Okay. Valeu.
2: Valeu.
0: Bárbara Tavares.
2: E para finalizar, Clóvis Júnior, bom dia também. Tá começando mais uma conexão. De número qual, Bárbara?
3: 121.
1: Ixi,
3: pai do tempo.
2: Você foi tão bem no programa passado, na aula passada.
3: Na aula passada.
2: Ah, 123, tá certo. 23. Dia 13 de junho de 2026, programa de número 123 no ar, o nosso Conexão.
4: Você vai ouvir.
5: Fazer amor no paraíso.
2: Paraíso era um barzinho que tinha lá no Liberdade. Tem umas cabaninhas massas.

0: Tyś.
1: Nino dublador internacional lá de Areia Branca tá virado no trago, George, disse aqui.
0: Zé Rosa?
1: Zé Rosa.

0: Ela veio a Mossoró, Patrícia Marques. Sabe onde ficou hospedada?
1: Onde?
0: Naquele hotel onde é a Câmara Municipal, a Câmara. Ali era o hotel, ela ficou hospedada ali.
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0: Acesse essa música. Vai pra menina vestido rosa que está por trás do serviço de som.
1: Isso.
0: Música que OX manda pra você com muito amor e carinho.
1: Ah, tá.
0: OX.
1: OX, quem é OX?
0: Um Tom e Chofé.
1: Ai, meu Deus. Misericórdia. O amor se acabava aí, né?
0: Segura a onda, faixa o centro da sala que o nosso Conexão já está no ar.

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0: Daniel, tudo na vida passa.
1: Tudo menos você.
0: Paula Fernandes, um ser amor. A Melinha, foi Deus que fez você. Teve ao seu Valença Anunciação. Zé Ramalho, Vida do Sossego. E assim começamos mais um Conexão.

0: Não demora, a gente volta já. 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

0: as Carinas, todas as
1: Renatas,
0: Marias, Franciscas, nosso bom dia. O pessoal passou, como é que você passou o dia dos namorados ontem, hein? Ah, tem gente que estende, né, Bárbara Tavares? Não, se limita só ao dia.
1: Não, inclusive teve gente que viajou o final de semana inteiro.
0: Isso, foi?
1: É, gostaria, mas estamos na lã.
0: Vida de nego é difícil. Como que? É, difícil. Tem gente que tá na escravidão. Outros estão vivendo a liberdade.
1: É. Eita, e tem que aproveitar.
0: Tem que aproveitar.
1: E não
0: está errado.
1: Ah, não.
0: Não está errado,
1: não. De forma alguma.
0: É, muitos gostariam de estar na situação que outros estão. Viajando, aproveitando. É, quem está viajando, pegando estrada, ouvindo a gente, muito obrigado, você no carro, pela audiência. Ah, e isso não impede de você participar das promoções, né,
1: não,
0: Bárbara?
1: Não, de jeito nenhum. Você pode estar ouvindo e mandar sua mensagem através do WhatsApp.
0: Concorrer. Pode ganhar e, de repente, você pode pegar seu brinde da semana.
1: Isso.
0: Se for de Enes Restaurante, você pode, a partir de hoje, pegar pizza ou parmegiana. A partir de hoje. Pode pegar na semana também.
1: Pode.
0: Se for de Crazy for Cakes, obrigatoriamente será na semana.
1: É.
0: Porque você tem que... Lá não tem pronto, não. Tem que encomendar. 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Eu quero de chocolate. Não, eu quero de café. Não, tradicional. 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Tá bom? Você tá concorrendo a tudo isso aqui no programa, mandando mensagem pelo 98105-0105. Daqui a pouquinho tem pesquisa. E é natural que a gente ouça música boa aqui na 105. É uma tônica. Total. É o nosso costume tocar músicas boas, como essa do Trap Dance, que o Jorge Cabeludo pediu, Amor Natural. Ô musgão, hein, Bárbara Tavares?
1: Bom demais.
0: Alô, Oliveira, em Recife. Quem?

0: Paulo Ricardo 2, Trepidantes, Amor Natural e Pepino de Capri, Roberta. Fechando mais um módulo aqui no nosso Conexão. Vai ter pesquisinha depois de intervalo aqui. A gente toca daqui a pouquinho pra você. Pra você participar e opinar conosco. Bom dia aqui pra Elielma, tá com a gente no bairro Santo Antônio. Bom dia, minha querida. Bom dia também, Vanúbia.
1: Oi, Vanúbia.
0: Tudo bem, Vanúbia? Bom dia.
2: Bom dia a todos do Conexão. Vanúbia, aqui é Vanúbia Monteiro, do bairro Sumaré. Já estou ligada na programação.
0: Show. Naldo Silva, bom dia. Tá no Santa Delmira. Deixa eu ver quem mais aqui. Silva, Adriana tá com a gente também.
1: É, Adriana Maria, sempre ouvindo a gente.
0: Adriana, né? Sempre conosco. Muito obrigado, Adriana, pela audiência. Você que participa com a gente sempre. É importante ter essa participação. E a gente fica muito feliz, tá certo? Pela interação. Você que participando, inclusive, das promoções. Jorge da Areia Branca, que tá acompanhado lá do Zé Rosa. Zé Rosa é um show à parte, né? No mercado lá, né? Grande Zé Rosa. Valeu, Zé Rosa, cantando as músicas,
1: cantando,
0: inclusive.
1: Todas. E dançando, né?
0: Dançando. Vai acompanhar da coreografia também. Né? Maravilha, é. Né? André Bento, bom dia, querida.
3: Bom dia, Bárbara. Bom dia, Fábio. Aqui é André Bento, do bairro Bela Vista. Hoje eu gostaria de ouvir a música A Natureza das Coisas, com Elba Ramalho. Oferecer a você e a todos os ouvintes da 105 FM, a boa de Mossoró. E desculpe minha voz, porque faz uma semana que eu tô com essa virose, essa rouquice não sai.
0: Me lembra o comercial do Colorama. Você lembra da minha voz? Continua a mesma, mas os meus cabelos? Quem lembra desse comercial aí? Não lembra, não?
1: Você lembra.
0: Lembra, né? Muito lembra. Legal. O Júlio César manda foto aqui. Pra fazer inveja a gente, manda mamão, o que mais?
1: Cajarão e pinha.
0: E pinha. Meu amigo, pinha.
1: Pinha, fruta do conde, ata. Pra vocês que estão ouvindo a gente em outros lugares, né? Pinha é fruta do conde, ata, é muita coisa.
0: Pra gente aqui é pinha, né?
1: É.
0: Pra muita gente é ou fruta do conde ou ata. Sabe como que eu descobri que era ata? É, quando eu pequeno fazia aquelas palavras cruzadas.
1: Foi.
0: Aquelas, né? Não era a palavra cruzada em si, era o outro que era...
1: Caça-palavras?
0: Não, era a palavra cruzada, na verdade. Sim, não era certo. O caça-palavras. Aí tinha lá... Fruta... Fruta tá chamada tal, tal. Aí você tinha lá...
1: Não dava pra tapinha.
0: Não, aí três letras. Aí eu ia até descobrir. A minha mãe é fera, né, caça-palavra. É fera. Ela matava uma revista daquela bem rapidinho.
1: Eu descobri um dia desse. Minha esposa é do Ceará, né? E
0: sim, é a ata. Alguns descobrem muito bem, bem depois, né? Mas são nomes para cada região, né?
1: É.
0: Você tem nosso girimum.
1: Né? Então, pra lá é abóbora.
0: Abóbora, exatamente.
1: Abóbora. Que abóbora? E macaxeira. Aipim. Mandioca.
0: Abóbora. Mandioca.
1: Não. Macaxeira.
0: Macaxeira, exatamente. Aí, abóbora, eu lembrei dos amigos, de cabeça grande, né? Ei, cabeça de abóbora.
1: Pois é. Abóbora pra gente era quando a gente via aqueles desenhos, os filmes falando do Halloween.
0: Halloween, né?
1: Pra América, gente, abóbora aquilo ali.
0: Ali, abóbora, os americanos, verdade.
1: O que a gente come é girimum.
0: Girimum caboclo, girimum de leite.
1: Exatamente.
0: Lima, Ricardo, bom dia, Lima.
4: Bom dia, com saúde e alegria.
0: Amém, meu querido.
4: Meu nome é Ricardo Lima e eu vim do rádio no carro agora há pouco, os comunicadores Fábio Oliveira e Bárbara Tavares, falando sobre a procissão, o padre falando para virar santa.
0: Uhum.
1: Sim.
4: Talvez seria melhor se o padre dissesse, desvire a santa, que viraram, desvire. Né? Então tem que desvirar.
0: Exatamente, tem isso também.
1: Era.
0: Desvire a santa.
1: Desvire a santa.
0: É, porque alguém virou, né?
1: É.
0: Alguém virou, então vamos desvirar, né?
1: Aí, vira a santa! Viva!
0: Fui empolgado, eu tava ouvindo direito. Valeu, Lima, obrigado pela participação. Luiz Carlos, bom dia, Luiz Carlos.
5: Bom dia, Fábio. Bom dia, minha amiga Bárbara Tavares. E bom dia para todos que estão na sintonia da FM 105. Hoje, sábado, de folga, ainda deitava aqui, descansando um pouco, né? Eu carregando as baterias para que daqui um pouco dá uma volta aí pela cidade.
0: Estou
5: de folga, estou descansando mais um pouco hoje. Mas estou aqui deitado, mas estou ouvindo vocês, tá bom?
0: Valeu, meu querido. Um abraço, bom dia. Bom dia, bom dia, bom descanso. Janete!
6: Bom dia, Fábio. Bom dia, Bárbara.
1: Bom dia.
6: E hoje, Bárbara, você toca pra mim aquela música.
0: Tá gripada.
6: Dos Trepidantes. Qualquer música dos Trepidantes.
0: Bom, acabou de tocar.
6: Vai jurar se jurando e Sofia lá nos paredões. Tchau.
0: Sofia Sossô?
6: Até segunda-feira, se Deus quiser, sim, nós Deus estaremos Deus juntinhos. Novamente.
0: Amém. Tome vitamina C, descanse, minha amiga, que vai dar certo, tá bom? E deixa eu ver aqui quem mais... vamos pro intervalo, a gente volta daqui a pouquinho trazendo a nossa pesquisa. Enquanto isso, tem uma coisa muito importante que eu acho que a gente, as pessoas devem saber.
1: O quê?
7: Bom dia a todos. Alguém quer comprar maxixe?
1: Não. Não quero comprar maxixe, quero ganhar maxixe.
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0: Fagre, Amor Escondido. Aproveitando o tema do Dia dos Namorados, você já teve ou você tem um amor escondido? Já viveu aquele amor que você passou muito tempo sem revelar, sem dizer pra ninguém, guardou as sete chaves, por um motivo ou outro? Ah, eu tinha um namoradozinho de escola, falava assim, mamãe não sabia porque mamãe brigava, não queria que eu namorasse, então era escondido. Alguns dizem que algumas coisas escondidas são melhores porque são escondidas, são guardadas as sete chaves. Então, fala pra gente assim, na pesquisa de hoje, você já teve um amor que você não revelou? Ou quando revelou, revelou bem depois, ninguém sabia? Quando você foi revelar, já chegou com um pacotezinho? A pessoa já chegou em casa, mamãe, o que é isso? Esse aqui é meu namorado. E é, sabe o que você tá namorando? E esse... Essa aqui na barriga é o fruto do meu amor.
1: Do nosso amor.
0: Do nosso amor. É o fruto do nosso amor. Oh, amor escondido. Você já teve amor escondido? Você tem ainda? Tem alguém que tem? E aí, já passou o tempo, você já pode falar. Ah, namorei com fulano e tal. Ninguém sabia. Namorei meses com fulano e tal, ninguém sabia. Porque não aceitavam, porque...

0: meninas invejavam, sei lá. Cada um tem sua história pra contar com relação ao amor, aos namoros, aos namoricos. Ou aquele amor prolongado mesmo, aquela coisa que durou. Ei, fala pra gente. Aproveita o embalo, né, pra falar aí se seu amor foi o primeiro namorado ou não. Porque muitos dizem que nem... Tem aquela música, né, que diz que nem sempre o primeiro amor é o primeiro namorado.
1: Não, é.
0: Não é, né?
1: Uma coisa não está relacionada a outra.
0: Pode acontecer também.
1: Pode. Aí, quando acontece, deve ser muito bom. Primeiro amor ser o primeiro ser namorado.
0: Top, é, né? Massa. Top das galáxias.
1: Deve ser muito bom de ser vivido.
0: É. Mas eu quero saber do amor escondido. Como diz a música do Fagner, todo mundo tem um amor escondido. Você tem, teve.
1: Vale, ou você acha que vai... as paixões platônicas?
0: As paixões platônicas. Quem foi que nunca se apaixonou por uma professora? Eu já me apaixonei por professora.
1: Eu gostava do menino que morava na outra rua perto de casa.
0: Sim. Ele nunca soube.
1: Não, nunca soube.
0: Se soubesse, acabava.
1: Também
0: tinha isso. Tipo, com Paula Toller. Eu também morei muito com Paula Toller. Ela, um detalhe pequeno que ela não sabe.
1: É só detalhes, deve ter.
0: São detalhes, como diria Roberto Carlos, como diz Roberto Carlos, detalhes tão pequenos de nós dois. Fala pra gente pelo 981050105. Fala se você tem um amor ou teve um amor escondido. Ou se você sente, eu deveria ter tido um amor assim, só pra mim, só pra. Sem publicidade. Porque tem coisas que. Não merecem publicidade.
1: Sim.
0: Você tem que guardar pra você.
1: É.
0: Porque quanto você mais publiciza, mais põe areia. Alguém põe areia, põe aquele olho gordo, né?
1: A gente sabe que a gente aprende isso na vida.
0: Na vida.
1: Aprende mesmo quebrando a cara.
0: É, né? não tem um manualzinho.
1: Não tem. Aí a mãe. Isso começa geralmente na adolescência.
0: Na adolescência.
1: A mãe diz: meu filho, minha filha, não fique contando suas coisas pros seus amigos.
0: Não conte, não. Porque
1: sua... Aí conta, sabe? Aí o amiguinho, o amigo, vai lá por trás, bota ele no negócio.
0: Exatamente. É.
1: Eu avisei.
0: Exatamente.
1: Eu avisei.
0: Tem isso. Não, entendeu? Guarde. Guarde suas coisas para si. Aquelas coisas boas que você... Tem um momento até de contar, mas tem hora que você não vai contar. Porque se você contar, atrapalha. Atrasa o processo.
1: Atrapalha, sem dúvida.
0: Então tem coisa que guarde para si. Eu já falei, eu já disse essa frase aqui naquela mensagem de reflexão que eu tenho no Flash. Já falei frase sobre isso, sobre guardar para si as suas alegrias, seus projetos, seus planos. Você vai contar depois que o plano já estiver executado e dando resultado. Porque se estiver no campo dos planos, às vezes as pessoas atrapalham mesmo.
1: Atrapalha, porque tem gente que gosta, tem prazer nisso.
0: O prazer de alguns não é se dar bem, é ver o outro se dar mal.
1: Isso.
0: Né? É achar
1: a... E você reconhece o amigo justamente quando você sabe que ele fica feliz com a sua felicidade.
0: Vibra com suas
1: conquistas.
0: Exatamente. Outros, na sua vida miserável, aí eu vi que é vida miserável, você viver só de secar a vida alheia.
1: Aí
0: você quer que o outro, aquele que você diz que é amigo, que você quer que o outro tenha uma vida tão miserável quanto a sua. Aí você fica torcendo contra. Se não deu certo pra mim, não pode dar certo pra outra pessoa.
1: Exato. Tem gente que é tão infeliz que não quer ver ninguém. Pouco menos infeliz do que ele.
0: Então é por isso que muita gente, eu acredito e sou dessa turma que eu tento guardar o máximo possível. Meus planos, minhas ideias, porque eu sei que tem alguém que vai travar isso aí no meio do caminho.
1: Sempre tem. E, o povo é ruim.
0: Olha, e esse povo tem um poder.
1: O povo é ruim, já dizem esse ano.
0: O povo é ruim, viu? Oi, Zé Roberto. Zé Roberto também manda umas fotos de umas atas aqui.
1: Olha aí a ata
0: frutos
1: chegando.
0: Do Conde aqui, umas pinhas, né, Zé Roberto?
1: Manda pra
2: Bom
1: nós.
2: Bom dia novamente, meu amigo e minha amiga.
0: Bom dia, meu querido.
2: Dessa vez não vai dar pra mim chegar até aí.
1: Tá?
2: Tô altamente atarefado.
0: Acredito.
2: Mas...
0: Mandou a foto.
2: Vocês confiam em mim, né?
0: Confio.
2: Se eu tivesse com tempo, chegava até aí.
0: Não, com certeza.
1: Um dia chega.
0: Não tem
2: nada. Uma hora eu cheguei com umas pra vocês.
0: Tá, não tem sem problema, meu querido.
2: Aí é pinha de pinha da Alagoinha.
0: Alagoinha.
2: Valeu.
0: Querido Alagoinha. Valeu, valeu, meu querido Zé Roberto.
1: Zé Roberto é gente boa.
0: É gente boa demais,
1: Zé. Grande amigo da gente. Ô, Fábio, sabe quem tá ouvindo a gente?
0: Ah.
1: Nosso amigo Fausto Maia.
0: O
1: Fausto e a Francione estão na sintonia aqui da Boa de Mossoró. A gente quer mandar esse abraço. Mulher, se a gente.
0: Socorro nos Paredões, bom dia, Socorro. Gorete, seu esposo do O, já tava vivendo aqui o clima de Copa aqui. Uma xícarazinha com a bandeira do Brasil, muito legal. Bom dia, um cafezinho quentinho. Daniel Gomes, bom dia, Daniel.
3: Bom dia, Fábio Oliveira, bom dia, Bárbara Tavares. Bom pois dia. É, essa enquete de hoje aí, quando eu não prestava, né, eu tinha duas, três namoradas, aí eu escondia uma das outras. Hoje eu me aquietei, hoje estou casado. Ficou só no passado esse negócio de ficar escondido aí.
0: Sim.
3: Valeu, um abraço pra todos.
1: Mas vivemos, né?
0: Vivemos,
1: né? Vivemos, temos história para contar e para lembrar.
0: Você tá contando a história? Você que viveu, não é isso? Deixa eu ver aqui, vamos lá, ô Júlio César.
4: Desculpa aí.
0: Tá.
4: Né? Mas é o seguinte. Esses tipos de frutas.
1: Sim, as frutas que ele mandou.
4: Se chamam da família das ananáceas. Ananáceas, graviola.
0: Graviola, adoro pinha, graviola.
4: Fruta do Conde, a tal da ata, ei, que geralmente é no Ceará.
0: Aham.
4: Tá certo, condessa. Lá em casa, quando eu era casado, tinha até moia, tinha cherimoia, graviola.
1: O dele não é nem quando eu era solteiro.
4: Todas
1: quando
4: elas
1: era
4: são da família das ananáceas.
0: Eu acho que ele começou casado, depois ficou solteiro.
1: Depois ficou solteiro.
4: Porque tem muito mais.
1: A gente geralmente diz, né? Quando era solteiro.
4: Jirimum, goiaba, caju.
0: Sim.
4: Eita. Mamão.
0: Eita, pior.
4: E viva o nosso sertão.
0: Com certeza.
4: Como dizia o Ramalho. Se o Brasil fosse dividido e o Nordeste tivesse independente. É desse jeito.
0: Sim.
4: Coloca aí. E viva o São João. É o Barmalho. Se o Brasil fosse dividido e o Nordeste
0: Brasil
4: fosse
0: independente. Brasil independente. Vamos lá, então. Daqui a pouquinho. O que mais, Júlio?
4: Fábio Oliveira, ontem eu tive pesadelo. Eu tenho até que pesquisar aqui.
0: Sim.
4: Até porque eu tô divorciado. Rapaz, ontem eu senti uma saudade danada de estar casado, ter um companheiro, ter uma pessoa do meu lado aqui, sabe? Tô ficando velho, trabalho, graças a Deus, tô vivo, tenho saúde. Apesar da diabetes,
1: pois
4: mas tenho saúde, rapaz, tenho saúde, eu como muita fruta.
0: Não.
4: Minha base alimentar é muita fruta e proteína, não, carboidrato não. Fruta e proteína. Carne.
1: Cuidado nas frutas que se transformam
4: ontem,
1: em carboidratos.
4: Hoje de madrugada eu acordei
1: no excesso, né?
4: Saudade.
0: Saudade
4: de
0: rosa.
4: De um travesseiro de orelha.
0: Sim.
4: Sabe?
0: Bom.
4: De uma esposa ao lado, de uma pessoa, né?
1: É sobre isso.
4: Fazer o quê? Não reclamar muito. Eu fico brincando, mas realmente um ser humano nasceu pra ser só.
1: Pra ser só, exatamente.
0: Nós somos seres sociáveis, né?
1: Isso, é verdade.
0: Ninguém nasceu pra ser só. Pode até ficar só a vida toda. Por uma questão, por contingência, mas a gente não nasceu pra ser só, né? Valeu, meu querido Júlio César. Hamilton Júnior? É isso? Arnilton Júnior tá com a gente. Mandou mensagem que não chegou aqui. Valeu.
1: Chegou não?
0: Não, tá aqui naquele. Como fosse aquela.
1: Ele botou.
0: Foi o quê?
1: Ah, é porque foi uma foto de visualização única, mano. Só abre no celular. Ele está fazendo o quê? Menino, ele está aqui com o radinho ligado, em cima de uma mesa, fazendo trabalhos elétricos, é isso, Arnilton? É, com... Ó, Fábio, a foto. Porque foto de visualização única não abre no computador, só no celular.
0: Ah, tá. Eu pensava que era a versão diferente, que tem a questão da atualização
1: não,
0: também, que fica às vezes...
1: Foto de visualização única é só no celular que abre.
0: Silvana Maria Montadas, Paraíba. Bom dia, Silvana.
5: Bom dia, FM 105, programa Conexão. Bom dia, Bárbara Tavares.
1: Oi,
5: bom dia,
1: Silvana.
5: Fábio Oliveira.
0: Bom dia, amiga.
5: Bom dia a todos os ouvintes. Sou eu, Silvana Maria Cavalcante, estou aqui em Montadas. Fábio, da pesquisa de hoje, eu tive um amor escondido. Ai, que coisa boa.
0: Olha aí, viu?
5: Eu tive, eu não tenho mais.
1: Sim, sim, claro.
5: Eu gostaria de ouvir a música Desfez de Mim, com Fagner. A todos um grande abraço, que Santo Antônio, né? Traga os namorados e as namoradas para quem precisa. Viva
1: precisa.
5: Santo Antônio, viva Jesus. Um abraço, bom final de semana. Silvana. Deus abençoe a todos.
0: Valeu, Santo Antônio, cabeça para cima, né? Não é cabeça para baixo, não.
1: Por favor. Nem
0: bota
1: ele dentro de um copo afogado na água também, não.
0: Matar o santo afogado.
1: Ele não vai ajudar desse jeito. Eu não ajudava. Dizia, por enquanto eu estiver assim, você vai.
0: Vai buscar lá no Japão? Porque toda cabeça pra baixo vai pro cavalo e sai lá no Japão.
1: Fábio, o Arnilton falou aqui o que ele tá fazendo na foto. Ele falou o seguinte: ele falou que uma coisa que ele não abre mão, ele gosta muito da tecnologia, mas não abre mão, um bom e velho radinho, né? Uhum. Com o dial ali pra escutar o chiado entre as sintonias. E ele tá lá fazendo manutenção no carro e escutando a gente desde Roberto Carlos.
0: Opa, coisa boa.
1: Aí tá pedindo aí pra voltar lá pra 93, pra 1993. Pra poder a gente curtir aí a música do Air Supply, Goodbye.
0: Eita, ei. Goodbye, linda. Ah, em tradução. Laurinete, Abolição 3, Davidson Sumaré e Nevinha do Santo Antônio. Nevinha, deixa eu ver aqui. Deixa eu ver se Nevinha...
1: Cadê?
0: Nevinha botou aqui. Nevinha, você botou um audiobook aqui, não foi? Tá certo. Vou ouvir aqui direitinho, tá bom, Nevinha?
1: Tá bom.
0: Do Santo Antônio. Vamos tocar música?
1: Bora.
0: Quando você conta se você teve uma música escondida ou não, como foi se a música escondida, escute e
1: folhas. Foi o som de polhas?
0: Polhas! She Made Me Cry, 1974.

0: Made Me Cry, Folha. Vamos lá então, quem tá aqui é Bárbara Tavares, nosso amigo de Lilian Martins. Roberto César.
1: Roberto César.
0: Fala, Roberto, bom dia.
2: Amigo Fábio Oliveira, minha amiga Bárbara Tavares.
1: Oi, Roberto.
2: Essa enquete de hoje eu me lembro de uma criatura que eu namorei por quase 3 anos.
1: Olha aí.
2: Mas foi um namoro, era uma paixão tão grande que até hoje, eu me lembro das palavras dela quando ela me via. Quando ela me via, ela fazia. Bé!
1: Ai, ai. Roberto César.
0: Roberto. A quinta série não saiu do Roberto.
1: Não, né? Saiu, viu? Eu entendi, viu?
0: Você era o terror aí da praça do União Cacheral, né?
1: É.
0: Dançando menudo. Mas não. Eu também me lembro de umas palavras importantes que não me saem da memória.
1: Vamos lá. Minha nossa senhora.
0: Não, você não lembra? Não entendeu as palavras?
1: Não, por favor.
3: At any rate, that is what we are going to try to do.
1: Aham.
0: Tá. Não me sai da cabeça essas palavras. Vamos lá então, o que mais? Laurinete, eu falei aqui. Genildo Félix, bom dia, Genildo. Bom dia,
4: meu amigo. Bom dia, meu amigo Fábio Oliveira, minha dupla. Bárbara Tavares.
1: Bom dia, Genildo.
4: Cadê Barbinha? Tá, não, aí,
0: tá, sim, tá.
4: Só passa pra minha chacada também. Amigo, os amigos, vocês gostaram desse produto aí, Pinha, não, né? Eu sou da cidade, eu sou da zona rural da Pinha, que era Lagoinha.
0: A Lagoinha.
4: Quando minha mãe era de lá. Eu vou fazer aqui um pacote aqui. Hoje não dá certo mais, não. Mas semana eu vou deixar aí pra...
1: Putz, Genildo, apareça.
4: Vocês dois, como excelência. Assim,
0: não, amanhã não.
4: Essa é a excelência do raio, moçaroense. Meu amigo Fábio Oliveira e Barba Tavares. Sabe, eu quero que nossa amiga Mariane está...
1: viajando.
4: Curtindo Fortaleza, né?
1: Só do bom.
4: Então me levou, tá, né? Foi ela, a mãe dela, a tia. Um abraço, Mariane.
1: Beleza.
4: Filho do nosso amigo Gunga, da ilha, né?
0: Opa!
4: Gente fina, de primeira qualidade, nossa amiga Mariana. Um abraço para o amigo Fábio Oliveira. Opa! Então, um produto aqui para levar o São João de vocês aí, o São João, Santo Antônio e São Pedro.
1: Beleza.
4: Tá certo, amigo?
1: Tá joia.
4: Você é do meu coração. Um abraço aí, bota uma música boa aí para a gente aí. Te amar, Roberto Carlos. Abraço.
0: Show de bola. Vamos colocar isso aqui, a música que pediram. Já tava no nosso teaser também, né? A música da Elba Ramalho, A Natureza das Coisas.
1: Ai, linda demais.
0: Linda a música. Obrigado. Você não traga amanhã, não, porque amanhã não tá aqui, não.
1: Não, pelo amor de Deus, e ele não tem confiança, não.
0: Não, não traga, não. Traga, não.
1: Henrique Luciano, deu pra
0: ver, ou você traz na semana. Ou você traz na semana, ou traz no fim de semana que vem. Não tem problema.
1: É.
0: Amanhã você tá doido. É, de enquanto, só lembrança de Bartol Galeno.

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0: Então, e aí, você já teve um amor escondido? E aí, Fernando Paiva, bom dia.
1: Bom dia, Bárbara, bom dia, Fábio. Fernando Paiva agora morando no Santo Antônio.
0: Olha aí.
1: Mudo de bairro, mas não mudo de rádio. Sempre ligado na boa, 105. Já tive amor escondido, agora não posso mais não, que a polícia na minha cola direto.
2: É, cuidado, Luzanira, não.
1: Da minha companheira da polícia é Luzanira.
2: Cuidado, Luzanira, não.
1: Um final de semana abençoado a nós todos. E sempre ligado na boa.
0: Show de bola.
1: Valeu.
0: Show de bola. E o pessoal tá pensando que apenas amor escondido é um contrabando. Não é isso. Às vezes é um amor normal, você só não tinha outro, mas você não revelava, porque...
2: Exatamente, você sentiu ali sozinho, gente, calma. É, calma. Ah, eu amei, ou então duas pessoas que se amavam, mas que moravam longe, ou que de repente um amor de infância e juventude que não pôde se realizar. É isso, meu povo, também. Não é só coisa errada não, pelo amor de Deus.
0: Não, já de forma nenhuma, né?
2: A coisa errada é só um desses pontos.
0: É, um desses pontos. Tem também,
2: tem, né? Também.
0: Tem os
2: contrapontos. Mas não é o foco não, gente, porque a gente tá falando do amor.
0: Amor escondido cabe N exemplos, né?
2: Nossa,
0: situações.
2: Muito.
0: Escondido porque você. É, como eu falei,
2: não
0: às
2: é
0: vezes os pais não permitiam.
2: Exatamente. Aí, Romeu e Julieta.
0: Exatamente. Capuleto, o que mais? Como é que era?
2: Esqueci.
0: Esqueci Capuleto também. Capuleto e. Sei lá. Daqui a pouquinho a gente lembra. Quem mais aqui?
2: Ai, tá na ponta da língua aqui, né? Montecchio.
0: Montecchio e Capuleto.
2: É.
0: Montecchio e Capuleto, verdade. Maria José do Sumaré, bom dia, Maria Mazé.
3: Bom dia, Bárbara. Bom dia, Thiago Oliveira. Aqui é Mazé do Sumaré. É sobre a enquete de hoje. Namorar, eu não fui, não namorei muito. Namorei só com um. Graças a Deus, hoje estamos juntos até hoje. Aí fazer dia 20, aí fazer 44 anos.
0: Que legal.
3: Que nós estamos juntos, construindo família. E graças a Deus, que Deus abençoe por muito, muitos anos.
2: Amém,
3: amém,
2: amém, Mazé.
3: E seu namoro, assim, ficou no ar um clima. Eu não namorei com esse rapaz. Ele trocava só olhar comigo, mas eu não entendia ainda o que ele sentia por mim. Depois, com um certo tempo, eu soube que ele tinha muita vontade de namorar comigo, mas não sabia como chegar. Então, foi o tempo que eu casei. E é muito... São do Alto São Manuel. E quando... Muito difícil. Quando passo por ele, quando encontro, eu sinto aquele olhar, aquele foco em mim, aquele olhar. Mas isso já passou, foi coisa de adolescente.
2: Sim,
3: graças
2: sim.
3: a Deus, eu não sinto nada por essa pessoa. Talvez foi algum desejo, aquele sonho que a gente imaginava, talvez, quando adolescente.
0: Adolescência,
3: né?
0: É verdade.
3: Fica isso, mas eu sinto que ele sente alguma coisa comigo. Parece que ele sente um choque quando me vê, mas a gente nunca trocou em palavra. Só isso mesmo.
2: Sim,
3: mas
2: sim.
3: Isso faz parte da adolescência, que a gente, às vezes, antigamente, a gente sonhava em sonho como namorava com a pessoa. No pensamento, a pessoa já namorava.
2: Não é.
3: E graças a Deus, hoje eu sou bem casada com meu esposo. Graças a Deus, construí uma família muito, muito bela. Meus netos. E também abençoe o dia de vocês todos, final de semana abençoado.
0: Amém. Amém. Tá vendo que história legal também? Às vezes o amor é assim, o amor não correspondido, é o amor platônico também.
2: Exato.
0: É, tem várias
2: um
0: situações.
2: Amor que tinha tudo pra acontecer, mas por algum
0: aconteceu.
2: Motivo não aconteceu.
0: Isso aí, faltou a coragem do rapaz
2: pois
0: de chegar.
2: Pois é, exatamente.
0: Talvez se tivesse chegado na época, talvez fosse uma nova história hoje, até hoje, né?
2: Hoje.
0: É isso? Mas é isso mesmo, valeu, Mazinho, obrigado também. Né? Oh, que Rosa Liberdade. Oi, Rosinha, bom dia.
4: Bom dia, meus amores. Aqui é Rosa Liberdade 1.
2: Dia,
4: Fábio, Bárbara, queridos. Eu quero ouvir uma música hoje de Zezé de Camargo e Luciano. Os corações não são iguais.
2: É?
0: Sim.
4: Hã? Tá celebrando Liberdade 1 e Fábio Moreira. Cheiro cheiroso e abraço carinhoso. Tchau, tchau.
2: É que ela falou, Zezé de Camargo e Luciano. Eu ia falar. Olha, mudou hoje.
0: Mudou.
2: Aí ela, os corações não são iguais.
0: Eu quero de Valdir Soriano. Qual? Os corações não são iguais?
2: Pô, diga. Que música é essa,
0: eu
2: ô
0: quero
2: Rosa?
0: O do Alphaville. Os corações não são iguais.
2: Eles...
0: você lembra...
2: Rosa não muda não, música.
0: Você lembra daquele... Como é que é? Aquele... Não era desenho? Aquela sessãozinha que tinha no... não sei se era de manhã na Globo que tinha. Que eram uns cachorros da Priscila. Como é
2: sim,
0: que...
2: TV Colosso. TV Colosso. Eu sou dessa época, meu filho.
0: TV Colosso. Aí não tinha um que só falava as coisas e contava histórias. Isso aconteceu na Nova Zelândia. Tudo era na Nova Zelândia.
2: Era.
0: Tinha um cano...
2: Era Gilmar? Não sei se era Gilmar.
0: Não sei se era Gilmar. Ele contava uma história.
2: Contava.
0: Para as crianças. Aterrorizando as crianças. Olha, não sei o que mais lá. Aconteceu isso. Isso aconteceu na Nova Zelândia. Tudo era na Nova Zelândia. Então tudo aí, os corações não são iguais. Não importa quem cante.
2: Não importa quem cante.
4: Um dia, Fábio, quem é Rosa de Liberdade, não sabe. Eu namorei comigo, mas era com meu marido.
0: Sim.
4: Assim, papai não queria que eu namorasse com ele. Mas a gente namorou, casamos e tem 44 anos de casado. Nossa, duas filhas ainda.
2: Danadinha, viu,
4: Rosa? Com cheiroso e um abraço, carinhoso. Isso vale, Fábio?
0: Bota vale, no seu vale. Ora, se não vale.
2: Ora, se não vale. Essa aqui vale,
0: não que deu certo. Pra você, deu certo, valeu. Não é, os corações não são iguais. Dois corações e uma história?
2: É, errou só o...
0: Errou o nome.
2: Ela é tão acostumada a falar
0: tão
2: os corações não são iguais.
0: Que todo mundo canta os corações não são iguais. Você quer ouvir aqui, ó, o tema adulto, os corações não são iguais. Menudo, os corações não são iguais.
2: Menudo.
0: Zezé Luciano, dois corações e uma história. Conte a sua história pra gente de um amor escondido.

0: Estamos de volta depois da música Sábado do José Augusto. Música feita pra hoje, Bárbara Tavares.
1: Sábado.
0: E é interessante quanto o Zé Augusto, a gente há muito tempo, desapareceu das paradas com relação a algum tipo de lançamento de música, né?
1: Sim.
0: Ele nos anos 90 aí, ele era muito presente.
1: Muito presente.
0: Apareciam muitas músicas e todas músicas com sucesso extraordinário. Sábado é uma delas. 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
2: Bom dia, Fábio Oliveira. Bom dia, Bárbara Tavares.
1: Bom dia.
2: Da 105 FM. Sábado, né?
0: Clima
2: de Copa do Mundo.
0: Isso.
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2: 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Fábio Oliveira, Bárbara Tavares, deixa eu falar uma coisa pra vocês.
0: Fala.
2: Jogo do Brasil hoje, vamos sortear um brinde aí pra galera aí, um Pix de R$ 100 de combustível da
0: 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Vamos sim.
1: Opa!
2: A primeira as pessoas aí que acertar o placar aí, pode botar o brinde aí de R$ 100 de combustível da Auto Premium Mossoró.
0: Show de bola. Vamos.
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0: Show de bola. Valeu, João Vitor. Bom fim de semana. Placar pro Jogo do Brasil, João Vitor.
2: 2-1 Brasil.
0: 2-1 Brasil. Vamos estrear bem diante do Marrocos. 2-1. Valeu. Então vai ser com sufoco, hein? Vai ser com o coração na mão. 2-1.
1: 2-1 é apertado.
0: É apertadinho.
2: Vai dar certo.
0: João Vitor, um abraço. Bom fim de semana, meu querido.
2: Valeu, Bárbara. Valeu, Fábio. Bom final de semana pra vocês. 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
1: Valeu, João Vitor.
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0: De volta com o nosso Conexão, a gente ouve aqui o Júlio César. Júlio César manda os áudios, a gente se atrapalha aqui, porque tem áudio que é pra consumo interno. Aí ele manda pra rádio, pra Fábio, aí eu botei o meu no ar. Ainda bem que não teve nada demais, né? É. Vai que tem, agora sim, esse é pra rádio, né, Júlio César?
1: Fábio Oliveira, perturbado, já que você botou os áudios tudo aí, então perturbado. Você um áudio pra Fábio, um áudio
2: você
1: pra
2: que manda um monte de áudio.
1: Um áudio pra Fábio e um áudio
2: perturbando
1: pra
2: a gente. Rádio.
0: Perturbando a gente.
1: Mas já que você botou tudo, vamos continuar. Amor escondido não, moço, sou o TDH. Eu fui casado por 28 anos, Eu nunca menti pra minha mulher. Tá certo? Não tenho nenhum arrependimento na vida. Minha esposa, graças a Deus, tá vida. Sou amigo dela, deixei lá tudo, deixei casa, deixei tudo, hein?
0: Sim.
1: Divorciado, sai na tanga, galo despenado. Tô feliz, tô tranquilo. Tá certo? Amor escondido, nunca tive. Foi 28 anos de casado. E cada vida, e cada vez que eu saía pra uma vaquejada e pra um forró, quando eu tinha saúde, e era caso raro, né, que eu ia pro forró pra dançar. Mas quando aparecia, né, uma doida perturbada, me provocava, eu nunca negava fogo, aí, né, assim, né, eu chegava com a minha filha, é o seguinte, foi assado, nunca menti. Uma coisa que eu tenho, moço, como TDH, é não sei mentir, mas eu também não vou responder todas as perguntas, tá certo? Fica de... Mas pra minha ex-esposa, minha amiga, minha querida, saudade dela, eu nunca menti pra ela, foram 28 anos de verdade, o problema de voz foram outros. Aí fica aqui no silêncio.
0: Eita.
1: Abraço a todos. O seu amigo verdadeiro, TDH, de foco, de observação e memória, que nunca mete, Júlio César.
0: Valeu, Júlio César. Obrigado pela história aqui também. Licélia Dantas, Alto do Xerém. Fala, amiga.
3: Bom dia, Bárbara, Fábio. É, amigo, enquanto essa enquete aí, eu já amei sozinha, sem querer que a pessoa soubesse que eu era apaixonado por ele, né? Mas só que ele já tinha uma namorada. Aí quando... E a gente era amigos, nós três. Mas quando eu via os dois juntos, ali meu coração ficava triste mesmo, pedaçava meu coração quando eu vi os dois juntos.
0: O sofrimento era grande. Entendo, Licélia Dantas, minha querida. Abraço pro Carlos Moura também com a gente, obrigado, meu querido, pela audiência. Também o Rubinei, tudo bom, Rubinei de Maria?
4: Bom dia, meu amigo Fábio Oliveira.
0: Bom dia, amigão.
4: Minha amiga Bárbara Tavares.
0: Bom dia.
4: Tô ligado no Conexão 105. Um abraço aí pra vocês. Um ótimo final de semana pra todos os ouvintes da Boa de Mossoró.
0: Pra você também, meu querido. Oi, Cleide Souza, no Sumaré. Bom dia.
5: Bom dia, Fábio Oliveira. Bom dia, Bárbara.
0: Bom dia.
5: Sobre a pesquisa, eu não fui muito namorada dele, não. Eu tinha só os paquerinhas quando eu estudava, quando eu era novinha.
2: Sei, Cleide.
5: Mas namorado mesmo foi só meu marido mesmo. Estamos juntos há mais de 40 anos.
0: Ei. Maravilha, glória.
5: Tivemos nossas filhas, agora estou com meus netinhos.
2: Pois é.
5: E vamos viver a vida, né?
2: É sim, Cleide.
5: Somos eternos namorados.
0: É verdade.
5: Um abraço para vocês. Beijo, Bárbara. Beijo, Fábio.
0: Beijos, minha querida.
5: E saúde, paz. No sorteio.
2: Beijo, Cleide. Obrigada.
5: Beijos, beijos, beijos. E vamos viver a vida. Coloca uma música aí bem bonita.
0: Sim.
5: Vamos lembrar o passado?
0: Aham.
5: Eu não sei falar inglês, não, mas eu vou tentar, viu, Fábio?
0: Fala.
5: Aquela música Please Don't Go.
2: Please Don't Go.
5: Assim, né?
0: Please Don't Go. Please Don't Go.
5: Beijo.
0: Beijo, minha querida. Valeu. Abraço, Cleide. Essa história é interessante. Minha mãe às vezes conta as histórias também. Ela conta que teve paquera, teve amores platônicos assim também. Teve dessa do cara não se revelar. Como a ouvinte passou aqui, não disse que queria namorar, ficava só olhando, só na paquera e não passava disso. Tem dessas histórias muito legal. Eu acho muito legal ouvir essas histórias. Francisco Moura, tudo bem, Francisco Moura? Bom dia.
6: Bom dia, Fábio Oliveira. Bom dia, Barça Tavares.
0: Bom dia, Miguel.
6: Francisco Moura, do Alto Manuel. Gostaria de participar das promoções do programa. Gostaria de ouvir Wagner, retrovisor.
0: Certo. Valeu, Francisco Moura. 1971. Esse é simplesmente Roberto Carlos com Amada Amante. Aqui no Conexão, pra você curtir de montão. Ô, música linda, hein?

0: Don't Go, Kissing Sunshine Band. Musicaça, hein? E você ouve aqui na 105. Show de bola. Oi, Guinete Maria, bom dia, minha querida.
1: Bom dia, família 105. Aqui quem tá falando é o Guinete no Planalto 13 de Maio. Gostaria de ouvir a música Minha História com José Augusto. Vou oferecer o meu esposo Luiz para todos vocês e ouvinte da 105 FM, a boa de Mossoró.
0: Show de bola, minha amiga, muito obrigado. Maria Salietti, bom dia.
2: Bom dia, Bárbara, bom dia, Fábio.
0: Bom
2: tudo
0: dia.
2: Bem com vocês?
0: Tudo
2: tá falando
0: bem.
2: Salietti de Baixo do Maré. Gostaria de ouvir a música da sequência, oferecer especialmente para vocês, para Nivaldo, para todos os ouvintes. Quero participar do sorteio, viu?
0: Certo.
2: Grande abraço, bom dia.
0: Bom dia. Bom dia, Maurinho Senna. Tudo bem, Maurinho? Bom dia.
3: Bom dia, bom dia. Vou ganhar o brinde, viu?
0: Vai.
3: 3-1 Brasil.
0: É, né? Show de bola.
3: Tá
0: lojando
3: o carro do prêmios aí. Vou ganhar o brinde. É. 3-1 Brasil.
0: Valeu, Maurinho. Bom dia. Ele tá na aula de carro aqui com a Maria, né? Abraço pra ela também. Muito obrigado pela audiência. Ah, deixa eu ver aqui. É Dilson? Dilson Fonseca, bom dia, tudo bem com você, meu querido? Núbia Balbino, tudo bem também? Tá com a gente no Planalto 13 de Maio. A Lucineide Holanda, fala, Lucineide.
4: Fábio, atire a primeira pedra, aquele que nunca teve um amor escondido.
0: Aham.
4: Principalmente quando a gente começa a namorar, né, na adolescência.
0: Certo.
4: É, e o amor escondido tem outro sabor, né?
0: Verdade. A emoção é dobrada, né? Tá começando a namorar ali, não quer que os pais descubram, coisa parecida, não sei. Por algum motivo, aí fica escondidinho ali, aqueles encontros fortuitos. Muito bom. Tem um sabor diferente mesmo. Antonilda BH, tudo bem, Antonilda? Bom dia, minha querida.
5: Bom dia, Alistão Pereira. Bom dia.
0: Tá bem, Antonilda? Você tá bem. Que mais?
5: Bárbara Trapo.
0: Vamos lá.
5: Bom dia, Alisson Pereira.
0: Sim.
5: Bom dia, Bárbara.
0: Ah, tá.
5: Sou Antonida do BH. Gostaria de ouvir com Fagner Canteiros.
0: Tá certo.
5: Para oferecer a Rosângela. Bom dia.
0: Bom dia. Antonilda, você tá meio que atravessada, hein? Alisson Pereira e Bárbara Tavares. Alisson é amigo meu lá da 93. Gente boa, gosto de graça. Cara, gente boníssima. Gente boa mesmo, gosto muito. Amigão meu. Certo? Como todos que estão lá também. Só que você tá misturando as bolas aqui, juntando um com o outro aí. É? Alisson, um abraço pra você, meu amigo. Grande Alisson. Gente boa. Sandra Medeiros, BH, bom dia. Bom dia também aqui. A Genilce, tudo bem, Genilce?
6: Bom dia, Fábio. Bom dia, Bárbara. Genilce de Santo Antônio passando. É, para pedir a música da Amelinha, Mistérios do Amor. E eu quero curtir essa música aí hoje, viu? Um abraço, tenha um ótimo final de semana.
0: Show de bola, minha querida. Abraço, bom dia. Eliette Chagas Paredões?
7: Bom dia, meus amores. Aqui é Eliette Paredões. Chegando agora. Tinha passado ali na Cobal.
0: Certo.
7: É, coloca aí Nova York, uma cidade grande e tentadora com Paulo Ricardo para curtir aqui na boa, viu?
0: Certo.
7: Da conexão.
0: Show de bola. Daqui a pouquinho eu toco para você, sim. É, esse foi o tema, inclusive, de um desenho animado. Oliver e seus companheiros. A gente toca aqui no nosso teletema, aqui na, durante a semana, no estúdio 105. Oliver, seus companheiros. Nova York é uma cidade grande e tentadora. Legal essa música, gosto. Antes dela tem o som do Tim Moore. Yes. Também foi de novela. Foi novela Selva de Pedra, 1986. Isso já foi um remake, 86. E na sequência para você, Paulo Ricardo, Nova York é uma cidade grande e tentadora. Essa é a novela. Sempre a nova música que bate no nosso coração aqui na lembrança e dá um start na memória, a gente vai bater longe.

Bom dia, 105 FM, direto da capital Mossoró, terra do sal. Boa tarde. Bom dia, né? Bom dia, Fábio. Bom dia, Bárbara. Zé Rosa, direto do Mercado Central de Areia Branca. Ligado no seu programa 24 horas, meu querido. Aqui no box do George, só passa 105, viu? E é só daquelas lindas. Só recordações das antigas internacional, é bom demais. Põe aí uma musiquinha pra nós aí, viu? Bom dia pra você e pra Bárbara aí, tudo de bom.

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0: horas 36 minutos, Raimundo Fagner, Jardim dos Animais. Joilson, bom dia, meu querido.
1: Olá, bom dia, Fábio. Bom dia, Bárbara. Aqui é Joilson Silva. Falo aqui da Nova Mossoró. Meu amigo, eu tive o prazer de lhe conhecer no dia da inauguração ali das luzes da BR-304.
0: Ah, sim.
1: Não lhe conhecia pessoalmente, né? Só pelas redes sociais ou pelas rádios. Mas é um cara jovem, viu? É um cara jovem ainda. Como você falou, eu conheci logo. Você é Fábio Oliveira.
0: Conheceu pela
1: voz. Amigo. Um prazer em conhecer, tá bom?
0: Joilton.
1: Obrigado, se possível, queria ouvir o Uísque a Gogô com roupa nova.
0: Roupa nova.
1: Abraço a todos.
0: Valeu, Joilton. Obrigado.
2: Você é jovem, viu? Sou. Agora, de lascar, viu, Léo? Porque eu lembrei de Léo agora, que Rosângela viu a foto de Léo. Bárbara, que coroa bonita. Rosângela, coroa? Esse cabelo branco dele aí, de mulher. Léo tem cabelo branco desde 30 anos. Calma. Aí essa semana ele veio de bebê pra cá, porque ele tirou a barba. E tá com cara de menino de 16 anos.
0: Aí, Léo, ele já tem cabelo branco. Vai fazer igual a...
2: É genético.
0: Antes de ter cabelo preto, já tem cabelo branco.
2: Ele já tinha branco.
0: É igual a...
2: A quem?
0: Antes de ser solteiro, já foi, era casado.
2: Sim, Júlio César.
0: Júlio César. Já é casado desde
2: todo
0: sempre.
2: Todo mundo fala, quando eu era solteiro, a minha vida era assim. Júlio César, quando eu era casado...
0: É o contrário, né?
2: É o contrário.
0: Valeu, Joilton, bom dia pra você. Muito obrigado. Prazer todo meu querido. Fique sempre à vontade pra falar com a gente onde tiver, tá bom? Eu gosto desse contato, acho muito legal. A comunicação não se limita apenas quando a gente tá por trás do microfone, mas nas ruas também, encontrando os ouvintes, as pessoas com quem a gente estabelece uma ligação, uma conexão. E é muito legal. Obrigado também por tudo que você tem falado aí pra gente, tá bom?
2: Essa semana eu reencontrei, porque ano passado eu encontrei pela primeira vez, o Alex, que é nosso ouvinte lá dos Pereiros. Sim. Ele tem um aqueles pula-pulas, né? Aqueles brinquedos, aqueles equipamentos ali em frente ao memorial, né? Onde aqui é o lugar, é o meu polo que eu participo no Cidade Junina. E ele sempre vai lá me dar um oi, me dar um alô. Aí, Bárbara, Alex dos Pereiros e tal.
0: A gente sabe pelo nome, né? Às vezes, né? Ouvinte, a gente memoriza o nome e o bairro, tá ligado ao bairro também. Só lembrar aqui, pessoal, que como o João Vitor falou pra gente do brinde, do voucher de R$100 de combustível Pix, já era mais de 10 horas, já era quase 10 horas, aliás, a gente perdeu metade do programa, então a gente resolveu não fazer nessa edição, mas fica guardado esse Pix pra próxima semana a gente embolar a promoção pra você que participe do Conexão, né? Que você possa utilizar o tempo integral do programa. Quando a gente abrir às 8 da manhã...
2: Para dar oportunidade para todos.
0: Para todos. Alguns não puderam, não participariam, então perderia tempo. Então a gente deixa de stand-by, tá bom? Mas já fica fechado aqui com o João Vitor da Auto Prêmio esse Pix de R$100 para o combustível. E a gente deixa pra semana que vem. Aí a gente lança a promoção. Pode ser Jogo do Brasil, pode ser outra promoção. Mas a gente faz cedinho, às 8 horas, para possibilitar todo mundo de ter essa participação de forma igualitária, tá bom? Vanúbia, do Sumaré, bom dia, Vanúbia.
3: Bom dia, Fábio, bom dia, Bárbara, querida, aqui é Vanúbia, do bairro Sumaré. O placar do jogo de hoje vai ser 2-1 para o Brasil, esse brinde já é meu.
0: Olha aí, tá vendo, Vanúbia? A gente vai deixar pra semana que vem a promoção com esse brinde, tá bom? Mas tu torcendo pelo Brasil, sim. Você acha que vai dar o quê? Brasil, Bárbara, ou Marrocos?
2: Lógico que é Brasil.
0: É?
2: Lógico que a gente perdeu o primeiro jogo.
0: Mas acontece, né?
2: Não diga isso, não.
0: Acontece?
2: Não. Maria. Eu tenho um trauma daquele 7-2 ainda. Ainda não me recuperei daquele trauma.
0: 7-1. Aquele eu não tenho.
2: Não me recuperei.
0: Eu já estava preparado que eu era um fiasco a seleção brasileira. Mas, assim, o meu trauma é de 82.
2: A
0: Copa da Espanha. Ali eu era adolescente ainda, pré-adolescente. Ali eu chorei horrores.
2: Ave Maria.
0: E os meninos me tiravam o couro de mim, os amigos, né? Aproveitar pra tirar um sarro comigo. Eu chorei horrores, 82, que era a nossa seleção, era mágica. Eu não vi, depois de 70, uma seleção melhor do que a 82. Não vi. A 2002 foi muito boa, 2002. 94, não. 94 nós não éramos favoritos.
2: Pois é.
0: Nós não tínhamos a seleção. Aí encaixou. E a gente foi tetra. Encaixou. 2022 já foi uma seleção muito melhor. Aliás, perdão. Do Japão-Coreia, né?
2: Porque sim.
0: Naquela foi uma seleção muito melhor. 2002. Foi muito boa. Aquela ali se assemelha à de 82. Eu acho mais 82 mais refinada. Pra mim foi a maior frustração, foi 82. Oi, deixa eu ver quem tá. Sinélio. Ô, Sinélio, rapaz. Sinélio, bom dia.
4: Meu amigo Fábio Oliveira. Eu não sei qual é a pergunta engraçado. Que tá fazendo hoje, porque hoje eu não tô conseguindo ouvir meu programa hoje direito, não. Só você ouviu o programa num silêncio.
0: Eu tô ouvindo as valências.
4: Escutar tudo bem direitinho, né? E hoje não tô entendendo como é a pergunta de hoje.
0: Pô, perturbando.
4: Com a casa aqui cheia de visita, conversa vai, conversa vem, eu não consigo concentrar só na rádio, mas eu tô na escuta.
0: Sim.
4: Então, eu não sei qual é a pergunta de hoje, mas mesmo assim, tô conseguindo ouvir as músicas, tá muito massa, essa música aí tem a ver com o Dia dos Namorados, eu não sei se a pergunta é sobre o Dia dos Namorados, porque se for, eu tenho uma pra falar de Sinélio, tá bom?
0: Conte!
4: Ontem foi o Dia dos Namorados, não ganhei presente.
2: Ela tá falando do celular dele, né?
4: O único presente que eu dei pra ele foi passar uma linda mensagem, eu fui olhar o celular dele 10 horas da noite, ele nem olhou a mensagem, diga aí.
2: Ele lasca
4: a pois hoje não tem mensagem pra acontece. Ele, então bom dia, tudo de bom, estou amando as músicas que tá saindo. Mas eu vou tentar ouvir direitinho esse programa, tá bom? Valeu, bom dia pra vocês.
0: Valeu.
2: Os maridos às vezes têm dessa.
0: Ah, mas vamos
2: demorar a abrir a mensagem.
0: Vamos começar, vamos pegar do começo. Ela manda a mensagem pelo celular de Sinésio. Sinélio.
2: Não ligue não.
0: Não ligue não.
2: Não ligue não.
0: Ela mandou pelo celular de Sinélio a mensagem. Eu pensava que era o Sinélio que ia falar. Quem fala, ela é se ela. Apresenta. Já tomou o celular do marido.
2: Já tomou.
0: Que ele não deu nem aí, nem tuiu pra mensagem dela ontem. Né? Não deu nem atenção à mensagem dela ontem, do Dia dos Namorados. Que não deu presente, também não leu nem a mensagem que ela mandou pra ele. Eita, eu vou dizer uma coisa. A Levinha deve estar aqui tiririca da vida. E agora com cheio de visita lá, eu vi o barulho das visitas.
2: Exatamente.
0: Não deixando ela ouvir o programa direito. Nevinha, a pesquisa é o seguinte. Você já teve um amor escondido? O próprio Sinélio foi um amor escondido, já foi logo assim as caras, pra todo mundo saber, né? Porque tem gente que teve amor escondido, tem gente que tem até hoje um amor escondido. Por motivo A, B, C ou D, que não revela, não quer revelar, prefere manter no anonimato, em segredo. Ué? Já teve amor escondido? Como é que foi isso aí? Conta pra gente. Você, ouvinte, tá conosco, manda tua mensagem pro nosso programa. Davidson, alô, Davidson, bom dia.
5: Fabinho, de novo, bom dia, Bárbara. Quem nunca teve, né, um namoro escondido? Eu lembro que foi um namoro escondido. Eu tinha meus 14 anos, provavelmente, faz um tempo isso. Eu tinha meus 14 para 15 anos. E eu namorei uma prima minha por quase 3 anos.
0: Olha aí.
5: Agora sim, namorei escondido, porque prima com prima não podia, né? Tem aquela, toda aquela resenha que não pode, é pecado, não sei o quê. Mas a gente namorou quase 3 anos, sem ninguém saber.
2: Mas agora.
5: Assim, a gente começou, terminou, sabe? Terminou sem
0: ninguém saber.
5: Terminou. Não sei como começou. Mas a gente ficou quase 3 anos namorando escondido. Como a gente era muito próximo, então não tinha como meus tios desconfiarem, né? Nem meus pais. Mas quando começaram a desconfiar, a gente resolveu terminar. Mas era bom, foi bom. Foi muito bom, na verdade. E eu acho que até hoje ninguém sabe da família.
0: É, vai saber agora.
5: Parece. Vida que segue. Valeu, Bárbara. Valeu, Fábio.
0: Valeu.
5: Bom final de semana. E vamos pro Brasil, hein?
0: Vamos lá, então.
5: Vamos ver se esse penta vem, né?
0: Se Deus quiser.
5: Valeu.
0: Valeu, meu amigo. Mais alguma coisa?
5: Penta não, Hexa.
0: Hexa, exatamente.
5: Fiquei até nervoso falando da minha prima.
0: Pois é.
5: Valeu.
0: Oi, Bárbara. Namoro com prima pode, não?
2: Pode.
0: Pode?
2: Pode.
0: Tem não, né?
2: Assim... falam que por ser consanguíneo, né? A questão da descendência.
0: A linhagem,
2: filhos,
0: né?
2: A linhagem pode ter algum problema de saúde e tal, uhum. Né?
0: Fala-se isso, é.
2: Fala-se isso.
0: Mas tem muitos casos de primos.
2: Muitos?
0: Aham.
2: Uhum. Gente, primo é primo.
0: É.
2: Não é irmão, não.
0: Minha sogra era casada com primo.
2: Pois é.
0: Meu sogro era
2: antigamente primo. Antigamente era comum.
0: É muito comum.
2: Casar com primo.
0: Aham.
2: Uhum. É.
0: Ficar muito mais no campo
2: mais questão
0: do...
2: de Como é aquela palavra que a gente tem hora que foge as palavras da minha cabeça? Uhum. Eu tomei o remédio hoje, tomei.
0: Tomou.
2: Hoje eu trouxe o
0: porta-comprimido. Porta-comprimido, né? Não tá guardando no saquinho, não.
2: Não.
0: Tá certo, então. Vamos ver aqui a Mari. Oi, Mari, bom dia.
6: Fábio Oliveira, tá faltando duas músicas que eu pedi a você.
2: Tá aí!
0: Tá, Mari.
6: Não fique com raiva de mim, viu?
0: Não, de jeito nenhum. Ela pediu a música, qual foi que ela pediu? Já toquei uma música.
2: Já tocou uma, ela pediu três.
0: Oi. Pediu parabéns pra você também do Hit. E a outra não lembro. Mas tá certo. Vou ouvir aqui se usar novamente, tá bom, minha amiga, Mari? E parabéns já antecipado, é segunda-feira o aniversário dela.
2: Segunda-feira, ela quer comemorar a partir de hoje.
0: É, isso vai tirar direto. Vai ser um estirão só de aniversário de comemoração. Fala, Jorge.
7: Coincidência da porra, você falou, é cabeça de irimu. Eu ia passando um amigo meu aqui mesmo na hora, Gilberto. Ah. Aí ele olhou e disse, aí, neto não, caralho. É que a coincidência da porra.
0: O cara passando cabeça de girimão pelo do cara. Na hora que eu falei aqui. Ai, ai, valeu, Jorge. Abraço pra você, meu querido. Também Araci Noronha, tudo bem? Tá no Nova Betânia?
8: Bom dia, Maraci do Nova Betânia. Gostaria de ouvir Oswaldo Montenegro. Estrelas. Se possível.
0: Linda Estrelas.
8: E sobre a enquete, eu acredito que todo mundo nessa vida tenha tido realmente uma paixão, né? Uhum. Quem é que não tem? É todo adolescente, ele passa por esse momento.
0: Uhum.
8: Mas é muito gostoso, né?
0: Legal.
8: Ter tido uma paixão.
0: Uhum.
8: Um namoro escondido. Isso aí todo adolescente passa. Então, enfim, é coisa gostosa. Eu já tive também.
0: Já, né?
8: E foi muito bom.
0: Isso, valeu. Bom dia. Bom dia, minha querida. Quem não teve amor escondido? Fala, Nevinha. Já pegou a fita aí da pesquisa, Nevinha?
9: Fábio Oliveira, é o seguinte. Amor escondido eu nunca tive, não. Mas o meu namoro com ele foi quase assim escondido, porque a gente fugiu pra depois nós morar junto, com 3 anos depois casar.
0: Sim.
9: Temos histórias longas e compridas, né?
0: Uhum.
9: Outra, ele nunca deixou eu passar em branco. Toda a vida os namorados ele dá presente, ele me convida pra sair isso, aquilo, outro. Esse ano nenhuma mensagem ele não olhou. Então, por isso que eu passei a mensagem no celular dele pra ver se ele vai ver, né? Não?
0: Uhum,
9: ele tá merecendo o quê? Fala aí pra mim.
0: Tá, fala aí, quem,
9: que minha filha hoje está vindo de Fortaleza pra curtir a festa, convidando pra ir pra festa, aí ele não tá podendo ir trabalhar amanhã, e eu nunca fui a uma festa pra deixar ele em casa. O que é que ele vai merecer? Eu ir pra festa, deixar ele em casa? Fala aí.
0: Eita aí, mano.
2: É danada, viu? É. Quer dar o troco, viu?
0: Quer dar o troco. Ele nunca passou em branco o dia dos namorados.
2: Aí.
0: Talvez ele esteja fazendo charme.
2: Pode ser, mulher.
0: Quando você menos esperar, o presente aparece.
2: Ah, é?
0: Ele mesmo, pode ser. Ele levar pra festa, mais tarde. Quem sabe?
2: Quem sabe? Tenha calma, espera aí. Não lê a carta fechada, não.
0: Linda essa música. Foi tema da... Ela disputou o festival do MPB Shell, acho que em 1980, se não me engano. O Oswaldo Montenegro tocava o violão pro José Alexandre, que interpretava a música, participar do festival. Eu acho linda na voz do José Alexandre, né? Mas a música do Oswaldo, Estrelas, é simplesmente linda. Musicão.

0: Que música linda, linda, linda, linda. Foi do Festival do MPB Show de 81. Era menino pequeno lá em Barbacena, compreendeu? Inclusive essa música é do próprio Oswaldo Montenegro, que ele tocava o violão para a apresentação do José Alexandre, que concorreu nesse festival da MPB de 1981. A 85 teve outra edição, ele foi, participou com a música apenas para a exibição, mas concorreu, infelizmente não ganhou, mas a música é simplesmente uma poesia. Fala em poesia, você sabe aquela música, Bárbara Tavares? Música da Diana, Por Que Brigamos?
1: Sim.
0: É, assim, com o tempo a gente descobre, né, a origem das músicas.
1: É.
0: E assim, você imaginar, porque é muito normal naquela época as músicas serem tocadas, elas eram versões. Como essa, é?
1: Uhum.
0: Você imaginar que 71 ali, cantando essa música. E era uma versão. E assim, tão bonita, eu acho que a versão ficou tão bonita, talvez mais que a original. Às vezes acontece isso.
1: Acontece.
0: Ela é linda. Né?
1: Mas eu sinto que não posso.
0: A Diana que já nos deixou alguns anos.
1: Pois eu me prendi a sua vida.
0: Faz muito tempo não, mas. Acho que foi ano, não sei se foi ano passado, ano retrasado, não lembro.
2: Não, essas coisas eu.
0: Sabe,
2: o tempo passa tão rápido.
0: Pesquisei, por favor, pra gente ter uma posição.
1: Você briga por qualquer motivo.
0: E tem uma voz marcante, né? A voz dela.
2: Eu boto a morte de Diana, parece da Lady Di.
0: Mas, Lady Di.
2: Oh, 2024, dois anos.
0: Dois anos.
2: 21 de agosto, vai fazer dois anos.
0: Linda. Ganhou até

0: Pois eu lhe amo tanto.
1: Aí é o seguinte, assim, cantou essa música aqui, também ganhou uma versão da Bárbara Eugênia.
2: Foi.
1: Ficou linda a versão. Linda. Muito bonita também.
2: Ela faz versões maravilhosas.
1: Muito top, muito top mesmo. Vamos ouvir mais um pouquinho também?

0: Voz suave.
1: Eu gosto de música assim.
0: Voz suave, exatamente. Se você não destoar muito do original.
1: Sem muito enfeite, sem muita coisa.
0: Onde você quer. Às vezes o cantor quer aparecer mais que a música.
1: É.
0: Agora vamos ouvir o original?
1: Na íntegra.
0: Na íntegra agora. Eu mostrei as duas, fiz uns preâmbulozinho. A gente ouviu a Diana, ouviu a Bárbara também. A charada Bárbara aqui.
1: É.
0: Agora a gente ouve New Diamond. 1971.
1: Linda. Essa é a original.
0: A original. I Am I Said. Pra você no nosso Conexão. 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

0: Oswaldo Montenegro. Oswaldo é muito bom, né? Quem pediu essa música foi a Bárbara, né? Bárbara, sua xará. Quem pediu essa música?
1: Bárbara Gomes.
0: É, pra lembrar.
1: É, a Noite dos Namorados, dedicar ao seu eterno namorado, Osmar Negreiros.
0: Ô, legal. Oswaldo é muito bom, né?
1: Oswaldo é mais.

música linda que ele gravou em 1980, também linda. Essa aqui é também das tops. Aquela coisa toda. Sabe como é que é? Assim.

0: Top, viu? Que massa. 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Participa. Oliveira Porto tá com a gente aqui. Bom dia, Oliveira.
1: Bom dia, meus amigos da 105. Fábio Oliveira e a nossa grande amiga Bárbara Tavares.
2: Bom dia.
1: Campeão. Aquele que disser que nunca namorou escondido, eu suspeito. Porque é uma coisa muito boa, rapaz. Ninguém sabe de nada, só os dois ali, ó.
0: Uhum.
1: Na cumplicidade. É bom demais, viu? Meu amigo, eu gostaria de ouvir com o Fagner. Fumo.
0: Fumo.
1: Ok? E gostaria de participar dos sorteios também.
0: Tá participando, grande
1: Pode
0: Oliveira.
1: Pode ser que um dia eu ganhe.
0: Ah, um dia ganha. Persevere, meu querido. Tô contigo. Quem não teve amor escondido...
3: Bom dia, Bárbara. Sou Antônia Pereira, moro na Presidente Dutra. E quero pedir uma música. Como hoje é dia de Santo Antônio, eu quero pedir uma música junina. Onde canta o sabiá. Com mastruz com leite.
0: Ah, tá.
3: Tá. Bom final de semana a todos.
0: Pra você também, Antônia Pereira. Bom dia, obrigado. Oi, Araci.
4: Bom dia, mais uma vez, Araci de Nova Betânia. Voltei a falar só pra dizer. Eu sinto muito, Fábio Oliveira. Eu tenho que discordar de você. Não tem voz como a de Oswaldo Montenegro. Ele tem uma voz suave, maravilhosa. Não tem quem vá com ele. E na verdade, essa música Estrelas, eu ouvi muito ele com. Eu acho que é Clarissa, ou é Larissa, que é a neta dele, que tem uma voz perfeita também.
0: Aham, é. Mas eu gosto muito dela com o Zé Alexandre, foi o primeiro a gravar. A música é do Oswaldo. Foi no festival do MPB de 81. O Oswaldo tá tocando o violão pro Alexandre tocar. Ele fez a música pro Alexandre gravar, né? Fica muito belíssima. A voz dela é sensacional. Tanto que eu toquei outras deles aqui, um teaserzinho de outras músicas, né? Toquei bandolins na íntegra e também toquei drops de hortelã e aquela coisa toda. E ela é sensacional, como eu falei. Mas especialmente Estrelas, eu gosto na voz do Zé Alexandre. Mais. Eu gosto dos dois. Mas eu gosto mais na voz do Zé Alexandre. Foi um parceiro do Oswaldo Montenegro durante muito tempo aí. Em músicas, composições e tudo mais. José Alexandre também. Eu lembro, quando eu era menina, assistia o MPB Shell de 81. Acho de 80, 81, até 85, por aí. Depois acabou, mas era um sensacional. Foi ali que apareceu a Lucinha.

0: muitos cantores que se consagraram. Outros desapareceram, né? Outros foram meteóricos, assim. Mas alguns chegaram chegando e ficaram mesmo na música popular brasileira, né? Emílio Santiago, aquele mesmo da Verdade Chinesa. Que é outra música sensacional, né? Ah, essa música é linda. Que voz que nós perdemos, né? O Emílio
1: Muito
0: Santiago.
1: Precocemente, viu, Emílio? Muito precocemente.
0: Emílio tinha uma sutileza, um vozeirão, mas cantava com a sutileza que eu vi uma coisa. Pra poucos, hein? Ouvi-lo é sempre muito bom. Vamos ouvi-lo então? Emílio Santiago com Verdade Chinesa? Vamos lá.

0: Oh, coisa boa. Ouvir música boa é sensacional, né? Massageia a alma e os tímpanos, como a gente fala aqui na 105. Paulo Sérgio das Barrocas teve amor escondido, né, Paulinho?
1: Bom dia, Fábio. Bom dia, Bárbara, que é Sérgio das Barrocas. Sou mais inquieto aí, quando era mais novo, solteiro ainda, teve uma menina que eu namorava com ela, namorei um bocado de tempo escondido, que o pai dela não queria, não deixava namorar jeito nenhum. Aí namorei um tempo,

0: mas não deu certo não.
1: Deu não, né?
0: E tem um bom sábado, bom final de semana e vamos aí torcer pro Brasil aí. 1-0 chorado.
1: Show de bola. Vai ser sofrido. Francisca de Souza, Bom Jardim, bom dia.
2: Bom dia, Bárbara e Fábio. Quem fala é Francisca Zeli do Bom Jardim. Bárbara, eu quero participar, Bárbara. Bárbara não tem história, não dá pra contar não, viu?
1: Muita história, né? Ah, conte pelo menos uma, né? Não sei, que você é muita história, escolha uma que você possa contar aqui. Muito legal. Deixa eu ver o que mais aqui. Ouvinte, olá, bom dia.
3: Bom dia, Fábio Oliveira. Bom dia, Bárbara. Programaço, viu, de hoje. Tá show de bola o programa de hoje, viu?
1: Show de bola, obrigado.
3: É, Fábio e Bárbara, eu queria ouvir a música de Os Incríveis, Pra Onde É Que Eu Vou. Só pra curtir mesmo, viu? E sobre, essa enquete aí que, do programa, sobre namorar escondida, é muito bom. Aconteceu isso comigo, mas eu ainda era garota ainda, eu tinha meus 12, 13 anos. Ah. Até os pais da minha namorada não queria, né? Uhum. Achando que não ia dar em nada, né?
1: Sim.
3: A gente tudo adolescente, sem saber nada, ia pro colégio, dava uns beijinhos no rosto, nada de beijo na boca, não existia isso. Isso é coisa do passado. É, muito bom mesmo. Quem namorou escondido teve um bom relacionamento, porque namorar escondido é muito bom. É, avisando também, Fábio, aqui na rua José Damião com a Rodrigues Alves, o sinal aqui tá no prédio, viu? É o trânsito aqui, é carro buzinando, não querendo passar mais daquele jeito que o outro. Avisa as autoridades pra vir consertar esse sinal aqui da abolição, da José Damião com a Rodrigues Gabriel. Rodrigues Alves, no caso.
1: Rodrigues Alves.
3: Aqui no Portal do Saber.
1: Sim, aquele cruzamento.
3: Beleza, um bom dia a todos aí, a todos. Fica com Deus.
1: Valeu, você também, Geiso, né? Então, pessoal, atento aí com relação a esse sinal. Você que vai transitando por ali pela Zé Damião ou pela Rodrigues Alves, ali, cuidado. Aquele cruzamento ali, o sinal tá. Entrou em pane. E aí o pessoal tem que negociar a passagem, né? Tem que ter cuidado, prudência. Sei que tá todo mundo, sábado, o pessoal fica meio que perturbado, né? Pra chegar aos compromissos também. Mas qualquer dia, mas parece que sábado o pessoal vai contando as horas, vai fechar o comércio, vai. Sei lá. Aí o pessoal apressa. Então tenha calma, tranquilidade, todo mundo vai chegar ao seu destino tendo prudência. Essa é sempre a palavra ordem. Valeu, Jason. Obrigado também pela participação, meu querido. Quem mais aqui? O Roberto Rivelino. Bom dia, Roberto.
4: Bom dia, aqui é Roberto, mas hoje de aplicativo. Namorava escondido na igreja. Mas pode, né? Na igreja São Batista, de 12 anos.
1: Eu conheço uma pessoa aqui que é.
4: E a gente morava. A minha morava. A gente morava na Boa Vista. Eu morava para Lisbão e a minha na Francisco Bernardo. Né? Só que os pais dela não queriam. Aí a gente se encontrava na igreja, no grupo de jovens. E passando nesse negócio quase um ano namorando. Até o irmão dela descobriu.
1: O irmão entregou.
4: Bom dia a todos, fique com Deus.
1: Hein? Valeu, Rivelino, um abraço pra você. Bárbara, você já. Nicinha já se meteu assim no namoro, foi contra o namoro. Você teve que namorar escondido, não? Não? Sua mãe foi de boa assim?
5: Não.
1: Não pensou esconder, não. Não, né?
5: Eu nunca namorei nem cedo demais, essas coisas, botei, não.
1: Não, mas às vezes.
5: Ser contra, até acontece, sim. Aconteceu, sim. Lógico. Mas eu sou danada, eu não quero. É minha vida.
1: Exatamente, né?
5: Mas não era mais criança, comecei a namorar com quase 18 anos. Então, nem lógico. É.
1: Porque tem pais que são contra.
5: Eu peitei e quebrei a cara.
1: Quebrou a cara, né? Peitou e quebrou a cara. Foi contra a mãe. Aí a mãe disse:
5: peitei e quebrei a cara.
1: A mãe vai depois disse: olha, tá vendo? Contra pois a mãe e pai, não vá não.
5: Depois eu fui chorar no colo dela.
1: No ombro dela. Aí, olha aí, tá vendo aí? E o pior é: a pessoa tá vendo, passando na cara. Passa na cara ou não? Tá vendo? Disse a você, bichinha. Eita, exatamente. Piula, desse jeito.
5: Exatamente.
1: Existem N motivos porque alguns pais não querem namoro, né? Por isso que o amor escondido tem várias formas. Né? Essa é uma delas. Os pais às vezes não aprovam, não querem. Alguns, às vezes, infelizmente, têm preconceito com relação a outra pessoa, né? Não tem nenhum fato concreto contra a pessoa que possa desabonar a sua conduta, a sua imagem. Mas simplesmente faz um pré-julgamento, né? Eu entendo o zelo dos pais também, que acontece, né? Eles querem o melhor para os filhos. Não estou falando melhor no sentido social, porque tem os interesses sociais também. Já vi namoros assim, dos pais proibirem ou empurrar a filha para um determinado cidadão, porque estava bem posicionado na sociedade, e quebrar a cara também.
5: Exatamente, claro.
1: Porque prevaleceu o interesse, não ter sentimental, mas sobretudo o material. E aí não, dificilmente dá certo, quando é só por esse lado, dificilmente dá certo. Você vende a sua liberdade. Quando você vai descobrir, é tarde demais. Para recomeçar a vida é complicado, velho. Você sair de um para começar na outra, hein? Paulo Santana, bom dia. Tudo bom, Paulo? Ele fala aqui de uma das músicas mais belas de Oswaldo Montenegro, é A Lista, é verdade. Oswaldo Montenegro é muito bom. Um dos ícones da música popular brasileira. Rosângela, fala, Rô.
6: Fábio, mas vou contar a história que aconteceu comigo. Conte. Eu fazia uma faxina numa casa lá em Dona Lourdete.
1: Certo.
6: Aqui no BH. Aconteceu que na época de junho sumiu Santo Antônio. Então, esse Santo Antônio sumiu. Dona Lourdete, dizendo que foi eu atrás de casar, eu era solteira, né? Atrás de casar. E esse Santo Antônio até hoje nunca apareceu. Liga aí. E levei sempre o nome de culpada sem ser culpada. Dona Lourdete, eu não gosto de judiar com o santo, não. Liga aí, quando foi no... Esse santo sumiu em 2011. Quando foi em 2012, apareceu um viúvo pra mim. Aí foi que me culparam que eu tinha levado esse santo. Que até hoje esse santo nunca apareceu, ninguém sabe quem foi. Ou foi alguém que levou pra fazer alguma coisa pra me arranjar um namorado, eu não sei. Sei que até hoje esse santo subiu pro céu. Então apareceu esse viúvo na minha vida. Agora eu não fui.
1: Você não tem
6: culpa. Não me sinto culpada porque não foi eu.
1: Essa culpa você não leva, né?
6: Até hoje. Esse santo não apareceu mais.
1: Boa história, Rosângela. Valeu. Elenimar, Dom Jaime.
7: Bom dia, Fábio. Bom dia, Bárbara. E aí, tá tudo bem?
1: Graças a Deus.
7: Tá tudo em paz. Tô falando aqui do Conjunto Nova Vida.
1: Aham. Tudo na paz.
7: O Coronel Joaquim de Moura, número 42. Eu gostaria de ouvir a música da sequência para oferecer a todos vocês aí.
1: Obrigado.
7: E participar do sorteio. Um abraço para todos vocês.
1: Para você também, minha amiga.
7: Um bom dia e um bom final de semana
1: para você também. O Anderson.
8: Bom dia, meu amigo Enio. Bom dia, minha amiga Bárbara. Bom dia, Rádio 105 FM. E todos os colaboradores que formam esse show de rádio. Bom dia, Mossoró. Meu nome é o Anderson. Falo aqui do bairro Plano 13 de Maio. Enio, eu queria deixar aqui uma homenagem ao meu tio que faleceu, o tio Manel.
5: Enio? Certo? Ele chamou você de Enio.
8: Foi um grande exemplo de homem.
1: Eu não sei se eu...
5: De... Chora.
1: Ou ri, não sei.
5: Ou morre, quer morrer.
8: De amigo.
1: Pulo da ponte.
5: Pulo da ponte.
8: De irmão. De esposo. Um homem cristão, temente a Deus, que deixou o seu exemplo para toda a família, que teve a oportunidade de conhecê-lo, de conviver com ele. Ele partiu em espírito para a casa do Pai, mas deixou o seu exemplo como legado, o seu exemplo de vida, o seu exemplo como o ser humano, filho de Deus. Então, que ele desejou as minhas condolências à família, toda a família. E eu queria que o senhor tocasse uma música de KLB. Estou em suas mãos, que ele gostava muito.
1: Tá certo.
8: Um abraço, bom final de semana a todos.
1: Valeu, meu amigo, um abraço pra você, tenha um bom dia. Antônio Mendonça, Lagoa do Mato, bom dia também. Antes disso, eu vou de Os Incríveis. Da música, hein? Eita, nós!

0: 1988, Toto Lia.
1: Que musicaço, hein?
0: Eu digo sem medo de errar que os anos 80 foram mágicos pra música, pra muita coisa. Inclusive pra costumes, né? Tendências da geração que se estabelecia, que se desenvolvia e transitava naquela época. E a música, simplesmente, a música nacional e internacional, não importa. Sobretudo pop rock nacional. Você vê que muitos dos flashes que a gente ouve hoje, que a gente se delicia quando ouve novamente, muitos são oriundos, emanam daquela época, dos anos 80. Toto é uma delas. Inclusive, essa música foi tema de novela também. Show de bola. Falar nisso, Bárbara Tavares, um abraço aqui pra turma da Secom acompanhando a gente, o Wilson Moreno.
2: Um abraço, Wilson. Fotógrafo.
0: Grande Wilson Moreno. Trabalhei com o Wilson ontem à noite na cobertura. Grande fotógrafo, de grande sensibilidade. E também o secretário, o Wesley Duarte, secretário de comunicação da Prefeitura de Mossoró. Um abraço também, muito
2: abraço
0: obrigado.
2: Abraço pra essa turma que tá com a gente.
0: Grande Wesley! Torcedor do Mengão. Simbora. Ah, e hoje aqui, foi um festival, você perdeu. Deixa eu ver, acho que quem foi? Antonilda me chamou de Alisson Pereira. Foi, Antonilda? Foi. Já o Anderson me chamou de Ed Tiziano.
2: É de lascar. Vai jogar do viaduto, Fábio.
0: O pessoal escuta o programa, troca o nome com facilidade. Meu, dá um desligado. A gente vai descobrindo o nível de TDAH da galera.
2: Do povo.
0: A mesma coisa quando eu comprei o carro preto. Eu fui descobrir quanto tem carro preto em Mossoró.
2: É.
0: Que eu achava que não tinha tanto, devido à temperatura natural de Mossoró. O calor que é intenso, você foge do preto, né? O preto, ele absorve muito calor, ele conduz muito calor ali. Então, assim, é uma enormidade a quantidade de carro preto. Aí a gente vai descobrir quanto povo tem TDAH também aqui. Trocar de nome é uma grandeza. Vané, Jorge, está se estourando aqui. Daqui a pouquinho tem sorteio para você de pizza e parmegiana de Angel Restaurante, bolo e pudim de Crazy for Cakes. Tudo para você aqui no nosso Conexão. Muito mais música para você, muito mais saudade, muito mais, eu diria, sensibilidade. Músicas que massageiam a alma e os tímpanos tocam aqui na melhor programação.

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0: It's a Harry, Bonnie Tyler. Bonnie Tyler, 1978. Lembra a namorada que eu tive?
1: 78?
0: Eu tinha 9 anos de idade. É a cara da namorada. Lembra na época, aquela novela Te Contei, tava rolando aí. E essa música era sucesso, era auge. A namoradazinha.
1: Essa novela, Te Contei.
0: Namorada, Te Contei. E a namoradazinha, pequenininha. Olha, sabia que a gente tem uma a fase mais complicada pra gente, acho que pra mulher, pro total, é essa fase da infância, passando ali a pré-adolescência, adolescência. Eu acho que a adolescência é o principal. É porque você ainda não sabe lidar com as frustrações. Você acaba um namoro, você não sabe lidar. Você não tem maturidade, você não tem lastro, né? Pra enfrentar. A gente hoje, se a gente se deparar com um desencanto.
1: Existem muitas pessoas que não têm ainda uma maturidade emocional, né?
0: Na meia vida idade, adulta. Na vida adulta. Imagina se na adolescência. O mundo parece que desaba assim pra você, você não sabe como lidar. Parece que é a primeira e última namorada do mundo e tal.
1: O mundo vai acabar.
0: Vai acabar. Já vivi isso, já acompanhei isso também nas gerações. A prole também. Então tem isso aí. Então é uma fase complicada, viu?
1: É
0: uma fase complicada. É de conflitos.
1: Mas é a frase de aprender. É justamente esses conflitos que servem para o aprendizado, né?
0: E se você não tiver um bom acompanhamento, um bom suporte, às vezes pira. Você vai para outro caminho. Mas, assim, felizes aqueles que conseguem passar e conseguem aprender e ajustar o caminho, né? Aquela história. Você ajustando as velas para quando os ventos vierem também. Daqui a pouquinho tem sorteio de pizza e parmegiana de Andes Restaurante. Tem também bolo e pudim de Crazy Four Cakes. Samuel, Dom Jaime, tudo bom, Samuel? Bom dia.
2: Olá. É bom final de semana para vocês. O programa de vocês hoje foi um grande sucesso, hein, meu?
0: Oh, maravilha.
2: Se tiver uma chance, põe uma música do Roberto Carlos.
0: Uhum.
2: Pode ser o Caminhoneiro, tá?
0: Certo.
2: Tchau. Bom final de semana, muita paz e bom descanso.
1: Amém, valeu, Samuel.
0: Amém,
1: obrigada,
0: meu querido Samuel,
1: viu?
0: Dom Jaime.
1: Um abraço.
0: Vamos pro sorteio, Bárbara?
1: Bora.
0: Vamos lá então, Simana.
1: Vamos lá.
0: Simbora.
1: O sorteio valendo inicialmente pizza e parmegiana, lá de Enios Restaurante. Então, valendo pizza, sorteado foi Marcelo Moraes, do bairro Belo Horizonte. Faturou a pizza lá de Enios Restaurante. A parmegiana saiu para o Paulo Sérgio das Barrocas. Paulo Sérgio Barrocas faturou a parmegiana. Quem faturou Enios Restaurante pode passar por lá a partir das 18h para poder pegar ou degustar o seu brinde, pizza e parmegiana. Agora, bolo e pudim de Crazy Four Cakes. Lembrando que você que foi sorteado, não adianta chegar lá em Sueli. Ah, eu sei onde é. Não vá não, que não tem não. Não é pronta entrega, né? Você tem que encomendar, tá bom? E tem que ter paciência também.
0: E outra coisa, quando encomendar, vá buscar.
1: Vá buscar. Não faça isso não com a menina, não. O povo não vai buscar não, pai.
0: Já aconteceu. Tanta gente
1: várias
0: querendo.
1: Várias vezes a semana também. É complicado.
0: Foi tanta gente querendo. Se você não quer, não põe o nome no sorteio.
1: Exato.
0: Se você não pretende buscar. Não,
1: é lá no Nova Betânia, né? Então, assim, tem gente, eu não tenho como buscar. Ah, eu quero, mando por Uber. Ela não pode mandar por Uber, principalmente porque querem que mande por moto. Aí quebra. Chega lá todo esbagaçado. Aí vai culpar a Sueli.
0: Vai culpar a Sueli, exatamente. Né?
1: Então, assim, ela não entrega por
0: se
1: Uber,
0: se você não...
1: Vai buscar no moto Uber.
0: Se a gente sortear, por exemplo, e você for sorteado, você queria um DN, você não botou o que é que você... Por isso que a gente pede que você indique qual prêmio você quer concorrer, para qual prêmio. Para que a gente sorteie, coloque você na faixa daqueles que serão que concorrerão ao prêmio específico. Porque quando você fala qualquer prêmio, a gente põe no geral, e se você for sorteado e você não quiser, você não vai buscar, a pessoa que prepara, no caso de Sueli, que prepara sob encomenda, ela perde o material.
1: Estraga. Ela fica lá esperando.
0: É, né? mas outra coisa.
1: Estraga.
0: Alguém deixou de saborear porque
1: Exato.
0: Você não quis. Então faz assim, se a gente sortear e você não quiser, manda o um recado assim que a gente sortear, passa pra outra pessoa que a gente vai sortear outra pessoa.
1: Exatamente.
0: Tá bom? Se tem uma coisa na vida que eu detesto, que eu
1: é
0: sou...
1: Desperdício,
0: é desperdício.
1: Né? Pois é.
0: Eu não desperdiço um caroço de feijão.
1: Pois é.
0: Meu prato fica limpo quando eu termino de comer. Porque eu acho que desperdício é algo, é um pecado muito grande também. Tá tanta gente precisando e você,
1: e
0: às vezes...
1: as pessoas marcam. Ah, não, pude, não posso ir buscar agora. Deixa para outro dia. Isso ali já está feito. Né? Então, vem buscar o mais rápido possível. A pessoa não aparece mais. Passa uma semana e diz: eu ainda posso pegar meu bolo? Aí, Sueli, infelizmente eu fiz. Você não veio, ele estragou.
0: O bolo estraga. O bolo estraga. Tem um período. E outra coisa, deixa eu te falar. Sou muito franco. De vez em quando pinta esse sincerão aqui para você.
1: Tem que ter também.
0: É, você que é, pede um que é sorteado e não vai buscar, não se preocupe, você não entra mais nos sorteios.
1: Não entra, não.
0: A gente não põe mais você nos sorteios. Pode chover canivete que você não concorre mais.
1: Preste atenção, mais. Como você não ganha mais.
0: Quando você não ganha mais, você vai entender que você não está indo para o sorteio. É. Porque as pessoas que deixam de buscar, a gente sabe aqui, a gente marca e não põe mais no sorteio. A gente dá o alô, toca música, a gente gosta do mesmo jeito. Mas não colabora, não corrobora com esse pensamento de desperdício.
1: É verdade. Uma coisa é você demorar a encomendar. Ai, como teve pessoas que... Sueli, essa semana não posso. Tá muito cheia, vai ter muitas coisas. Aí, próxima semana eu falo com você. Sueli, tudo bem.
0: Mas tudo bem.
1: Eu é pode falar comigo quando você puder. Beleza. Aí a pessoa, uma semana... Posso encomendar? Pode. E vai buscar. A questão é você encomendar e não ir buscar.
0: Uhum.
1: Tá entendendo? É você encomendar, porque não tá lá esperando, né? Assim, esperando a pronta entrega. Você conversa com ela, combina com ela. Aí você fura.
0: Não é? Depois não se pergunta por que você nunca mais foi sorteado.
1: Exatamente.
0: Nem vai, porque você tá fora do sorteio, porque você pediu, você marcou e não foi buscar o brinde.
1: Não foi, pois é.
0: É diferente lá do Enios.
1: Totalmente.
0: Enios lá, ele produz na hora.
1: Produz na hora, né?
0: Então, se você não for buscar, problema seu. Você perdeu,
1: ele
0: também não perde nada.
1: Não.
0: Mas Sueli é diferente.
1: Né? Se você marcar com ela e não for... Se você também, assim, eu não sei se eu vou poder buscar e nem falar com ela, também não tem problema. Porque você não marcou, você não escolheu o sabor, você não marcou dia e hora. A questão é você furar marcando, já tendo marcado dia e hora de buscar.
0: Bom, dito isto, vamos ao sorteio de hoje.
1: Dito isto, lembrando que você pode seguir no Instagram, @loucosporbolosoficial, crazyforcakes. E o telefone da Sueli para encomendas é o 98636-6807. E quem faturou bolo foi Tereza Cristina Liberdade 1. Tereza Cristina Liberdade 1 faturou o bolo de Crazy for Cakes e o pudim saiu para Maria Vitória de Oliveira Gomes. Maria Vitória de Oliveira Gomes faturou o pudim de Crazy for Cakes. Prontinho, sorteio feito. Então, por favor, né, vão lá buscar, porque a gente sorteia, os nossos parceiros têm todo esse carinho com vocês, para que vocês, né, sejam presenteados. Então, vamos prestigiar também os nossos apoiadores.
0: Vamos lá, então. Vamos embora, Bárbara.
1: Vamos embora.
0: Obrigado pela audiência. Tem mais alguém aqui? Deixa eu ver só o Zé Roberto aqui. Oi, Zé Roberto, meu querido. Fala.
3: Bom dia, Fábio Oliveira.
1: Bom dia.
3: Novamente, Fábio, um outro dia eu me lembrei da sua programação, cara, através de uma banda da Moçoroense.
0: Ah.
3: Eu curtindo aqui, uma festa aqui da igreja, aqui próxima à minha residência.
0: Aham.
3: Uhum. Amiga, aquela Hobbs Band.
0: Hobbs Band, é muito bom.
3: É puro
0: muito
3: flashback, bom. Viu, cara?
0: É.
3: Que banda.
0: Top.
3: Primeira de luxo.
0: Show de bola.
3: Só lembrei-me da 105 de você. Valeu, meu amigo.
0: Que massa.
3: O flashback.
0: Valeu, Zé Roberto. Oi, Laurinete.
4: Pois é. Eu daria pra ser sorteada em alguma coisa, na pizza.
1: Não é, não?
4: Porque coisa doce eu não posso comer muito, mas toda vida eu quero ser sorteada na pizza. Já fui várias vezes.
0: Uhum.
4: Aí o povo não vai buscar, né?
1: De
4: não
1: lascar, é
4: isso, não?
0: Não é isso?
4: Pois é. Desperdício é muito ruim, o jeito que as coisas tá. Pois pronto, quando alguém não for, pode sortear pra mim que eu vou.
0: Tá certo, valeu então. Vamos embora e deixando a última música aqui no programa. Na sequência vem Léo Júnior e o nosso Remix 105. Final de semana de bermuda, sabadão, você pra dançar, pra pular, pra se divertir, pra sorrir, pra viver a vida, meus queridos. E eu deixo a última do KLB, só em suas mãos. Valeu, Bárbara Tavares, até sábado que vem.
1: Até.
0: Você viu que eu encerrei bem rapidinho?
1: Foi.
0: Beijo, queijo a todos. Bom fim de semana. Até segunda-feira.
1: Bom fim de semana. Tchau, tchau. Segunda tem mais.

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5: Rádio 105, 11:57 agora.
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1: Rádio 105, boa tarde pra você. Pontualmente, faltando 10 segundos para o meio-dia, Bárbara Tavares e Fábio Oliveira entregaram um programa com a pontualidade britânica. Bárbara ainda está por aqui interagindo com os ganhadores da promoção do Conexão 105. Que programa legal, hein, Babinha? Valeu demais! Amanhã de alto astral e de bem com a vida, no som da Boa de Mossoró. E aqui a gente, a partir de agora, continua com o mesmo padrão 105 de ser. Mas agora, o comando fica por conta do Léo Júnior. E fico com você até as 2 da tarde. Claro que a nossa primeira hora é com o Remix 105, com aquele nosso padrão de qualidade musical que você já conhece, mas com uma cadência e uma frequência diferenciada, porque aqui a gente coloca uma pintada de batidas para aumentar assim e deixar frenético o seu sabadão. Afinal de contas, como diz o Conexão 105, sábado é dia de bermuda, dia de sandália, é dia de estar despojado e desapegado daqueles parâmetros que você já segue durante a semana. Então, musicalmente falando, a gente dá esse incremento para você também. E hoje, cheio de novidades, tem festividades aqui em Mossoró, que se torna a cidade junina do Brasil, tem a estreia do Brasil na Copa do Mundo contra o Marrocos, e a expectativa tá enorme. E a nossa proposta é embalar o seu sabadão para que você chegue logo mais à noite com um ritmo também acelerado, com o coração pulsante, para enfrentar toda essa dinâmica e animação logo mais, né? E claro, você ligado é oportunizado a interagir conosco pelo 98105-0105. Você pelo dial e também pelo fm105mossoró.com.br. 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Então vamos dar o pontapé inicial ao nosso Remix 105? Boa tarde!
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1: E a gente já começa em grande estilo, Armandinho cantando Desenho de Deus em uma versão exclusiva, aqui da Boa de Mossoró. Um abraço pra você que tá temperando o feijão, tá temperando o frango, tá fazendo aquele churrascão, aumenta o volume. E a partir de agora, a pancada é essa.

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0: 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Na 105 é bom demais.
2: Mas é claro que sim, na 105 é muito bom e é bom demais. E a nossa programação especial de fim de semana te faz assim, mexer as cadeiras, uma quebra do pouco do ritmo. Essa é a nossa proposta, sacudir o seu sabadão e deixar ele ainda mais animado. Porque na sintonia da frequência de quem pensa, queremos você sempre de alto astral e de bem com a vida, exalando felicidade, gritando aos quatro cantos a felicidade e a satisfação de estar na sintonia da rádio da Boa de Mossoró. A você que interage conosco, Gustavo está ouvindo a 105 no Paraíso Serrano de Porto Alegre. E recebe o nosso abraço e o carinho pela audiência. Alô, Jéssica Vanessa, Santa Delmira. Um abraço para Araci, que está no Bom Jardim. E quem também está em nossa sintonia é o Felipe Matheus. Está em Guarulhos, São Paulo, ouvindo a Rádio 105 e isso é muito legal. Mas quero saber de você, qual a música que você quer que coloquemos assim um tempero especial e elevemos a cadência dessa música e, claro, e as batidas? Entre em contato conosco pelo 98105-0105. Mas agora, no oferecimento de Autoprêmio Multimarcas, vamos rápido a um breve intervalo e daqui a pouco a gente volta.

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Rádio 105, guardadas as proporções, a gente sabe que você não tá nem aí, né? Tá de boa, fim de semana, curtindo música boa e legal no som da 105. Esse é o remix. E assim também, como a gente sabe, tá escrito, né? Pra você erguer essa cabeça, meter o pé e vai na fé. Pode acreditar. Um novo dia vai chegar, a sua hora vai chegar, né? Um novo dia vai raiar, a sua hora vai chegar. Por isso que tá chegando Xande de Pilares. Tá escrito. Boa tarde, 105.

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1: Rádio 105 FM, meio-dia e 43.
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1: Na 105 é bom demais, tá chegando música do José Augusto. Aguenta coração, aguenta sabadão. A 105 vai fazer você balançar, mexer as cadeiras e fazer assim uma tarde maravilhosa. A nossa tarde só tá começando, hein?

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2: Rádio 105, meio-dia e 59.
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1: Ótima tarde para você. A partir de agora, 1:02 e está no ar o Teletema. Está começando uma viagem sonora pelas trilhas que marcaram gerações e emocionaram plateias, embalaram novelas, séries, filmes e momentos inesquecíveis de nossas vidas. Aperte o play na memória, porque a partir de agora o Teletema está no ar, dando um start na sua imaginação que se acende assim. O rádio vira cinema e a cada música conta uma nova história. Músicas que embalaram comerciais, que fizeram a sua trajetória sonora, iremos ouvir a partir de agora no Teletema, durante uma hora, tá? Agradecer a você que está no carinho da nossa audiência na programação especial de fim de semana da Boa de Mossoró. 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Passa lá enquanto a gente vai fazer memória juntos da trilha sonora da sua vida a partir de agora na 105 FM. Eu já começo em grande estilo. Scorpions foi trilha sonora da novela Corpo a Corpo lá no ano de 1984. Tem mais alguém de 84 ouvindo a 105? Manda um zap pra gente.

0: na 105 é bom demais. No ano de 1995, a novela A Próxima Vítima, o Fábio Júnior marcou a sua trilha sonora com a música Pareço um Menino. Um abraço para Elisângela na Ilha de Santa Luzia. Relembrou legal aqui no Teletema na 105 FM. Meu amigo José Roberto da Automecânica Júnior na Pousada das Termas, ouvindo a boa frequência da 105 FM, recebe o nosso carinho pela audiência, amiga. Um forte abraço e bom fim de semana.
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0: 105 é bom demais. Você relembrou o Trio Rio, New York, Rio, Tóquio. Trilha sonora da novela Roda de Fogo, lá do ano de 1986. Foi um pedido da Rosângela, que está no Belo Horizonte, curtindo a valer a programação especial de fim de semana da 105 FM. Que amanhã, cedinho, dia do Senhor já começa de uma forma especial. Os meus amigos Nivaldo Amaral e Helenildo José, no 105 Paz e Bem.
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0: Tá chegando Billy Paul, trilha da novela Astro, lá no ano de 1978. A Zida Alves está no Boa Vista ouvindo a gente. A Vânia lá no Santo Antônio. Alô Marujo, tá no Vucu Vucu. Obrigado pela audiência.

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0: 105 é bom demais, heróis da resistência só pro meu prazer. A novela Hipertensão, do ano de 1986, levou um abraço para o meu amigo Jorge Cabeludo, na sintonia da Boa de Mossoró. 105
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0: Rádio 105, você está ouvindo o Teletema. Relembrando, através do Roupa Nova, a música A Viagem, 1994.
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0: Bonnie Tyler, abraça agora meu amigo Carlinhos Qualidade, lá no Parque Universitário.

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2: Rádio 105, você tem sem tempo para mais nada. Você que esteve conosco, muito obrigado pelo carinho. O Remix 105 volta no próximo sábado junto com o Teletema. Mas Léo Júnior volta na segunda-feira, a partir das 4 da tarde, com o Música Popular Brasileira, aqui na Boa de Mossoró. 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Um beijo no coração de todos, tá vindo aí Luciano Barreto com o Vitrola 105. Vou ficando por aqui, um beijo no coração, com as bênçãos de Santa Clara e Padre Sátiro Cavalcante Dantas. A minha última de hoje, o Thier, Piscar o Olho, novela cheia de charme.

0: Agora 2:02 aqui na Boa de Mossoró, FM Santa Clara 105,1. É, a partir de agora, vamos com a nossa vitrola 105. Depois do Léo Júnior com o Teletema, agora nós vamos com o Tela Amor. É, Tela Paixão, Tela Sofrimento, né? Depois do Teletema, né? Música boa, a partir de agora. Música de qualidade, aquela nostalgia, aquele sabadão que você tanto esperou, está começando agora, aqui com a nossa vitrola 105.
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0: Com a performance de Valber Oliveira. É, nós vamos trazer muita música boa, vamos falar de amor, vamos falar de paixão, é, de saudade, de sofrimento também, né? Até porque ontem, dia 12, né? Ontem foi o dia dos namorados, né? E ainda estamos vivendo essas emoções, né? Dia dos namorados, dia do amor. Eu acredito que dia dos namorados seja todos os dias, todas as horas, né? É, não tem um dia só específico para o amor. Tem que ser toda hora, a todo instante, a todo vapor. Tenha certeza disso. É mais um sabadão, é mais um sabadão. Hoje, 13 de junho. Que Deus abençoe o seu sábado, que Deus abençoe o seu final de semana. É, você que trabalhou a semana toda, naturalmente está procurando agora em casa o descanso semanal, mas para muitos, né? Para muitos, muita gente mora só, muita gente vive sozinho, aí durante a semana não teve tempo de arrumar a casa, de lavar a cueca, lavar a calcinha, de cuidar da roupa, da casa, de tudo. Aproveita o sábado, que é o final de semana, que poderia ser de descanso, né? Amanhã, domingo, também a mesma coisa, para fazer a faxina, e cuidar de tudo, tá bom? Mas o Raidinho sempre ao seu lado, o Raidinho sempre ligado aqui na programação da melhor FM de Mossoró, do Rio Grande do Norte e do Brasil. Tá certo? Nós estamos na 105, a Boa de Mossoró.
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0: E você pode participar a partir de agora através do nosso WhatsApp. Você manda o seu zap aqui para o 9. Olha o zap aí da 105, viu? 981050105. Mande o seu áudio, mande a sua mensagem de texto, diga de onde você está nos ouvindo, de onde você está acompanhando a nossa programação. Você está em casa, está no barzinho, está no espetinho, está no motel, onde quer que você esteja, viu? Está no sítio, está na praia, está na chácara, está na fazenda. Você manda seu áudio, manda sua mensagem de texto aqui para a nossa vitrola 105. Finalzinho de programa, como minha avó já dizia, né? Ninguém sai de mãos abanando aqui na 105. Você vai ganhar alguma coisa, vai descolar uma premiaçãozinha boa, né? É, costumeiramente aqui na nossa vitrola, a bandeja de ovos caipira, da mercearia do meu amigo Dedé, lá no Mercado do Bom Jardim. Uma bandeja de ovos da mercearia do Dedé e ainda o doce caseiro da mãe do Dedé, Dona Cecília. Você poderá ganhar aqui no programa. Olha aí, a premiação tá aumentando, viu? Me dê, papai, me dê. Além da bandeja de ovos, Valber, vamos ter o doce caseiro de Dona Cecília, que é a mãe do Dedé, da mercearia do Dedé. Aí vamos ter o mel de caju cajuama, rico em vitamina C, O ouvinte só tem a ganhar. E ainda vamos ter o lanche da Frost Açaí, o melhor açaí de Mossoró, lá na Duelde, lá no BH, finalzinho do Belo Horizonte. 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Agora 2:08 em Mossoró, vamos cantar, vamos matar saudades, vamos com aquela nostalgia durante toda a nossa tarde, antecipando o jogo da nossa seleção brasileira. 19h vamos ter Brasil e Marrocos, né? E você já está na 105, já se aquecendo, né? Curtindo música boa para acompanhar logo mais à noite as emoções da nossa seleção brasileira. Chegando Zezé Di Camargo e Luciano.

0: Vamos cantar junto.
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7: Agora 2h29 aqui na Boa de Mossoró, mais um sabadão, sábado de bermuda, sábado de chinelo japonesa, coisa boa, né? Muita gente aí no barzinho, muita gente no espetinho, né? Já aguardando a grande expectativa para a nossa seleção brasileira hoje à noite, a partir das 19h, né? Será que quem está começando agora a tomar aquela águazinha que o passarinho não bebe vai assistir o jogo, hein, Valve? É bem difícil, né? É bem difícil. 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Eu recebo aqui da assessoria do vereador Vavá, vereador da Câmara Municipal de Mossoró. Durante a semana, durante os trabalhos da semana que passou, o vereador Vavá pedindo providências para recuperação das calhas no cruzamento das avenidas Rio Branco com a Coelho Neto, no bairro Boa Vista. ainda providências para tapa-buraco na rua Antônio Veríssimo de Sá, bairro Santa Delmira. Providências ainda do vereador Vavá, tapa-buraco no cruzamento das ruas Prudente de Moraes com a Melo Franco. Tá aí, agradecer aí a assessoria do vereador Vavá, que nos manda essas providências que o vereador solicitou durante a semana nas sessões da Câmara Municipal de Mossoró. Beleza? 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
7: 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Muito bom, né? 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
7: 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Abraçar o meu amigo, nosso querido deputado estadual, Ivanilson Oliveira, tá na nossa audiência, né? Tá curtindo a nossa Vitrola 105, e daqui a pouco vamos ter a participação do nosso querido Genildo Félix, né? Que é o assessor parlamentar do nosso deputado Ivanilson Oliveira, né? Estou tão somente aqui aguardando o áudio, a participação do nosso assessor, do deputado Ivanilson, meu amigo Genildo Félix, direto da Toca do Gambá. Que coisa boa! Vamos embora! 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Que coisa boa! 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É só você mandar seu áudio, sua mensagem de texto, pedir sua música, você pode dizer de onde está nos ouvindo, acompanhando a nossa vitrola, qual é a rua, qual é o bairro, está no sítio, está na praia, está na fazenda, onde quer que você esteja. Aí no finalzinho do programa, uma bandeja de ovos caipira da mercearia do meu amigo Dedé no Mercado Bom Jardim. 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O doce caseiro é bom, viu? Doce de goiaba, de leite, né? Caju, olha que delícia, viu? Eu ganhei um pote de 500 ml de doce de leite, viu? Que gostoso, viu? 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Ela me presenteou, antecipou, um potinho bacana aqui, 500 ml, viu? 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
7: Agora vamos ao zap zap da 105. Vamos à participação do ouvinte. Alô, boa tarde.
11: Boa tarde, Luciano.
7: Boa tarde.
11: Tem como botar a música Beleza da Rosa? Eu tô aqui no Bar da Heriberto aqui.
7: A Beleza da Rosa para o meu amigo Ozias.
9: Olá,
7: né?
9: Meu amigo.
7: Beleza? Diga. Opa! Meu amigo Ozias, motorista da Mix Frio, está no Bar do Heriberto, se preparando para o jogo à noite, não é isso? E ele pede a Beleza da Rosa para oferecer ao seu cunhado Jânio de Rodão, né? O cunhado do meu amigo Ozias, da Mix Frio, é o motorista da Mix Frio aqui de Mossoró. Ele pede a Beleza da Rosa para o seu grande amor, né? Que com certeza está acompanhando a nossa vitrola. Vamos a mais um ouvinte.
12: Boa tarde, Luciano Barreto.
7: José Ivan. Pronto.
12: Moro no Alto São Manuel.
7: Alto São Manuel.
12: E gostaria de escutar qualquer uma música de Trap Dance.
7: Trap Dance, boa.
12: E quero participar dos sorteios.
7: Pronto.
13: Boa tarde, boa. Luciano Valber. Estou ligado no Vitrola 105, na boa de Mossoró. Não tem igual. Gostaria de ouvir a canção Velha Companheira com Altemar Dutra, se possível. Obrigado, até sempre.
7: Meu amigo Naldo, lá do BH.
14: Barreto, sou Aracisto, no Bom Jardim.
7: Bom Jardim.
14: Gostaria de ouvir a Mulher Estrela com Marquinho Moura e me coloque nas promoções.
7: Pronto, tarde, minha amiga.
14: Um ótimo final de semana.
7: Beleza.
15: Muito bom. Luciano Barreto.
7: Oi.
15: Boa tarde.
7: Boa tarde.
15: Aqui é Luzia do Sumaré.
7: Luzia.
15: Luciano, eu queria que você colocasse pra mim uma música pra mim dos Folhas. Hoje também é dia de namorado, né, Luciano?
7: Continua.
15: Foi ontem, mas é hoje. Ontem e hoje.
7: Todo dia é dia de um namorado.
15: Aí eu queria oferecer pra meus dois filhos, Aline e Paulo Vinícius. E todas as minhas irmãs que moram na Lagoa do Mato e Ariosmar, meu cunhado. Eu queria que você me botasse, Luciano Barreto, na promoção do parque, pra mim ser sorteada. Você me coloca na promoção do parque, da senha do parque.
7: Ô, meu amor, hoje.
15: Uma boa tarde, boa Luciano. Tarde. Vai pra você também, viu? Essa música.
7: Tá certo.
15: Pra você curtir também ela.
7: Beleza.
15: E uma boa tarde.
7: Boa tarde, boa tarde. Bem,
15: fique
7: olha.
15: Com Deus, Luciano.
7: Isso. Olha, bem que a gente poderia lhe colocar na promoção do parque. Mas nós não estamos com a parceria com o parque, tá bom? Infelizmente, não estamos com essa parceria com o Parque de Diversões e não estamos fazendo sorteio relacionado a passaportes, a ingressos do parque. Tá bom, minha amiga? Nós estamos com a promoção da mercearia do Dedé, uma bandeja de ovos caipira, 30 ovos caipira, né? Novinho, direto de São Rafael, lá da granja do meu amigo Luiz Maia. E ainda vamos ter, acompanhando a bandeja de ovos, o doce caseiro de Dona Cecília, também do Mercado Bom Jardim, que é a mamãe do meu amigo Dedé da mercearia. Aí temos o mel de caju cajuama, rico em vitamina C, e o lanche da Frost e Açaí é a nossa promoção para a nossa vitrola de hoje. Tá beleza? Meu amigo Alexandre da Mossoró Autopeças e Serviços está na nossa audiência. A turma lá do Bar do Heriberto, meu amigo Heriberto, meu amigo Rutênio, seu Tarciso, pai de Pescocinho, Ozias, motorista da Mix Frio. Vamos ver quem mais está lá. O Jânio Rodão, né? Gian da Serraria, o meu amigo Heriberto, né? Muita gente aí, o Buiú, né? O Dedé, a família toda curtindo aí a nossa Vitrola 105. E agora vamos com José Ribeiro. Alô, Ozias, levanta o copo, Ozias, para o seu amor, Ozias. Simbora.

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7: Beleza, agora 3 horas, rapaz. 3:04, viu? 3 e mais 4 minutinhos aqui na nossa Vitrola 105. 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
7: Abraçar meu amigo Edivaldo de Souza. Alô, Edivaldo de Souza, nosso ex-companheiro de rádio, inclusive trabalhou aqui na 105, Edivaldo, não é isso, Valber? Edivaldo Souza, né? Ele hoje é empresário, tem o seu mercantil, o mercantil é o comercial Selma Fernandes, lá na Coelho Neto, ali na Boa Vista, e ao lado tem a lojinha da sua esposa, Selma Variedades, viu? Também na Coelho Neto, vizinho ao mercantil do Edivaldo, tem a lojinha de Selma Variedades. Tá na nossa audiência, né? Tá curtindo aí a nossa Vitrola 105. 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Abraçar meu amigo, meu cantor José Martins, está na nossa audiência, lá na sua chique house, né? Benjamin Constant, Boa Vista, ao lado da sua esposa Dona Selma e da sua netinha Maria Laura, Laurinha. Meu cantor José Martins, na nossa audiência, minha amiga Deusiete da Concrete, né? 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Aí tem um salgadinho, um bolinho de leite, de macaxeira, lá com a minha amiga Deusiete. Tá bom, minha amiga Deusiete? Eu aproveito e mando o meu alô também, o meu boa tarde, para o nosso parceiro, meu amigo Marconinho Rosado. É o nosso parceiro Marconinho Rosado da Concrete. Marcones Rosado, pai, meu amigo, né? É o meu amigo Jaedson, Maciel e o Ceará. A equipe de frente da Concrete, também na nossa audiência. Agora vamos ao zap zap da 105. Tá valendo, Valber? Tá valendo a bandeja de ovos caipira da mercearia do Dedé. E hoje com a novidade: acompanha o doce de leite, o doce de coco, doce de banana, de mamão, mamão com coco, né? 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Além da bandeja de ovos, hoje vamos ter o doce caseiro de Dona Cecília, que você pode encontrar lá na mercearia do Dedé, ali no Mercado Bom Jardim. Vamos ter o mel de caju Cajuama, rico em vitamina C, para o ouvinte ganhar aqui no programa. E ainda vamos ter o lanche da Frost Açaí, lá na Duelda, lá no finalzinho do BH, do meu amigo Maico e da sua esposa Eliane. O ouvinte fala. Alô, boa tarde.
10: Boa tarde, meu grande comunicador Luciano Barreiro.
7: Meu amigo Naldo.
10: Serginaldo do Belo Horizonte.
7: BH.
10: Luciano. Descanso semanal. Vamos curtir hoje com Gilberto e Gilmar. Para muitos, só mais uma vez. Coloca aí pra nós esse sonzinho aí, pra gente curtir.
7: Gilberto, viu, e Gilmar, música boa.
10: Comunicador. E a nós, uma boa tarde aí pra todos os ouvintes do Vitrola Musical.
7: Música boa, né, Valber?
11: Meu amigo Luciano Barreto, coisa boa. O programa já vai começar, isso é bom demais.

0: 10.
1: Pronto, já está concorrendo.
0: Boa tarde, Luciano Barreto.
1: Boa tarde.
0: Aqui é Edileuza, do Bom Jesus.
1: Ô, Edileuza.
0: Quero pedir uma música.
1: Ida.
0: Com Zezo, você decide.
1: Decida com Zezo.
0: Um abraço, fique com Deus. Bota meu nome aí nas promoções.
1: Beleza, tchau.
0: Fique com Jesus aí, Luciano.
1: Fica.
0: Bota meu nome aí nas promoções.
1: Fica com Deus,
2: boa
1: Adileuza.
2: Tarde, Luciano Barreto. Boa tarde, Anne. Aqui é Francisca Celina, do Aeroporto 1.
1: Aeroporto 1.
2: Luciano, eu queria ouvir Chão de Giz com Zé Ramalho.
1: Zé Ramalho.
2: Para oferecer a minha
1: paraibano.
2: Amigas, vocês, a gente, todo o pessoal que está ouvindo essa rádio maravilhosa. 105, a boa de Mossoró, boa tarde.
1: Boa tarde.
2: Eu concorri os sorteios, Luciano.
1: Tá bom, minha amiga.
2: Boa tarde.
1: Boa tarde.
3: Boa tarde. Boa tarde, Luciano. Aqui é Vânia Dantas, aqui do BH.
1: BH.
3: Eu quero que você me coloque nas promoções, que eu quero participar.
1: Beleza,
3: e
1: bacana.
3: E quero escutar a música da sequência, viu?
1: Pronto.
3: Um abraço, Luciano.
1: Outro.
4: Medicamento. Boa tarde, Luciano. Boa tarde a todos da bancada aí, viu? Fernando Paiva, agora no Santo Antônio.
1: Fernando Paiva.
4: Qualquer música aí de Benito de Paula.
5: Solicitou.
4: Mudei de bairro.
1: Mudou de bairro. Mas não mudou de rádio.
4: Que é a boa, a melhor de Mossoró.
1: Beleza.
4: Valeu, Luciano. Valeu a Enio. Valeu a todos aí.
1: Beleza, bacana.
4: Valeu.
1: Mudou de bairro, mas não mudou de sintonia. Continua na 105, na boa de Mossoró. A melhor programação musical é aqui que é aqui, viu? Não tem outra, não. É a FM Santa Clara, a rádio do saudoso padre Sátiro Cavalcante Dantas. Meu amigo Marcelo Bessa e o seu sogro Chico Dantas no Planalto 13 de Maio. Meu amigo Edivaldo de Souza, sua esposa Selma Variedades lá na Coelho Neto. O meu cantor Zé Martins está na nossa audiência. Vamos ver quem mais está curtindo. Genildo Félix, na Toca do Gambá. Meu amigo Manel do Muque, Zé do Açu, Marcos da Bela, Adriano. Olha, é muita gente curtindo a nossa audiência, viu? E Genildo Félix é o assessor parlamentar do nosso deputado, o deputado de Baraúna, o deputado de Mossoró, do Oeste, do Rio Grande do Norte, do Alto Oeste, do Vale do Açu, da região salineira lá de Macau, do Siridó. É o deputado de todo o Rio Grande do Norte, meu amigo Ivanilson Oliveira, né? E o Genildo Félix, que é o assessor parlamentar do nosso deputado, tá na nossa audiência. Não tem coisa melhor. Que coisa, né? Agora vamos cantar. Vamos em Carmen Silva? Adeus, solidão. Solidão já era. Pra que baixar a cabeça? Levante a cabeça e vamos curtir um novo amor, uma nova paixão. Vamos curtir a nossa querida Carmen Silva.

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7: Agora, 3h38, aqui na boa de Mossoró. Oh, tarde boa de sábado, né? Um sabadão abençoado, que Deus ilumine a todos, né? Final de semana aí, prometendo muita movimentação na cidade. É, daqui a pouco, às 7 da noite, tem a seleção do Brasil estreando na Copa do Mundo. Brasil e Marrocos, daqui a pouco, às 7 da noite. E esse jogo você pode assistir lá no Condissa, no Centro Comercial do Abolição 2. Meu amigo João Condissa está lá com um telão e a cerveja estupidamente gelada. Coisa boa.
8: Brasil,
7: Brasil, Brasil, Brasil. 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Ô, coisa boa! 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
7: Beleza, Samara! 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
7: 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Abraçar o vereador Vavá, meu amigo Vavá, nosso vereador atuante da Câmara Municipal de Mossoró, está na nossa audiência, viu? Muito bom. Contar com a audiência desse parlamentar atuante, vereador de Mossoró, meu amigo Vavá. Muito obrigado aí, Vavá, pela sua audiência aqui na nossa Vitrola 105, né? Agora vamos ao ouvinte, vamos à participação do ouvinte através do nosso WhatsApp. Alô, boa tarde.
10: Boa tarde, meu amigo Luciano Barreto. E Heriberto Balcão.
7: Heriberto.
10: Eu de ouvir qualquer música de Renato Sinclair, que é o seu critério para oferecer a galera que tá aqui no bar. É nosso amigo Azil, caminhoneiro. Isaac, Jane R$3. Rutem, nosso amigo Hildo.
7: Hildo.
10: Seu Tarcísio, seu Fernando. Sandro, toda a galera que está presente aqui, nosso amigo Tom Eldo, o mototaxista do amor,
7: tá aqui
10: também, nosso amigo Boy, os dois irmãos Piu Piu,
7: Piu Piu,
10: na sua oficina aqui da Festival do Rio.
7: Tá bom.
10: Tamo junto, amigo. Valeu.
7: Beleza, mais um ouvinte.
11: Boa tarde, Luciano Barreto. Aqui é Suzana Maria do bairro Valfredo do Zéu.
7: Opa!
11: Me bota aí na premiação, viu?
7: Viu?
12: Boa tarde, Luciano Barreto. Aqui é Damião dos Canudinhos.
7: Damião dos Canudinhos.
12: Vamos dar sequência pra Luciano Peça.
7: Marcelo Bessa.
12: Alexandre aí, de Autopeça aí, viu?
7: Alexandre.
12: Pá. Zé Maria, o pai dele.
7: Zé Maria.
12: E grande RN Peça, Damundo.
7: Damundo.
12: Sua filha. A galera aí, viu, da 105.
7: Beleza.
12: Bala Tavares, Fábio Oliveira, Jacques Lira, Luciano Barreto, Tão Maguinho. Vamos dar sequência, bebê.
7: Tá bom, escuta, bebê. Tá bom, beleza.
13: Oi. Eu, sua primeira vez, estou participando do seu programa.
7: Pronto.
13: Desejando uma boa tarde para vocês todos. E participar da promoção aí.
7: Pronto.
13: Tá bom, tudo de bom.
14: Boa tarde, Luciano Barreto. Boa tarde a todos da 105 FM. Aqui quem fala é Francisco de Oliveira, fui mototáxi diretamente aqui do bairro Bela Vista.
7: Luciano Bela Barreto, Vista.
14: Queria ouvir com o senhor Monteiro, Dia dos Namorados. Coloca aí, Luciano Barreto.
7: Tá certo.
14: E queria participar dos ovos do seu Dedé.
7: Os ovos de Dedé.
14: A tarimba. Opa. Que você encontra tudo o que você quiser.
15: Boa tarde, Luciano Barreto, aqui é Mazé do Sumaré. Estou aqui ouvindo o programa. Está uma audiência muito boa, viu?
7: Viu.
15: Tem um final de semana abençoado.
7: Beleza, vamos embora, vamos embora. Abraçar a turma lá do espetinho do meu amigo Bira, lá no aeroporto, tá todo mundo ligado aqui na boa de Mossoró. Abraçar o meu amigo Marcelo Bessa, o seu papai, meu amigo da Mundo Bessa, a mamãe do Marcelo, Dona Mirtes Bessa, né? A família toda, o sogro do meu amigo Marcelo Bessa, o Chico Dantas no Planalto 13 de Maio, né? Meu amigo Alexandre da Mossoró, Autopeças e Serviços, e o seu papai, meu amigo Zé Maria, né? Zé Maria foi meu ex-vizinho lá no Abolição 3. Ô, oh, coisa boa, Alexandre! Agora. Agora vamos com Renato e seus Blue Caps, Ana, atendendo a Heriberto e toda a galera lá do Bar Pai e Filhos. Vamos embora!

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1: Beleza, beleza, beleza, beleza. Finalzinho de programa. A Vitrola está terminando agora. Coisa boa, um sábado abençoado para todo mundo. 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Vamos embora, vamos aqui à premiação. Vamos ao resultado da nossa premiação para os nossos ouvintes. O ganhador da bandeja de ovos caipira da mercearia do Dedé no mercado Bom Jardim, acompanhando o doce caseiro de Dona Cecília, que é a mamãe do Dedé da mercearia. Ela fabrica, né, comercializa o bolo caseiro, viu? Opa, o doce caseiro Dona Cecília, lá no mercado Bom Jardim. O ganhador da bandeja de ovos e o doce caseiro de Dona Cecília é o meu amigo Ozias, motorista da Mix Frio. Alô, Ozias, motorista da Mix Frio, ganha a bandeja de ovos da mercearia do Dedé. O mel de caju cajuama, rico em vitamina C, sai para o meu amigo, nosso ouvinte, Queijinaldo, Naldo do BH, ganha o mel de caju cajuama. Beleza? E o lanche da Frost Açaí, lá na do Helder, lá no BH, sai para Vaniele Marcelli, também do BH. Vaniele Marcelli do BH ganha o lanche da Frost Açaí. Já pode procurar a partir de hoje, a partir de agora, viu? 4 horas da tarde, já pode procurar lá na Frost Açaí. Fala com o Maico, com a Eliane, com a Luara e será prontamente atendida. Final do programa, não há mais tempo para nada. Que tenhamos um sábado iluminado, um final de semana abençoado. Que Deus abençoe a todos e até amanhã no nosso Domingo Maior. Tchau.
0: Brasil!

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Alô, você, segura essa emoção porque o melhor da música dos anos 80 está começando. Uma sequência especial com sucessos que atravessaram o tempo e continuam fazendo história, viu? Eu sou Douglas Polato e fico com você nessa viagem. É o Hits 80 no ar a partir de agora. 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

0: Você está curtindo o Hits 80, que volta já já, depois do intervalo. Sai daí não, viu?
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0: Opa, estamos de volta com o Hits 80, só as melhores. Prazer ter você aqui com a gente. Bora curtir mais algumas que marcaram as nossas vidas.

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0: Bom, nós já estamos de volta com o Hits 80 e a gente segue tocando as melhores.

0: bem, galera, e assim vamos fechando o último bloco do Hits 80 de hoje. Foi bom demais poder contar com a sua audiência. Obrigadão mesmo pela companhia, um ótimo fim de semana. Cuidem-se e a gente se fala novamente na segunda-feira. Forte abraço e até lá. Tchau, tchau.
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2: Olá, sejam bem-vindos a mais um Essencial aqui na 105, a boa de Mossoró FM Santa Clara. É um prazer ter você na sintonia, você que está ouvindo no carro, em casa, no trabalho, você que está ouvindo também no nosso canal do YouTube, aproveita, assina lá, ativa o sininho para as notificações de novas publicações no nosso canal, tá? Hoje recebendo com muito carinho o amigo Nilson Viana, amigo de muito tempo, né? E tá até de cabelo branco. Eu não tô porque eu pinto, viu? Mas se não pintasse, estaria igual ao seu. Nilson Viana, seja bem-vindo.
3: Lília, que coisa boa, menina, reencontrar você, né? Dessa vez de uma forma bem especial aqui nas ondas da 105 FM, né? Muito satisfatório.
2: Eu gosto de trazer o povo que eu gosto pra perto de mim.
3: Ah, coisa boa, viu? E pode ter certeza que você faz parte da nossa história, né? Foi uma das primeiras pessoas que nos entrevistou, né? Lá naquele princípio, você nas outras emissoras, né? Você sempre teve esse coração, né? Pra abraçar as pessoas, a classe artística, né? E comigo não foi diferente, né?
2: Eu fico muito feliz em ver muita gente hoje que eu perguntava assim, dá pra viver só de música? E a pessoa dizia não. E hoje eu sei que tem gente que vive só de música.
3: É, pode,
2: né,
3: ter certeza.
2: Você hoje vive só de música?
3: Só da música. Só da música e a felicidade transborda, né? Porque o que a gente gosta de fazer, que é cantar, é produzir, né? Hoje a gente tem a produtora, a gente tem estúdio e a gente vive somente da música.
2: E de onde vem esse lado artístico?
3: Lá foi as oportunidades que surgiram lá no princípio, né? A coragem que a gente tirou de onde não tinha, de começar a participar em concursos, que eu tava até comentando nesses dias. Mas como foi que você cantou? Diga, rapaz, na realidade eu comecei a cantar mesmo A Mais Bela Voz, né? As A Mais Belas Vozes Estudantil, né? Que aquele negócio que a gente não tinha nem o dinheiro pra ir pra festa, Lília. Aí a gente ia tentar arriscar, ver se passava na eliminatória à tarde pra se classificar pra noite. Aí a gente ia pra festa, né? Cantava mesmo sem saber cantar direito, tinha aquela oportunidade. E aí foi onde começaram a surgir, né? As pessoas lhe vendo de uma forma diferente. Aí ele sabe cantar, ele dá pro negócio. Aí surgiram as oportunidades de bandas regionais, né? Os regionais como...
2: Tem alguém da família que tem esse lado artístico?
3: Tem. A gente tem um primo que canta, né? Que cantava na época. Tem um irmão também que já fazia composições, né? Que é Lacerda, né? Mas... ele não era cantor ainda, né? O primeiro, tem um irmão meu também que era metido na música lá em Minas Gerais, que é Léo Viana, que ele hoje mora em Apodi também. Mas é o princípio mesmo, como cantor mesmo, foi Nilson Viana, né? Comecei a criar coragem nessa Mais Bela Voz. Cheguei a ganhar alguma estudantil, né? Comecei a sonhar com a da Rádio Rural, né? Que era aquela... a caravana que tinha, né, com o pessoal, o Seu Mané, fazia Mais Bela Voz, que era descobrindo os valores artísticos, né, naquela época. Vixe Maria, era um sonho que a gente tinha, era ganhar aquele concurso para defender a nossa cidade lá na final, lá na cidade de Mossoró, né, vixe.
2: E você é de onde?
3: Eu sou de Apodi, né?
2: Você é de Apodi, mas mora aqui há muito tempo.
3: Vim para cá, já sou cidadão mossoroense, né, inclusive recebi o título agora nesse ano, né.
2: Engraçado que muita gente já me procurou para me dar o título de cidadã moçoroense, porque acha que eu sou de Catolé do Rocha. Só que é o contrário, eu nasci em Mossoró e fui morar em Catolé do Rocha. Aí lá em Catolé do Rocha eles ficam querendo encaixar uma data para me dar o título de cidadã catoléense, né? Mas eu sou de Mossoró e muita gente tem essa dúvida, acha
3: pai,
2: que eu
3: na
2: sou
3: época mesmo,
2: da Paraíba.
3: Na época mesmo vi uma paraibana, uma grande locutora, vinha uma paraibana para as rádios de Mossoró mesmo. Eu me lembro desse negócio. Quer dizer que você é moçoroense.
2: Sou moçoroense.
3: Foi e depois voltou.
2: Pois é, nasci aqui, morei em Aracaju muitos anos, depois morei em Catolé do Rocha.
3: Massa.
2: E vim para cá. Né? E sou moçoroense com muito orgulho e catoléense de coração.
3: Xi Maria.
2: As histórias da vida, né?
3: É.
2: E aí, depois dessas mais bela voz e desse...
3: Depois dessas mais belas vozes, que eu não consegui realizar meu sonho de ganhar um concurso da Rádio Rural, né? Lá na minha cidade.
2: Não,
3: não consegui, só ficar em segundo, terceiro. Eu comecei a vir representando minha cidade já como cantor profissional, né? Foi onde a gente começou a vir para as finais. Era como atração, né?
2: Sim, você já vinha como atração do evento.
3: Como artista, exatamente.
2: E quando começou a primeira banda?
3: A primeira banda foi nessas A Mais Belas
2: Vozes.
3: Você
2: cantava,
3: né?
2: Solo?
3: É, não. Eu comecei cantando nesse forrozinho regional, né? Forró regional com o Seu Tarcísio do Acordeon lá em Apodi, né? O cara que abriu porta para muitos que estavam no princípio, como a gente, né? Inclusive, ele ainda é vivo ainda, a gente manda um abraço para ele.
2: Um abraço para ele.
3: Seu Tarcísio do Acordeon.
2: É, e aí, a banda já era Nilson Viana ou não?
3: Não. Aí começou, aí passou por banda Isoever, a gente lançou, né?
2: Isoever?
3: Isoever. A gente passou 6 anos.
2: Esse nome de onde, Isoever?
3: Isoever era o nome do dono, do tecladista, né? Que era Edelmar Isoever. Aí a gente começou cantando Isoever. Aí pronto, a gente passou 6 anos, aí começou uma oportunidade pra gente gravar um CD, né? Veio uma equipe de Recife fazendo um show, aí a gente... Rapaz, vamos pensar em gravar. Aí pronto, aí um cara que me ajudou muito foi Amarildo Martins, aqui era prefeito de Upanema, vestiu a camisa da gente também, me dando oportunidades na cidade, dando shows, né? E a gente manda aquele abraço, turma de Upanema, que Upanema já é do coração da gente também, né? Aí Amarildo era o gestor na época e começou a traçar oportunidades. E você sabe que hoje é muito bom, né? Você ter as oportunidades nas cidades, né? Nos estados, né? Isso é muito bom. Aí já comecei como profissional, gravei o primeiro CD em Recife, né? Lá na Somax, onde era um estúdio muito massa lá, era Magníficos, Limão com Mel, essas coisas, eram muitas bandas boas. Em 1997, pronto, aí eu já comecei a ser cantor mesmo, né? E depois veio em 1999, comecei uma parceria com Melão de Cheiro, Caçula Benevides e Nilson Viana. Caçula era de Caraúbas, né? Já faleceu, grande sanfoneiro, foi um marco muito grande na vida da gente. Aí, com a banda Nilson Viana Menina Negócio, eu comecei em 2001, aí a gente começou, né? Com Menina Negócio, a gente tá até hoje. Aí hoje as pessoas usam mais o nome Nilson Viana, vem aí Nilson Viana e tal.
2: E os nomes das bandas naquele tempo eram sempre muito...
3: Era
2: profundos,
3: bem,
2: né?
3: Era, tinha umas épocas de mistura, né? Como
2: Mastruz com leite, caviar com leite, calango aceso.
3: Calango aceso, café com sal, que era daqui. Aí começou a época de bandas mais ligadas, Moleca Sem Vergonha, Garota Safada, Gatinha Manhosa, e a minha era Menina Dengosa, né? Que a gente fez até um concurso na época, por sugestões dos nomes, né? Mas foi muito massa. Aí pronto, então, até hoje a gente tá.
2: Até hoje são quanto tempo? Já vai quanto tempo de vivendo de música?
3: 1997 a gente começou. 1987 a gente começou cantando, né? Mais Bela Voz. O início mesmo. Em 1997 nos tornamos cantor profissionais. E pronto, aí a gente começou, né? Muitas produções, já 2000, né? 2004 já era muita produção. Vinha a época de fazer marketing, de animação nas campanhas. A gente começou, né? E as pessoas já foram focando, ligando a gente, a produção.
2: E aí você colocou o estúdio?
3: Aí colocamos o estúdio. E hoje a gente tem o estúdio, né? A gente faz os trabalhos tudo lá. A gente produz para todo o Brasil, né? Eleições, hoje a gente tem uma referência, uma boa referência a nível nacional. E a gente faz, né? Dar oportunidades a quem não tiveram, como a gente não teve no princípio, né? A gente sempre busca.
2: E o lado compositor do Nilson Viana surgiu quando?
3: O lado compositor foi ouvindo meu irmão fazendo, né? E a gente começou a querer se meter no meio. Meu irmão fazia música com Lacerda, né? Foi quem começou compondo, né? Com Nunes da Brasil Imóveis, aqui é na imobiliária. Eu não sei se você conhece Nunes da Brasil Imóveis, eles faziam música junto, né? Que a gente era vizinho de sítio lá, né? É, primos, somos primos. Ele hoje mora em Mossoró, o grande empreendedor aqui na rede imobiliária. Nunes, mas era ele é a dupla com meu irmão, né? E depois comecei a me meter, aí fui cantando, aí me dava vontade de fazer uma música, começamos a compor, fazendo com ele, aí depois fui soltando e foi dando certo, né? De acordo com cada coisa, a gente estudava às vezes um cantor e o estilo, ele fazia uma parecida para que desse certo para aquele artista. E aí vai indo, né? E a gente sempre foi muito compositor da gente mesmo, dos trabalhos da gente, né? A gente sempre fazia as composições e dava certo, né?
2: Teve uma época que tinha muita versão, né? O forró, ele cantava muitas versões. Você chegou a fazer?
3: Versões, a gente sempre tinha uma versão nas nossas produções, nos nossos volumes, né?
2: É, porque enquanto eu tava lá no By Night com música... o love metal, o forró tava fazendo as versões.
3: É, era exatamente. E eu peguei uma cunhada minha, que era Vaneda Lourenço, que ela era muito massa em letra, sabe?
2: Sim.
3: Inclusive ela mora aqui também hoje. Aí ela fez uma versão, ela era muito inspirada, fez uma versão de Deb Gibson, né? Lost in the Wise. Foi uma versão que marcou até hoje, as pessoas cantam, chega no meu ouvido, às vezes eu tô cantando, não canto, nem eles cantam Um Grande Amor.
2: Um
3: Grande Amor foi. Inclusive a 105, né, foi uma das primeiras rádios a tocar essa Um Grande Amor, né? Nivaldo Oliveira era um cara daqui, né? E ele sempre deu aquela oportunidade com diferenciada, né? Com o coração, com aquela vontade, né, que ele tinha. Um irmão da gente também, né, esse tempo todo.
2: A generosidade, ela tem que estar aí nesse meio também, porque a gente nunca sabe o dia de amanhã, né, Nilson?
3: Com certeza.
2: Vamos fazer o seguinte, então, aqui no Essencial, o entrevistado conversa e também pede música. E como você é cantor e compositor e fez versão também, que eu tô sabendo, vamos tocar essa, né?
3: Pronto. Um Grande Amor, é letra de Vaneda e Nilson Viana. É, versão de Deb Gibson, né?
2: Solta o som aí, noticiano.
4: Ao longo da nossa história, essa foi uma música que me emocionou muitas e muitas vezes ao ouvir vocês cantando. E ela não poderia ficar de fora desse nosso novo trabalho.
5: Nilson Viana e Forró Menina Dengosa.

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2: Voltando com Essencial, nessa noite recebendo aqui o Nilson Viana, cantor, compositor, empresário. É, empresário, porque é empresário no ramo da música, né?
3: É, sim.
2: Empresário no ramo da música, trazendo aí, também dando oportunidade a novos talentos, porque você passou por isso, viu que se não tiver portas abertas, a gente não vai a lugar nenhum. E se a gente não abrir as nossas portas também, né? Porque às vezes a gente acha que é muito longe você conquistar alguma coisa, e às vezes a coisa vem tão fácil. Eu tava vendo assim em casa, pensando, vendo João Gomes, há pouco mais de 3 anos ninguém sabia quem era João Gomes.
3: Verdade.
2: Hoje o cara tá aí ganhando Grammy. Né? É talento, é sorte. O que é que acontece no mundo da música?
3: É talento, sorte, é oportunidades. Às vezes, Lília, você tá com show massa, mas as pessoas, existe às vezes um grupo de empresários em determinadas regiões que não lhe leva. Você tem tudo para oferecer, para corresponder às expectativas naqueles eventos, mas às vezes existe um grupo que blinda. Não é nem desclassificando, não. É auto lhe qualificando, né? Lhe edificando, mas não, eles blindam para que você possa entrar naquela região, para que você possa entrar naquela cidade, para que você possa. Muitas vezes hoje a gente produz com muitas. A gente faz parcerias com muitas cidades. Mas às vezes a reciprocidade é uma coisa muito.
2: Seca.
3: Demais. Entendeu? Aí às vezes vem aquela angústia, né? Pelo fato das pessoas às vezes nem.
2: Não valorizar.
3: Vem isso aí.
2: Se não valorizar, vai me perder. Qualquer coisa, se eu não der certo por aqui, eu vou cantar mais você. Você sabe que eu sou metida cantora,
3: com
2: né?
3: Com certeza, eu me lembro de você no Carnaval de Alexandria, tocando lá no Carnaval de Alexandria.
2: Pula essa parte, vamos embora.
3: Pulando, vibrando e querendo o microfone. Nilson, eu quero cantar um agora. Eu digo, pois você vai subir agora no palco.
2: É,
3: e fazia onda, brincava, danado. Animava, não era
2: Pois é.
3: Nas transmissões que você
2: nem
3: fazia.
2: Nem só de trabalho vive a mulher, né?
3: Exatamente.
2: Muito bom esse tempo de fazer transmissão, cobertura de eventos, eu sempre amei. E sempre no programa que eu apresentei, eu abri portas para grandes nomes que hoje cantam, fazem aí, estão no Pingo da Meio-Dia. Você também vai estar no Pingo da Meio-Dia?
3: Sim, vamos estar sim. Nosso horário, Lilian, inclusive eu quero convidar todos aí para participar, né, do Pingo, né? Vai ser às 17 horas, nosso horário. Vai ser após a saída de Bel, né? Bel vai sair e a gente, logo em seguida, a próxima atração. A gente convida, é um evento gigante, né? Que com certeza não somente os artistas locais, né, como regional e nacional, sonham em participar de um evento no Porto do Pingo, né, que a gente vê.
2: E no Mossoró Cidade Junina também?
3: E no Mossoró Cidade Junina também.
2: Você vai estar?
3: Não, esse ano é porque existe agora o fato de da gente só poder fazer um show, né?
2: Sim.
3: Porque hoje é assim, o município hoje ele só oferece um show para o artista. Entendeu? Às vezes as pessoas
2: até
3: mais.
2: Bom que dá mais oportunidade aos outros, né?
3: Dá mais oportunidades. Às vezes tinha pessoas que cantavam 3, 4, 5 vezes, né? Pelo fato de ser um evento gigante, né? Em muitos dias. Às vezes você pega um público, digamos, do Arraiá do Povo, né? É um público totalmente diferente do Pingo. Às vezes você pega na estação, que já é um outro povo. E tinha artistas que cantavam, né? Não somente um show, cantava 2, 3, 4. Porque o evento também oferecia espaço para isso.
2: Isso.
3: Né?
2: E é uma grande vitrine, né?
3: É
2: uma Mossoró Cidade Junina como toda é uma grande vitrine.
3: Pode ter certeza, as edificações, né? As pessoas chegam na sua cara e falam, cara, que coisa massa, eu fiquei muito feliz. É você tá a cada dia tá correspondendo mais, o show tá bom, as pessoas chegam, né? A gente percebe, é perceptível que é uma verdade, né? Que a pessoa não ia lá onde você tá para falar, edificar você. Naquele momento, foi o Pingo, foi, você tava entre os mais animados, tava um show muito bom, a turma passava, se animava. É uma coisa que a gente fazer não é convencimento, mas é reconhecimento. A gente...
2: É reconhecimento, eu ia perguntar isso agora, como é que você faz para ser animado do mesmo jeito que você era lá dentro, desde o tempo do Carnaval de Alexandria?
3: Não, é a vontade, né? Cada show é uma realização, né? Você tá ali, o tempo é pouco, é como se diz, é um percurso que as pessoas ali lhe verem praticamente, sente você ali perto 5 minutos, aí você tem que ir, vai ficar desanimado para baixo? Não, você tem que... É aquele negócio lá, amigo, cada metro ali tá passando, não volta mais, né? A gente já vai voltar lá no outro lado, aí se você, Deus lhe dá saúde e aquele poder de animar, né? Nesse caso, entre ficar desanimado e animar, vamos, inclusive eu lhe convido para subir no trio da gente, né? Para você... Eita. Fazer aquelas coreografias que você sempre faz.
2: Essa daí é mentira, essa de coreografia é mentira, viu? Eu me meto a cantar, mas a dançar com coreografia já. Mas eu posso, a gente faz, dependendo da... A gente faz, né?
3: É sim. Mas Nilson é muito massa,
2: Viana está aqui no Essencial de hoje. A gente está batendo um papo sobre música, sobre a vida dele. Eu queria fazer uma pergunta a você em relação... Eu vi um grande apresentador fazendo essa pergunta e eu disse, eu vou perguntar aos meus entrevistados também. As pessoas fiquem à vontade para dizer que eu estou... Exatamente, é esse que você está pensando. Se você entrasse hoje numa sala e tivesse várias pessoas que já se foram,

0: porque ela foram 26 anos de um relacionamento que a gente viveu, né? Fazer como diz, com namorados, né? Foram Xaninha, né? Que foi um marco, né? Tem muitas pessoas que eu amo, né? Como meu pai, minha irmã também. Mas foram momentos que ficaram marcados, né? E muitas vezes a gente pensa que Deus não age, né? Deus levou ela, né? E me colocou uma outra pessoa, né? Que uma pessoa jovem que veio exatamente para fazer, para preencher tudo aquilo que estava faltando no ser, né? Que
1: foi essa vontade de viver.
0: Vontade de viver, né? Que foi Josiane, né? Que é minha nova companheira hoje. Deus colocou, não entender, e por não entender foi tudo massa. E hoje a gente já vive há praticamente 7 anos, né? Há mais de 7 anos, né? E ela, já temos 3 filhas, né? Dentro de 4 anos, Leila, a gente teve 3 filhas.
1: Hoje você tem quantos filhos?
0: Eu tenho 3 com ela, né? Eu tenho uma de 6, uma de 5 e uma de 3. E tenho Lorena, com minha filha, que hoje é engenheira, trabalha nas engenharias, né? É da infra.
1: Eu perguntei assim, porque se fosse muita gente, já dava pra fazer uma banda, né?
0: Sim.
1: Já pega o suíte pra fazer uma banda. Pois é, esse momento de emoção, assim, é pra mostrar também o outro lado do Nilciana, que é uma pessoa sempre animada. Você não encontra ele sem estar sorrindo, sem estar sendo gentil, sem falar com você. Não porque você é da comunicação, mas eu vejo ele falando com pessoas que o conhecem, que gritam, Nilciana, e você vai lá e fala.
0: Com certeza.
1: Então, é um diferencial de algumas pessoas que cresce um pouquinho na vida e o nariz empina, né? E a gente sabe que nessa profissão, hoje em dia, com as redes sociais, empinou o nariz, tem uma história de um cancelamento.
0: É uma coisa impressionante, é o quanto que tem as pessoas que querem lhe ver. Que querem ver Nilce Viana, sabe? Eu chego na cidade quando. Porque eu já reposto, né, Lilia? Aqui tomando um cafezinho, menina, toda cidade. Esse é o meu maior orgulho, né? Toda cidade, 20, 30 pessoas ligam pra mim, homem, vem aqui. É a verdadeira história que não muda. É a história que não muda. O que você plantou lá atrás, você continua. Eu agora tenho um show em Martins, né? Que agora, sim, é dia 19. Que é.
1: Do festival?
0: Não é no festival, é os arraiais que tem lá. É, há mais de 22 anos que eu não canto. A gente tem uma história linda em Martins, mas foram momentos que nos distanciou o fato, a. O momento foi distanciando e as oportunidades não vieram. E agora a gente vai voltar. Menino, que tem de gente de Martins ligando. Eu estive agora na Romaria, lá em São Miguel da Igreja do Terço, né? A gente foi, menino, encontrei muita gente de Martins. Ei, a gente vai se encontrar lá em Martins, lá em Martins. Isso é muito massa, sabe? Eu fico muito feliz pelo fato de... As pessoas falam, Nilson, sua luz é tão forte...
1: Que encandeia,
0: entendeu?
1: Mas é verdade, aí, é uma
0: às
1: luz
0: vezes
1: que encandeia.
0: Você tá distante, mas você não se apaga, cara, sei lá, parece que... E às vezes tem gente, tem cidades, Lília, que pergunta, mas você ainda canta? Eu digo, tem uma história tão massa naquela cidade, mas é o fator, é uma radicalidade que tem às vezes diante das pessoas, diante de oportunidades, né? Mas é muito, muito massa.
1: Pois é, e o Nilson Viana... Hoje você tem, além da produtora, a banda.
0: Tem a banda, exatamente.
1: Então hoje você é um empresário que tem aí quantas pessoas trabalhando com você?
0: A gente em termos de equipe mesmo, vai 16, 17 pessoas, né? Que vai para o show com a gente, 18 pessoas. E no estúdio mesmo, é mais por época, né? Por acaso agora é eu e outro menino, a gente faz muita produção, aí já agora já vem, a gente já tá produzindo desde fevereiro, né? A gente já tá produzindo, aí já tem aquela equipe de 5, 6 pessoas, e a gente vai sempre produzindo, já idealizando as coisas para mostrar a deputados, senadores.
1: Época de política, época de política, você faz, né? Muito jingle, né?
0: É, a gente já, exatamente.
1: Chama jingle ainda, porque as coisas mudam tanto, né?
0: Chama né? Jingle.
1: Antes
0: jingle
1: era eleitoral. Música de política.
0: Música de política.
1: Agora é jingle.
0: Aí tem gente que chamava as machinha. As paródias, né? A gente trabalha mais com coisas autorais, né? Por acaso, eu vou fazer, começar, já tô, vai fazer o marketing.
1: Pode falar lá, exatamente. Né? Estamos proibidos de político.
0: Aí a gente já tá fazendo as produções para já ter as reuniões com as pessoas, né?
1: E para vender esse peixe também, né?
0: Exatamente.
1: Que é uma época que dá para lucrar, assim como no São João.
0: Com certeza. Também, né? As pessoas...
1: João, você

0: Faz quantos shows em média?
1: Esse ano a gente não tá fazendo muito show, né? A gente priorizou algumas coisas, mas a gente tem já umas datas, 4-5 shows com a banda, né? Mas às vezes até mesmo a gente tem um projeto, às vezes, que a gente vai a algo mais.
0: Uns arraiais menores.
1: Né? Às vezes eu vou, preparo o show no computador e a gente leva. Fica do mesmo jeito também. A gente tem um projeto na mesa do Brega também, né? Que às vezes é bem atrativo, né? Que a gente tá tocando, tá lançando muitas músicas de Brega, né? Na nossa pegada. E fica muito massa, muito massa.
0: Nessa estrada toda, assim, você se arrependeu de alguma coisa?
1: De nada. Só às vezes algumas coisas, fazer algumas parcerias montadas que não tiveram a reciprocidade, mas não cabe a mim, né? Não cabe a mim, o outro lado que não teve a reciprocidade, né? Mas que eu sei que eu correspondi às expectativas que a gente fez, que a gente tudo deu certo, fizemos com carinho, com amor, com aquela vontade de fazer
0: aquela
1: de fazer
0: coisa,
1: bem feito.
0: Eu dou. Aí o que aquela pessoa vai fazer?
1: Exatamente.
0: É o problema dela, né?
1: Exatamente.
0: Porque tem muita gente que às vezes diz: ah, você vai dar dinheiro a um mendigo, ele vai pegar e vai usar droga, vai tomar cachaça. Aí é um problema dele, né?
1: Exatamente.
0: A gente faz o que a gente pode. E você teve uma música de sucesso, a gente pode dizer, nacional.
1: Foi, sim.
0: A música da Corrinha.
1: A história de Corrinha. Foi, inclusive, Lília.
0: É real essa história.
1: Corrinha. É, rapaz, aí tem. Essa música, ela foi uma ideia de composição de Chiquinho Filho, aqui, né? Era até nosso baixista, né? Ele toca com a gente aqui e acolá também, mas hoje ele é um grande compositor, né? Ele veio com essa irreverência e a gente, pelo fato de ser irreverente, a gente topou. A música foi produzida. A primeira banda que cantou foi Nilson Viana, né? Foi eu que produzi a música, foi a gente que fez, idealizou tudo. Uma composição de Chiquinho, né? Que Chiquinho Filho, que ele idealizou e a gente produziu, né? E lançamos, né? E depois teve aquela onda.
0: Porque depois houve um. Porque a gente sabe, nem tinha internet na época. Imagina se tivesse.
1: Se,
0: né,
1: tivesse internet.
0: A polêmica tinha sido grande.
1: Exatamente.
0: Na real, houve uma polêmica?
1: Não, porque a gente lutou pra ficar, né? Porque quando o Caviar com Rapadura foi a banda que se apossou, né? Que negociou a música com ele, porque a gente lançou o dia 4 de maio. E a gente ficou com a música. Não, a gente lançou 4 de junho, que foi a época que o CD chegou. E a música, a gente ficou com ela até 14 de julho. A gente ficou 40 dias com a música. A gente chegou e a gente foi longe com a música ainda, mas aquele negócio não tinha internet. A primeira música que tocou aqui foi a 105, né? Nivaldo lançou a música, começou a 105, aí depois foi pras outras rádios. Lá vem Natal, rapaz, tá tocando Natal, tá tocando sei aonde, Catolé, na. Tudo era Nilson Viana, né? Mas aí a gente era um negócio mais devagarinho, né? Aí teve a equipe do Caviar, comprou na época, negociou. Aí pronto, já lançou por cima. O que Nilson Viana era o original até ontem de noite, hoje de manhã nós já não estávamos mais sendo. Nós já éramos a cópia, porque eles tinham uma mídia maior, né? E foi feito um trabalho. E a música é uma música que hoje todo mundo sabe da história, né? Mas todo mundo pede, né? E todos os shows a gente canta. É uma das músicas mais esperadas, né? Porque tem dia, menina, que é 10, 15 corrinha querendo cantar. Aí
0: eita,
1: a seleciona duas, três, chama aqui. Tá, deixa eu ir.
0: No show você chama as corrinhas.
1: Ah, menina, desse até a minha esposa, empurraram ela no meio. Aí do nada a menina mandou um vídeo que tinha filmado e viralizou, minha esposa cantando a corrinha comigo. Meu Deus, não é que você postou isso? Aí deu bem 500 mil visualizações.
0: No final deu certo.
1: No final deu certo, né? Eu digo, na hora que na cidade que não tiver, a mulher não tiver coragem.
0: Aí você
1: vai. Vou nada.
0: Ser a primeira, porque uma ainda as outras não, né? Já faz ali na produção. Olha, você vai primeiro, porque quando você vai, aí as outras vão querer ir sem ter vergonha.
1: Exatamente.
0: Vamos ver agora, corrinha? Bora.
1: Pronto, corrinha.
0: Não, a música é corrinha.
1: História de Corrinha,
0: é. Pra gente saber dessa história. E na volta a gente fala mais sobre Corrinha. Show. Sobre a música.
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2: Voltando com Essencial, mais uma vez agradecer a minha amiga Joana Dark. Eu sei que ela tá aí. Quando o programa começa, ela manda aquele coraçãozinho dizendo que tá na audiência, sempre aí ao lado do querido Lair e da sua família. Obrigada pelo carinho. Um abraço também pro meu irmão lá em Orlando, né, vender meu peixe. Meu filho que tá aí em Goiás, a turma que tá lá na Bahia também. E você que tá aí em Catolé do Rocha acompanhando pelo rádio, pelo YouTube, em qualquer das plataformas digitais. Falando em plataforma digital, falar aqui com o nosso entrevistado, como é que você lida com a questão da tecnologia? Você vem aí do tempo do Zabumba, do Triângulo e o Sanfoneiro, né? Hoje a tecnologia, ela ajuda muito?
3: Amiga, fazer como diz, é uma coisa que a gente fica assustada. Todo dia a gente se surpreende com as coisas que estão surgindo, principalmente a benefício da gente, né? Mas eu tento acompanhar o máximo, né? A gente faz algumas coisas ali, algumas pessoas orientam a gente, em algumas, digamos, alguns mentores, digamos.
2: É até impossível viver fora desse meio, né, Nilson?
3: Não pode, não, a gente não consegue. A gente fica, às vezes, muitas vezes de boca aberta com o que a inteligência artificial é capaz de fazer.
2: Você acha que a inteligência artificial para o meio artístico, ela tem tirado um pouco da voz do locutor, do cantor?
3: Com certeza, né? Com certeza tira, né? Mas, por acaso, voltando lá nas produções que eu estou fazendo, né? As pessoas às vezes dizem mesmo, Nilson, eu quero para o meu suposto candidato, né? Eu vou fazer umas duas músicas no IA, mas eu quero aquela música. Porque muitas vezes você, fazer como diz no popular, né? Às vezes a inteligência artificial, ela vem, quer dizer, eu nem posso falar direito ainda, porque eu não fiz nada na IA, né? Mas as pessoas, a gente vê, às vezes as pessoas falam de insatisfação, gostam do começo, não gostou do meio e gostou do final, às vezes fica aquele negócio, né? Às vezes ficam presos no que eles têm para mostrar, digamos assim, né? Que, na realidade, eu não sei nem se é assim, né? Porque eu ainda nunca fiz nada no IA. Não. Eu sou muito do Tora mesmo, de fazer, de criar. E o bom da gente é porque ali, o algo que você tem ali, só tem você, é você e o computador, né? Ninguém tem, né? Aí, às vezes, o IA já tem muita gente, já é perceptível, hoje você já sabe.
2: Ah, essa voz é inteligência artificial.
3: As pessoas mesmo já sabem, né? Aí, quando cuida, estila paródia, digamos. Vai, meu Deus, a música de Nilson Viana estourou, aí todo mundo fez aquela paródia, de Chiclete com Banana, todo mundo é naquela paródia. Aí, o candidato de um lado subindo, e os vereadores tocando a mesma música, quando cuida de um bairro diferente, de outra cidade, quando cuida, tá todo mundo tocando a mesma música. Verdade. Mudando só o nome do candidato. Verdade. Aí, isso aí é do mesmo jeito de inteligência artificial. Eu vejo que as pessoas já conhecem a voz. Aí, fica muito nesse negócio. Quando cuida, a voz que você botou na sua já se parece com a minha. Aí fica naquele negócio. Mas eu ainda sou muito de a gente tem que ser grato por isso também, pelo que o IA tá fazendo. É muito massa. Entendeu? Que tem gente se descobrindo, com gosto de fazer música, de fazer letra, porque joga lá no programa, né, e faz. Isso é massa, isso aí. Às vezes, rapaz, é
2: mesmo.
3: A gente
2: teve aqui o Hamilton Cervulo, ele que é da Geladinha, né, que é nosso patrocinador da Dinâmica Seguros, e ele tá se deliciando fazendo música na IA. E as músicas dele são boas, viu? Depois você conversa com ele, que ele pode mandar uma música pra você e essa música pode estourar.
3: Eu tava vendo esses dias, Júnior Cândido é o dono da análise, né? Show ainda lá de Apodi, junto fazendo música na IA e mandando pra mim. Massa a música.
2: Muito boa.
3: Aí você tem que ser criativo também. Além de você estar criando e você estar se descobrindo no IA, né? É muito massa. Você veja que foi mundial, né? Aquela de Ofélia, né? De
2: Luísa Sonza, que.
3: Menina, pelo amor de Deus.
2: Era um internacional e.
3: Fizeram a versão. Fizeram a versão, IA, né? De quem é? De ninguém. Ninguém sabe.
2: Não tem dono, então todo mundo pode cantar.
3: O quanto que
2: é. Como é que fala nesse nosso meio? É de uso público, né?
3: De domínio público.
2: Domínio público. É. Então tem isso também.
3: Aí é isso, mas nós compositores, é onde tem o sentimento, o ponto, a vírgula, entendeu? É uma coisa, é diferente, sabe? Você criar, você bota. Eu quero que pare aqui, eu quero dar um sentimento maior aqui. Às vezes o IA você não consegue, né?
2: Alguns nomes eles não conseguem dizer direito. Você vê propagandas que só. Não sei quem é a agência, mas só. Se for pra polemizar, que polemize pra me trazer seguidores. O Partage, né? Quando é uma propaganda gravada feita pela IA, só diz Partage, que é como se escreve.
3: Entendendo.
2: E tem outras palavras que a IA ainda não consegue dizer como ser humano.
3: Exatamente. E o povo já estão sabendo, que a galera sabe. Tem muita gente que já sabe, entendeu?
2: Já sabe.
3: Mas são coisas que eles mesmo querem, entendeu? Não é coisa, não tá errado, não. Aí às vezes eles dizem, Nils, eu faço aqui uma, duas inteligência artificial, agora eu quero uma ou duas músicas suas, porque você faz, você estuda o candidato, você faz, você é você, aí vem a edificação e pronto. Aí a gente, por isso que a gente é criando de noite e dia, eu já penso, já vim pra cá imaginando alguma coisa pra gente criar, entendeu?
2: E que Deus abençoe Santa Clara também, que você tem aí muita criatividade, muito tempo para trazer música, para estourar, para fazer sucesso, para ter sua vida, para levar essa sua alegria, lembrar também dessa fase que foi difícil para você, que todo mundo, né, que gosta de você acompanhou, foi um momento bem difícil, e que hoje você já está bem. Né? Você tem a saudade é uma coisa que não vai passar nunca,
3: com certeza.
2: Né? Eu creio que sua nova companheira, ela sabe que 26 anos não são 26 dias, mas que ela está tomando conta do seu coração agora com e certeza. Trazendo essa alegria toda aí por muito tempo.
3: Amém, amém. Tá, graças a Deus, né? E é o fator da gente realmente estar com Deus, né? Graças a Deus, eu sou muito igrejeiro, eu gosto, sempre fui. E eu acredito que Deus, ele sabe de todas as coisas, né? Às vezes o nosso egoísmo, né? Ele fala mais alto, né? Às vezes Deus quer levar e a gente nunca entrega, independente da idade, né? Que seja jovem, de 100 anos também, de 90, 100, 110 anos, a gente nunca entrega um ente querido, né? Porque é o egoísmo falando mais alto. Mas quando ele vai para ficar, acredito que lá ele já cumpriu toda a missão, né? A gente acredita que lá a festa é muito maior do que a chegada aqui, porque lá é para a eternidade, né? A gente vê. E quando fica lá é porque já cumpriu tudo, né? Que é de merecimento grande, a gente crê que lá em cima. Ih, você só fica lá também se merecer. Porque senão volta muitas vezes, Lília, para o verdadeiro sofrimento. Entendeu? Tem gente que tá lá, vai dar lá e aí volta. E pronto, aí fica cadeirante, uma pessoa que nunca imaginou, nunca queria passar por isso. Fica dependendo na dependência. Que foi isso aí onde o conforto vem, né? Muitas vezes a gente não entende, que aliás, não somos dignos de entender também das coisas de Deus, né? A gente tem que aceitar, né? É confiar nele, a dimensão é grande, é árdua, mas a palavra tem que ser agradecimento. Muitas vezes, de quê? Agradecer da maneira que foi, pelo legado, pela história, quem foi você com aquela pessoa.
2: E ainda tem muita falta de gratidão no mundo. Por mais que as pessoas estejam usando como modinha esse negócio de gratidão, gratiluz, gratidão. A rede social tá cheia de gente aí falando sobre gratidão, mas a gratidão mesmo é uma coisa bem difícil.
3: Bem difícil.
2: É você agradecer pelo que não deu certo, porque depois exatamente. Tem uma coisa melhor, sabe? Eu aprendi isso há pouco tempo. Eu já com mais de 50 anos, eu aprendi isso há pouco tempo. que Deus, ele sabe o que ele faz. Se ele lhe tirou daqui, é porque lá na frente tem uma coisa melhor para você.
3: Com certeza.
2: Você estava precisando, era necessário. É tipo, você não sairia só.
3: Com certeza.
2: Mas Deus vem e diz, olha, você tem que sair porque você tem uma coisa aqui. A sua missão aqui é muito maior.
3: Muito maior.
2: Né? E a espiritualidade, quando a gente abre aqui no Essencial para falar sobre isso com os nossos convidados, a gente dá a oportunidade também que as pessoas entendam que mesmo você estando ali no meio da festa, na brincadeira, a sua é o seu trabalho, mas que você também tem uma espiritualidade elevada, né? Tem que ter Deus também no coração.
3: Tem que ter Deus.
2: Nem que seu Deus não seja o meu Deus, não seja o Deus de quem está ouvindo, mas Deus é Deus.
3: Deus é Deus. Pode ter certeza aí. A gratidão, ela é uma coisa... Você tem que ser grato. Quando você é grato, você percebe o tanto que você tem. Entendeu? Porque às vezes você só... Olha, às vezes a gente tem que ser grato até... Olha, tudo, até o que você perde vem para a sua maturidade. Em todos os aspectos. Por acaso, hoje eu já sou uma pessoa mais forte ainda. Suportei a perca de minha irmã. Suportei a perca... do meu pai, suportei a perca de minha esposa. Nilson Viana não é mais, nunca mais vai ser aquele outro Nilson. Mas pelas perdas, sim, pelas perdas é onde a maturidade vem. Todas as dores, não da mãe e de filhos, eu já passei, entendeu? De amigos, de pai, de mãe, de pai, de esposa, de irmã. Aí Nilson Viana é o mesmo? Não. É a maturidade. E é nesses desertos que a gente vem a maturidade, a verdadeira.
2: É, porque não adianta a gente chegar aos 50, aos 60, sem maturidade, né? Porque tem gente que acha que é a mesma coisa. Você tá com 50 anos, você tá você tem uma maturidade boa. Mas tem até meme, né? Que diz quando crescer, né? Quando a gente tem maturidade. Não, a maturidade, às vezes, ela vem muito cedo. Né, também, às vezes você tem que sobreviver sozinho no meio do mundo, sozinho que eu digo, longe da família, né, como eu cheguei aqui em Mossoró com uma bolsa, e hoje eu posso dizer que eu sou uma pessoa muito grata, e a gratidão está em cada coisinha que tem ali na minha casa, cada prato que eu consegui comprar, cada guarda-roupa, colchão, tudo que você compra, tudo que você ganha, tudo que você merece e que você recebe, seja grato. E não é só coisinha de internet, não. Quando a gente pratica a gratidão, ela volta numa intensidade que é aquela gratidão de você se sentir bem, de você trabalhar bem, de você gostar das pessoas, não ficar com aquele olhar de julgamento. Porque a gente passa uma época da vida assim, né? Quem já chegou perto da nossa idade sabe do que eu tô falando. Tem tempo que a gente só julga, né? Olha assim, meio de lado, esse cara não canta é nada, né? Eu canto melhor que ele e tal. E depois você vai ver lá que todo mundo canta igual, que tem espaço para todo mundo, que o mundo é um universo. Nessa sua música Corrinha, teve essa coisa que até então muita gente falava na época, ai, tá brigando porque a música era da pessoa e a outra pessoa roubou a música. Usavam até essa palavra, né?
3: Teve muitas interpretações. Mas não, na realidade.
2: E que bom saber que deu tudo certo.
3: Deu. E o menino, né? É meu amigo. O menino foi um cara que incentivou pra gente vir pra Mossoró. Tanto quanto ontem mesmo ele tava lá em casa. A gente é amigo, né? E isso aí é porque na realidade tinha que ser daquele jeito.
2: Foi o que fez a música estourar, né? Pois aí é, pra terminar, primeiro eu quero lhe agradecer pela sua disponibilidade de sair do estúdio, de deixar suas coisas pra vir bater esse papo aqui com a gente. A gente faria até uma temporada, né? Se fosse pra conversar.
3: Sim.
2: Né? Uma série com várias temporadas. Mas, pra terminar, eu vou pedir uma sua, que é Elo perdido.
3: Eu lembro que você gostava mesmo dela.
2: É porque é uma versão, e aí isso. Eu fiquei aqui sem me lembrar direito o nome, porque eu entrevistei hoje o Togo Ferrari, tive que falar muito inglês.
3: Sim.
2: Aí faltou, sabe? Faltou aí o inglês. Faltou. Mas são versões de uma época que quase todas as bandas faziam versão,
3: faziam sim.
2: E como é que surgiu a versão dessa música?
3: É de Vaneda também, é da minha cunhada, ela fez mais esse presente, né? A gente... dava o suporte a ela nas ideias também da letra, né? E ela é muito boa, a maioria das versões era ela que fazia, né?
2: E muito olha boa. Que era num tempo que você tinha que voltar o CD, o vinil ou então o gravador, né?
3: Era CD e fita, era CD e fita, né? Não, o vinil tinha mais não.
2: Tinha não.
3: Na minha já época era CD. Já era CD, era nosso CD.
2: Aí ele disse assim, na minha época já era CD, eu me senti tão velho, porque na minha ainda era cartucho.
3: Não.
2: Na rádio era cartucho.
3: Não, mas aí...
2: E o vinil aí, pra botar no cantinho lá, certo?
3: Era, aí o vinil... Era da minha época, mas eu tô dizendo de cantor, eu já comecei no CD, né?
2: Sim, já foi
3: CD. Em gravação, né? Já era CD.
2: Tá joia. Entendeu? Vamos terminar o Essencial de hoje com essa linda canção. E quem quiser saber mais sobre Nilson Viana, tá no Instagram?
3: Tá, Nilson Viana Oficial, né? No TikTok também.
2: Você que cuida das suas redes sociais.
3: Eu e minha esposa.
2: Então tá aí, qualquer coisa pergunta lá a ele, tá? Diz que ouviu aqui o programa e vamos junto. Obrigada.
3: Só agradecer a você, né? Dizer que continuo lhe admirando cada vez mais e que somente as coisas boas habitem você, na sua família. Tudo de bom, muita felicidade para você, viu? Tamo junto.
2: Vamos
3: terminar.
2: E tô
3: muito feliz em estar aqui com você, viu?
2: Obrigado.
3: Valeu, meu povo, cheiro.
2: Vamos lá com Elo Perdido e a gente volta na próxima semana.

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2: Alô Brasil, está no ar o programa Viva a Vida da Pastoral da Criança.
3: Olá, amigas e amigos do Viva a Vida. Olá você que sempre ouve o nosso programa e que acompanha as novidades da Pastoral da Criança. Que bom ter você com a gente mais uma vez.
2: E nós estamos aqui para conversar com você sobre os riscos da automedicação. Então, fique atento ao programa de hoje.

0: Uma prática comum adotada por muita gente é o consumo de medicamentos sem prescrição médica, a chamada automedicação.
1: Para entendermos melhor os perigos da automedicação, está aqui a doutora Ana Leia Clementino, médica pediatra. A doutora Ana Leia atua também como líder da Pastoral da Criança em Londrina, Paraná.
0: Doutora Ana Leia, a senhora poderia explicar o que é automedicação e por que as pessoas se automedicam?
2: Automedicação é quando a pessoa usa medicamentos por conta própria, sem orientação de um profissional de saúde, e isso também inclui usar remédios antigos, indicação de conhecidos ou até repetir uma receita antiga. As pessoas fazem isso por vários motivos, desde facilidade de acesso aos medicamentos, até falta de tempo para procurar atendimento, ou até mesmo a falsa sensação de que já sabem como tratar porque já fizeram isso uma vez. Mas isso pode trazer riscos importantes porque cada pessoa e cada doença são diferentes. O que funcionou dessa vez pode não funcionar da próxima. Então, o mais importante é lembrar que medicamento não é algo inofensivo e ele precisa sim ser usado com orientação.
1: Doutora, quais são os perigos da automedicação?
2: Bom, automedicação pode causar vários problemas sérios. Um dos principais é mascarar sintomas, atrasando o diagnóstico correto de doenças que podem ser graves. Além disso, pode causar reações alérgicas, intoxicações, efeitos colaterais e até interações com outros medicamentos que são perigosas. Outro risco muito importante é o uso inadequado de antibióticos, que contribui para a resistência bacteriana, ou seja, os remédios deixam de funcionar quando realmente são necessários pelo uso excessivo que é feito e muitas vezes sem necessidade.
0: Por que a automedicação é ainda mais grave e perigosa com crianças?
2: Nas crianças, o risco é maior porque o organismo ainda está em desenvolvimento. O fígado e os rins não funcionam como os dos adultos, então isso aumenta o risco de intoxicação. Além disso, a dose precisa ser calculada com base no peso dessa criança e os erros são muito mais comuns quando os pais medicam por conta própria as crianças do que nos adultos. Então, a Sociedade Brasileira de Pediatria alerta que até medicamentos comuns como antitérmicos podem causar danos se forem usados de forma inadequada. Criança não é um adulto pequeno, a gente tem que deixar isso bem claro. Qualquer medicação deve ser orientada por um profissional.
1: Quais são os riscos da automedicação na gravidez e durante a amamentação?
2: Durante a gravidez e amamentação, a automedicação pode afetar diretamente o bebê. Então, alguns medicamentos podem causar malformações, prejudicar o desenvolvimento do bebê, ou passar para o leite materno, o bebê ingerir essa medicação com o leite materno e, dependendo da medicação, sofrer os efeitos colaterais. Muitas vezes a mãe acha que um remédio comum é seguro, mas nem sempre é. A gente tem que estar alerta que nem toda medicação nessa fase pode ser ingerida pela mãe e ela deve ser sempre avaliada por um profissional antes de tomar qualquer medicamento. Então, cuidar da mãe é cuidar do bebê e isso inclui o uso seguro de medicamentos.
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0: Doutora Ana Leia, que cuidados devemos ter ao guardar remédios em casa?
2: Os medicamentos devem ser sempre guardados fora do alcance das crianças, de preferência em locais altos e trancados, fora da visão delas. A gente tem que evitar deixar remédios em bolsas, mesas ou gavetas acessíveis. Também é importante manter a embalagem original com identificação e nunca dizer à criança que remédio é balinha, porque isso aumenta o risco de ingestão acidental, porque você desperta a curiosidade e a vontade dessa criança. É preciso lembrar que as intoxicações por medicamentos estão entre os principais acidentes domésticos na infância.
1: Doutora Ana Leia, existem situações que podem substituir os medicamentos? Dê alguns exemplos.
2: Sim, com certeza. Em muitos casos, medidas simples podem ajudar bastante, como, por exemplo, hidratação, repouso, alimentação saudável e adequada, controle do ambiente. São medidas que ajudam em qualquer situação de doença. Nas doenças respiratórias, por exemplo, se você associar esses cuidados, uma lavagem nasal com soro fisiológico feita de forma adequada, você já está ajudando muito e não está usando medicamento. Num caso de febre, por exemplo, o mais importante é observar o estado geral da criança. Nem sempre a gente precisa medicar a febre imediatamente. Então, é preciso reforçar que nem todo sintoma precisa de remédio, nem sempre o melhor cuidado é um medicamento. medicamento, é um antitérmico. Muitas vezes o melhor cuidado é você observar atentamente essa criança, dar um repouso e a alimentação adequada para esse organismo e levar para o atendimento médico assim que você perceber queda do estado geral. Essa seria a melhor orientação.
0: O que é mais importante numa criança com febre? É necessário levá-la imediatamente ao pronto-socorro? Como a família deve agir?
2: Nem sempre. A febre é um mecanismo de defesa do corpo. O mais importante não é o número que está marcando no termômetro, mas como essa criança está se apresentando. Se ela está ativa, se ela está hidratada, mamando ou brincando. Geralmente, essas crianças podem ser acompanhadas em casa nos primeiros dias de febre, desde que elas estejam em bom estado geral. Você deve procurar atendimento se houver sinais de alerta, como, por exemplo, prostração, dificuldade para respirar, vômitos que persistem, ou febre em bebês menores de 2 meses. Mas, tirando esses casos, a maioria das vezes é possível observar um pouco essa criança em casa, mesmo que ela esteja febril. A febre assusta, mas, na verdade, o comportamento da criança é que deve ser o principal guia.
1: Doutora Ana Leia, a convulsão febril é um dos maiores medos dos pais, gerando pânico e desespero. Esse medo tem fundamento?
2: Na verdade, não. A convulsão febril realmente assusta muito, mas na maioria dos casos ela é benigna. Ela acontece em algumas crianças que já são predispostas geneticamente, então geralmente na idade entre 6 meses e 5 anos de vida, e não significa que essa criança vá desenvolver alguma doença neurológica por essa razão. Em geral, as crises acontecem no início da subida da temperatura e não quando essa criança já atingiu 39, 40. Então, é mito aquela história de que toda criança que tenha febre alta, que atinja 39, 40, precisa ser levada imediatamente ao pronto-socorro pelo risco de convulsão febril. Isso é mito. A convulsão, como eu já falei, acontece em crianças predispostas e pode ser no início da subida de temperatura. Então, o importante é manter a calma, proteger a criança durante a crise e procurar atendimento após o episódio. Mas lembrar sempre que uma convulsão febril não deixa sequelas.

0: Vamos conversar agora com a Maria Inês Monteiro de Freitas, coordenadora nacional da Pastoral da Criança.
1: Maria Inês, por que os líderes da Pastoral da Criança orientam as famílias acompanhadas sobre automedicação?
2: Os líderes da Pastoral da Criança sabem que ainda há muita falta de informação sobre esse tema nas famílias e comunidades. Muita gente compra remédio por conta própria, sem nem saber dos riscos. As gestantes precisam ser orientadas que só devem tomar remédio com receita e orientação médica. Tomar remédio por conta própria durante a gravidez é extremamente arriscado, pois muitos remédios podem causar danos ao bebê, malformações ou interrupção da gestação. Mesmo os chás ou remédios naturais também escondem perigos, já que podem trazer efeitos indesejados. Muita atenção precisa ser dada em relação às crianças. O remédio do irmão, do vizinho, ele não serve para quem está doente. A doença pode ser outra e isso só atrasa a cura. Outro problema, nunca diga para a criança que remédio é gostoso e guarde em lugar alto, longe do alcance das crianças. Evitar automedicação é ajudar a garantir a vida e prevenir muitos problemas, inclusive mortes, porque os remédios fazem bem, mas somente na medida certa.

0: Hoje participa do nosso programa a irmã Marinalda Ferreira Augusto, coordenadora arquidiocesana da Pastoral da Criança de João Pessoa, estado da Paraíba.
1: Irmã Marinalda, que orientações vocês dão para as famílias sobre os perigos da automedicação, especialmente com as crianças?
2: A Pastoral da Criança nos orienta. Dar remédio por conta própria para uma criança é um risco sério. Medicamentos sem prescrição médica podem causar intoxicações, reações alérgicas e até mesmo mascarar doenças. Lembre-se sempre, o remédio que você toma ou aquele que o filho da vizinha usa pode ser prejudicial para o seu filho. A regra é clara, remédio só com orientação médica. E atenção, mantenha sempre os medicamentos fora do alcance das crianças. Em caso de dúvidas, procure o serviço de saúde mais próximo e se informe. Pastoral da Criança, cuidando da vida com amor, responsabilidade e esperança. Viva a vida!
0: E agora chegou a hora de ouvirmos aquela mensagem de otimismo e de esperança de Dom Frei Severino Klasen, arcebispo de Maringá, Paraná, e presidente da Pastoral da Criança.
3: Nós lemos nas Sagradas Escrituras que após criar o universo, a terra, as plantas, os animais e por fim o ser humano, Deus viu que tudo era bom. Grande parte dos remédios vem da natureza, mas não é por isso que podem ser utilizados sem problemas. A automedicação ou o uso de remédios por conta própria é uma prática comum, mas que pode trazer sérios riscos à saúde. Muitas pessoas recorrem a medicamentos por conta própria, mas essa atitude pode mascarar doenças mais graves, dificultando o diagnóstico correto e atrasando o tratamento adequado. Ninguém pode dizer que é médico de si mesmo. Além disso, o uso inadequado de remédios pode causar efeitos colaterais, como reações alérgicas e até outras intoxicações. Somente um profissional de saúde está preparado para indicar o remédio mais seguro e eficaz para cada pessoa. Por isso, é fundamental evitar a automedicação e buscar sempre orientação adequada, cuidando da própria saúde com responsabilidade e consciência. Que Deus abençoe a todos e que todas as doenças sejam curadas.

0: Nossa, e o tempo passou ligeiro demais, hein? Hoje o nosso programa fica por aqui.
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1: Um grande abraço a todos e até lá.
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0: Boa noite, queridos ouvintes, boa noite a todos aqueles que estão sintonizados na Boa de Moçoana 105. Nós somos os membros da comunidade Obra de Maria, estamos no programa Momento Mariano. Esse programa é dedicado a Nossa Senhora, a Nossa Mãe, que intercede por nós. Eu me chamo Juninho, sou membro consagrado da comunidade Obra de Maria. Estamos aqui nessa noite para esse momento de oração, de música, de reflexão. E já vá preparando aí seu lugar, seu canto, para nós rezarmos juntos, pegar o seu texto. Já vá encaminhando essa rádio, mandando ouvintes, né, para nós, para sintonizar na Boa de Moçoró, para nós rezar juntos esse dia de hoje. E para também se apresentar, eu estou aqui com minha irmã, ela vai se apresentar, vai falar.
1: Boa noite, povo de Deus. Estamos aqui mais este sábado, né? É uma alegria estar com você que nos acompanha na FM 105. E é uma alegria a gente rezarmos juntos, orarmos juntos. E você já vai se aquietando, isso mesmo, pegando o seu terço. Quem segura no terço, segura na mão de Nossa Senhora. Então é isso aí, vamos dar início. E você já vai entrando nesse clima de oração.
0: É isso, né? Já vai preparando o seu coração. E para nós prepararmos mais e mais o nosso coração, vamos ouvir essa canção, Espírito Santo de Deus. Ela que foi regravada pelo nosso irmão Tiago Brado. Ouvimos essa canção.

0: E é isso, né? Uma canção tão bela que já prepara o nosso coração, pedindo a presença do Espírito Santo sobre nós, sobre nossas vidas. E vamos iniciar esse santo terço rezando juntos.
1: Em nome do Pai, do Filho, do Espírito Santo. Amém.

0: as coisas, segundo o mesmo Espírito, e gozemos sempre de suas consolações. Por Cristo Senhor nosso. Amém.
1: Creio em Deus Pai Todo-Poderoso, Criador do céu e da terra, e em Jesus Cristo, seu único Filho, nosso Senhor, que foi concebido pelo poder do Espírito Santo, nasceu da Virgem Maria, padeceu sobre Pôncio Pilatos, foi crucificado, morto e sepultado, desceu à mansão dos mortos, ressuscitou ao terceiro dia, subiu ao céu,

0: nós o vosso reino, seja feita a vossa vontade, assim na terra como no céu.
1: O pão nosso de cada dia nos dai hoje, perdoai as nossas ofensas, assim como nós perdoamos a quem nos tem ofendido. E não os deixeis cair em tentação, mas livrai-nos do mal. Amém.
0: E o anjo do Senhor anunciou a Maria.
1: E ela concebeu do Espírito Santo.
0: Ave Maria, cheia de graça, o Senhor é convosco. Bendita sois vós entre as mulheres. Bendito é o fruto do vosso ventre, Jesus.
1: Santa Maria, Mãe de Deus, rogai por nós, pecadores, agora e na hora de nossa morte. Amém.
0: Eis aqui a serva do Senhor.
1: Faça-se em mim segundo a vossa palavra.
0: Ave Maria, cheia de graça, o Senhor é convosco. Bendita sois vós entre as mulheres. Bendito é o fruto do vosso ventre, Jesus.
1: Santa Maria, Mãe de Deus, rogai por nós, pecadores, agora e na hora de nossa morte. Amém.
0: E o Verbo divino se fez carne
1: e habitou entre nós.
0: Ave Maria, cheia de graça, o Senhor é convosco. Bendita sois vós entre as mulheres. Bendito é o fruto do vosso ventre, Jesus.
1: Santa Maria, Mãe de Deus, rogai por nós, pecadores, agora e na hora de nossa morte. Amém.
0: Glória ao Pai, ao Filho e ao Espírito Santo.
1: Como era no princípio, agora e sempre. Amém. Ó meu Jesus, perdoai-nos, livrai-nos do fogo do inferno. Levai as almas todas para o céu. E socorrei principalmente as que mais precisarem. Abençoai o Santo Padre,

0: vossa chama de amor, agora e na hora de nossa morte. Amém.
1: E nesse primeiro mistério, gozosos, nós contemplamos a anunciação do anjo Gabriel à Nossa Senhora. E nesse mistério você já possa ir colocando a sua intenção para este santo terço. O que você gostaria de pedir hoje à Nossa Senhora? O que você gostaria de interceder para que ela leve a teu filho Jesus? Já vai colocando aí no seu coração que Nossa Senhora já possa visitar a sua casa, a sua família e prover aquilo que você está precisando. Pai nosso que estás no céu, santificado seja o vosso nome. Venha a nós o vosso reino, seja feita a vossa vontade, assim na terra como no céu.
0: O pão nosso de cada dia nos dai hoje, perdoai as nossas ofensas, assim como nós perdoamos a quem nos tem ofendido. Não deixeis cair em tentação, mas livrai-nos do mal. Amém.

0: Senhor é convosco, bendita sois vós entre as mulheres, bendito é o fruto do vosso ventre, Jesus.
1: Santa Maria, Mãe de Deus, rogai por nós, pecadores, agora e na hora de nossa morte. Amém.
0: Ave Maria, cheia de graça, o Senhor é convosco, bendita sois vós entre as mulheres, bendito é o fruto do vosso ventre, Jesus.
1: Santa Maria, Mãe de Deus, rogai por nós, pecadores, agora e na hora de nossa morte. Amém.
0: Ave Maria, cheia de graça, o Senhor é convosco, bendita sois vós entre as mulheres, bendito é o fruto do vosso ventre, Jesus.
1: Santa Maria, Mãe de Deus, rogai por nós, pecadores, agora e na hora de nossa morte. Amém.
0: Ave Maria, cheia de graça, o Senhor é convosco, bendita sois vós entre as mulheres, bendito é o fruto do vosso ventre, Jesus.
1: Santa Maria, Mãe de Deus, rogai por nós, pecadores, agora e na hora de nossa morte. Amém.
0: Ave Maria, cheia de graça, o Senhor é convosco, bendita sois vós entre as mulheres, bendito é o fruto do vosso ventre, Jesus.
1: Santa Maria, Mãe de Deus, rogai por nós, pecadores, agora e na hora de nossa morte. Amém.
0: Ave Maria, cheia de graça, o Senhor é convosco, bendita sois vós entre as mulheres, bendito é o fruto do vosso ventre, Jesus.
1: Santa Maria, Mãe de Deus, rogai por nós, pecadores, agora e na hora de nossa morte. Amém.
0: Ave Maria, cheia de graça, o Senhor é convosco, bendita sois vós entre as mulheres, bendito é o fruto do vosso ventre, Jesus.
1: Santa Maria, Mãe de Deus, rogai por nós, pecadores, agora e na hora de nossa morte. Amém.
0: Ave Maria, cheia de graça, o Senhor é convosco, bendita sois vós entre as mulheres, bendito é o fruto do vosso ventre, Jesus.
1: Santa Maria, Mãe de Deus, rogai por nós, pecadores, agora e na hora de nossa morte. Amém.
0: Glória ao Pai, ao Filho e ao Espírito Santo.
1: Como era no princípio, agora e sempre. Amém.
0: Ó meu Jesus, perdoai-nos, livrai-nos do fogo do inferno, levai as almas todas para o céu e socorrei principalmente as que mais precisarem. Abençoai o Santo Padre e as nossas famílias e dai-nos saúde e a paz. Santa

Amém. E nesse segundo mistério contemplamos a visitação de Nossa Senhora à sua prima Santa Isabel. Que neste mistério você possa colocar, pedir a Nossa Senhora que ela venha visitar, que ela visite os hospitais, que ela visite os doentes, todos aqueles que estão doentes em casa, né? Com depressão, com ansiedade, com muitas doenças que chegam aí na sua casa, ou alguém que você conhece, que Nossa Senhora possa chegar hoje com a visita, com a saúde, com o consolo, com a fortaleza. Pai nosso que estás no céu,

0: Ave Maria, cheia de graça, o Senhor é convosco. Bendita sois vós entre as mulheres, bendito é o fruto do vosso ventre, Jesus.
1: Santa Maria, Mãe de Deus, rogai por nós, pecadores, agora e na hora de nossa morte. Amém.
0: Ave Maria, cheia de graça, o Senhor é convosco. Bendita sois vós entre as mulheres, bendito é o fruto do vosso ventre, Jesus.
1: Santa Maria, Mãe de Deus, rogai por nós, pecadores, agora e na hora de nossa morte. Amém.
0: Ave Maria, cheia de graça, o Senhor é convosco. Bendita sois vós entre as mulheres, bendito é o fruto do vosso ventre, Jesus.
1: Santa Maria, Mãe de Deus, rogai por nós, pecadores, agora e na hora de nossa morte. Amém.
0: Ave Maria, cheia de graça, o Senhor é convosco. Bendita sois vós entre as mulheres, bendito é o fruto do vosso ventre, Jesus.
1: Santa Maria, Mãe de Deus, rogai por nós, pecadores, agora e na hora de nossa morte. Amém.
0: Ave Maria, cheia de graça, o Senhor é convosco. Bendita sois vós entre as mulheres, bendito é o fruto do vosso ventre, Jesus.
1: Santa Maria, Mãe de Deus, rogai por nós, pecadores, agora e na hora de nossa morte.

0: morte. Amém.
1: Ave Maria, cheia de graça, o Senhor é convosco. Bendita sois vós entre as mulheres. Bendito é o fruto do vosso ventre, Jesus.
0: Santa Maria, Mãe de Deus, rogai por nós, pecadores, agora e na hora de nossa morte. Amém.
1: Ave Maria, cheia de graça, o Senhor é convosco. Bendita sois vós entre as mulheres. Bendito é o fruto do vosso ventre, Jesus.
0: Santa Maria, Mãe de Deus, rogai por nós, pecadores, agora e na hora de nossa morte. Amém.
1: Ave Maria, cheia de graça, o Senhor é convosco. Bendita sois vós entre as mulheres. Bendito é o fruto do vosso ventre, Jesus.
0: Santa Maria, Mãe de Deus, rogai por nós, pecadores, agora e na hora de nossa morte. Amém.
1: Ave Maria, cheia de graça, o Senhor é convosco. Bendita sois vós entre as mulheres. Bendito é o fruto do vosso ventre, Jesus.
0: Santa Maria, Mãe de Deus, rogai por nós, pecadores, agora e na hora de nossa morte. Amém.
1: Ave Maria, cheia de graça, o Senhor é convosco. Bendita sois vós entre as mulheres. Bendito é o fruto do vosso ventre, Jesus.
0: Santa Maria, Mãe de Deus, rogai por nós, pecadores, agora e na hora de nossa morte. Amém.
1: Glória ao Pai, ao Filho e ao Espírito Santo, como era no princípio, agora e sempre. Amém.
0: Ó meu Jesus, perdoai-nos, livrai-nos do fogo do inferno, levai as almas todas para o céu e socorrei principalmente as que mais precisarem.
1: Abençoai o Santo Padre e as nossas famílias
0: e dai-nos saúde e a paz.
1: Santa Mãe de Deus, derramai sobre a humanidade inteira as graças eficazes à vossa chama de amor, agora e na hora de nossa morte. Amém.
0: E nesse terceiro mistério contemplamos o nascimento do menino Jesus em Belém.

0: terra como no céu.
1: O pão nosso de cada dia nos dai hoje. Perdoai as nossas ofensas, assim como nós perdoamos a quem nos tem ofendido. E não os deixeis cair em tentação, mas livrai-nos do mal. Amém. Ave Maria, cheia de graça, o Senhor é convosco. Bendita sois vós entre as mulheres, bendito é o fruto do vosso ventre, Jesus.
0: Santa Maria, Mãe de Deus, rogai por nós, pecadores, agora e na hora de nossa morte. Amém.
1: Ave Maria, cheia de graça, o Senhor é convosco. Bendita sois vós entre as mulheres, bendito é o fruto do vosso ventre, Jesus.
0: Santa Maria, Mãe de Deus, rogai por nós, pecadores, agora e na hora de nossa morte. Amém.
1: Ave Maria, cheia de graça, o Senhor é convosco. Bendita sois vós entre as mulheres, bendito é o fruto do vosso ventre, Jesus.
0: Santa Maria, Mãe de Deus, rogai por nós, pecadores, agora e na hora de nossa morte. Amém.
1: Ave Maria, cheia de graça, o Senhor é convosco. Bendita sois vós entre as mulheres, bendito é o fruto do vosso ventre, Jesus.
0: Santa Maria, Mãe de Deus, rogai por nós, pecadores, agora e na hora de nossa morte. Amém.
1: Ave Maria, cheia de graça, o Senhor é convosco. Bendita sois vós entre as mulheres, bendito é o fruto do vosso ventre, Jesus.
0: Santa Maria, Mãe de Deus, rogai por nós, pecadores, agora e na hora de nossa morte. Amém.
1: Ave Maria, cheia de graça, o Senhor é convosco. Bendita sois vós entre as mulheres, bendito é o fruto do vosso ventre, Jesus.
0: Santa Maria, Mãe de Deus, rogai por nós, pecadores, agora e na hora de nossa morte. Amém.
1: Ave Maria, cheia de graça, o Senhor é convosco. Bendita sois vós entre as mulheres, bendito é o fruto do vosso ventre, Jesus.
0: Santa Maria, Mãe de Deus, rogai por nós, pecadores, agora e na hora de nossa morte. Amém.
1: Ave Maria, cheia de graça, o Senhor é convosco. Bendita sois vós entre as mulheres, bendito é o fruto do vosso ventre, Jesus.
0: Santa Maria, Mãe de Deus, rogai por nós, pecadores, agora e na hora de nossa morte. Amém.
1: Ave Maria, cheia de graça, o Senhor é convosco. Bendita sois vós entre as mulheres, bendito é o fruto do vosso ventre, Jesus.
0: Santa Maria, Mãe de Deus, rogai por nós, pecadores, agora e na hora de nossa morte. Amém.
1: Ave Maria, cheia de graça, o Senhor é convosco. Bendita sois vós entre as mulheres, bendito é o fruto do vosso ventre, Jesus.
0: Santa Maria, Mãe de Deus, rogai por nós, pecadores, agora e na hora de nossa morte. Amém.
1: Glória ao Pai, ao Filho e ao Espírito Santo.

0: que mais precisar. Abençoai o Santo Padre, as nossas famílias e dai-nos saúde e a paz. Santa Mãe de Deus, derramai sobre a humanidade inteira
1: as graças eficazes da vossa chama de amor,
0: agora e na hora de nossa morte. Amém.
2: E nesse quarto mistério contemplamos a apresentação do menino Jesus no templo e a purificação de Nossa Senhora. Pai nosso que estás no céu, santificado seja o vosso nome. Venha a nós o vosso reino, seja feita a vossa vontade, assim na terra como no céu.
1: O pão nosso de cada dia nos dai hoje, perdoai as nossas ofensas, assim como nós perdoamos a quem nos tem ofendido. E não os deixeis cair em tentação, mas livrai-nos do mal. Amém. Ave Maria, cheia de graça, o Senhor é convosco. Bendita sois vós entre as mulheres. Bendito é o fruto do vosso ventre, Jesus.
2: Santa Maria, Mãe de Deus, rogai por nós, pecadores, agora e na hora de nossa morte. Amém.
1: Ave Maria, cheia de graça, o Senhor é convosco. Bendita sois vós entre as mulheres. Bendito é o fruto do vosso ventre, Jesus.
2: Santa Maria, Mãe de Deus, rogai por nós, pecadores, agora e na hora de nossa morte. Amém.
1: Ave Maria, cheia de graça, o Senhor é convosco. Bendita sois vós entre as mulheres, bendito é o fruto do vosso ventre, Jesus.
2: Santa Maria, Mãe de Deus, rogai por nós, pecadores, agora e na hora de nossa morte. Amém.
1: Ave Maria, cheia de graça, o Senhor é convosco. Bendita sois vós entre as mulheres, bendito é o fruto do vosso ventre, Jesus.
2: Santa Maria, Mãe de Deus, rogai por nós, pecadores, agora e na hora de nossa morte. Amém.
1: Ave Maria, cheia de graça, o Senhor é convosco. Bendita sois vós entre as mulheres, bendito é o fruto do vosso ventre, Jesus.
2: Santa Maria, Mãe de Deus, rogai por nós, pecadores, agora e na hora de nossa morte. Amém.
1: Ave Maria, cheia de graça, o Senhor é convosco. Bendita sois vós entre as mulheres, bendito é o fruto do vosso ventre, Jesus.
2: Santa Maria, Mãe de Deus, rogai por nós, pecadores, agora e na hora de nossa morte. Amém.
1: Ave Maria, cheia de graça, o Senhor é convosco. Bendita sois vós entre as mulheres, bendito é o fruto do vosso ventre, Jesus.
2: Santa Maria, Mãe de Deus, rogai por nós, pecadores, agora e na hora de nossa morte. Amém.
1: Ave Maria, cheia de graça, o Senhor é convosco. Bendita sois vós entre as mulheres, bendito é o fruto do vosso ventre, Jesus.
2: Santa Maria, Mãe de Deus, rogai por nós, pecadores, agora e na hora de nossa morte. Amém.
1: Ave Maria, cheia de graça, o Senhor é convosco. Bendita sois vós entre as mulheres, bendito é o fruto do vosso ventre, Jesus.
2: Santa Maria, Mãe de Deus, rogai por nós, pecadores, agora e na hora de nossa morte. Amém.
1: Ave Maria, cheia de graça, o Senhor é convosco. Bendita sois vós entre as mulheres, bendito é o fruto do vosso ventre, Jesus.
2: Santa Maria, Mãe de Deus, rogai por nós, pecadores, agora e na hora de nossa morte. Amém.
1: Glória ao Pai, ao Filho e ao Espírito Santo, como era no princípio, agora e sempre. Amém. Ó meu Jesus, perdoai-nos, livrai-nos do fogo do inferno, levai as almas todas para o céu e socorrei principalmente as que mais precisarem.
0: Abençoai o Santo Padre, as nossas famílias e dai-nos saúde e a paz.
1: Santa Mãe de Deus, derramai sobre a humanidade inteira
0: as graças eficazes da vossa chama de amor, agora e na hora de nossa morte. Amém.
2: Neste quinto e último mistério, contemplamos o encontro do menino Jesus no templo. Pai nosso que estás no céu, santificado seja o vosso nome. Venha a nós o vosso reino, seja feita a vossa vontade, assim na terra como no céu.
1: O pão nosso de cada dia nos dai hoje, perdoai as nossas ofensas, assim como nós perdoamos a quem nos tem ofendido. Não deixeis cair em tentação, mas livrai-nos do mal. Amém.
2: Ave Maria, cheia de graça, o Senhor é convosco. Bendita sois vós entre as mulheres. Bendito é o fruto do vosso ventre, Jesus.
1: Santa Maria, Mãe de Deus, rogai por nós, pecadores, agora e na hora de nossa morte. Amém.
2: Ave Maria, cheia de graça, o Senhor é convosco. Bendita sois vós entre as mulheres, bendito é o fruto do vosso ventre, Jesus.
0: Santa Maria, Mãe de Deus, rogai por nós, pecadores, agora e na hora de nossa morte. Amém.
2: Ave Maria, cheia de graça, o Senhor é convosco. Bendita sois vós entre as mulheres, bendito é o fruto do vosso ventre, Jesus.
0: Santa Maria, Mãe de Deus, rogai por nós, pecadores, agora e na hora de nossa morte. Amém.
2: Ave Maria, cheia de graça, o Senhor é convosco. Bendita sois vós entre as mulheres, bendito é o fruto do vosso ventre, Jesus.
0: Santa Maria, Mãe de Deus, rogai por nós, pecadores, agora e na hora de nossa morte. Amém.
2: Ave Maria, cheia de graça, o Senhor é convosco. Bendita sois vós entre as mulheres, bendito é o fruto do vosso ventre, Jesus.
0: Santa Maria, Mãe de Deus, rogai por nós, pecadores, agora e na hora de nossa morte. Amém.
2: Ave Maria, cheia de graça, o Senhor é convosco. Bendita sois vós entre as mulheres, bendito é o fruto do vosso ventre, Jesus.
0: Santa Maria, Mãe de Deus, rogai por nós, pecadores, agora e na hora de nossa morte. Amém.
2: Ave Maria, cheia de graça, o Senhor é convosco. Bendita sois vós entre as mulheres, bendito é o fruto do vosso ventre, Jesus.
0: Santa Maria, Mãe de Deus, rogai por nós.
2: Pecadores,
0: agora e na hora de nossa morte. Amém.
2: Ave Maria, cheia de graça, o Senhor é convosco. Bendita sois vós entre as mulheres, bendito é o fruto do vosso ventre, Jesus.
0: Santa Maria, Mãe de Deus, rogai por nós, pecadores, agora e na hora de nossa morte. Amém.
2: Ave Maria, cheia de graça, o Senhor é convosco. Bendita sois vós entre as mulheres, bendito é o fruto do vosso ventre, Jesus.
0: Santa Maria, Mãe de Deus, rogai por nós, pecadores, agora e na hora de nossa morte. Amém.
2: Ave Maria, cheia de graça, o Senhor é convosco. Bendita sois vós entre as mulheres, bendito é o fruto do vosso ventre, Jesus.
0: Santa Maria, Mãe de Deus, rogai por nós, pecadores, agora e na hora de nossa morte. Amém.
2: Glória ao Pai, ao Filho e ao Espírito Santo.
0: Como era no princípio, agora e sempre. Amém.
2: Ó meu Jesus, perdoai-nos, livrai-nos do fogo do inferno. Levai as almas todas para o céu e socorrei principalmente as que mais precisar. Abençoai o Santo Padre, as nossas famílias e dai-nos saúde e a paz.
0: Santa Mãe de Deus, derramai sobre a humanidade inteira as graças eficazes da vossa chama de amor, agora e na hora de nossa morte. Amém.
2: Infinitas graças vos damos, soberana Rainha, pelos benefícios que todos os dias recebemos de vossas mãos liberais, dignados agora e para sempre tomarmos debaixo do vosso poderoso amparo.
0: E para mais nos obrigarmos,
2: saudamos com a salve Rainha. Salve Rainha, Mãe de Misericórdia, vida, doçura e esperança nossa salve. A vós bradamos, degredados filhos de Eva, a vós suspirando, gemendo e chorando neste vale de lágrimas. E a pois, advogada nossa, esses vossos olhos misericordiosos a nós volvei. E depois deste desterro, mostrai-me Jesus. Bendito é o fruto do vosso ventre, ó clemente, ó piedosa, ó doce sempre Virgem Maria. Rogai por nós, Santa Mãe de Deus, para que sejamos dignos das promessas de Cristo.
0: Amém. E agora vamos ouvir essa consagração, vamos consagrar a nossa vida, a nossa família, tudo aquilo que foi rezado nesse santo texto, toda a intenção que está no íntimo do seu coração. Consagre a nossa mãe, a Nossa Senhora.

0: do anjo do Senhor, meu zeloso guardador, se a ti me confiou a piedade divina, sempre me rege, me guarde, me governe, me ilumine. Amém.
1: São José,
0: rogai por nós.
1: São João Evangelista,
0: rogai por nós.
1: Santa Teresinha do Menino Jesus,
0: rogai por nós.
1: São Padre Pio,
0: rogai por nós.
1: São João Paulo II,
0: rogai por nós.
1: São Carlos Acutis,
0: rogai por nós.
1: Maria,
0: passa na frente.
1: E agora, nessa breve reflexão, nessa breve partilha sobre Nossa Senhora, hoje vamos falar sobre uma devoção, Nossa Senhora de Guadalupe. Uma das devoções marianas mais amadas do mundo e padroeira das Américas. A história de Nossa Senhora de Guadalupe aconteceu no ano de 1531 no México. Um indígena humilde chamado Juan Diego caminhava próximo ao monte Tepeyac, quando ouviu uma voz suave chamando pelo nome. Juan Diego, ao olhar, viu uma bela senhora envolta em luz. Ela se apresentou como a mãe do verdadeiro Deus e pediu que fosse construída uma igreja naquele local para acolher todos os seus filhos. Juan Diego transmitiu o pedido ao bispo, mas ele não acreditou imediatamente. Então Nossa Senhora pediu um sinal. Mas sendo inverno, ela fez brotar lindas rosas no alto do monte. Juan Diego colheu as flores e a levou em seu manto, chamado Tima. Quando abriu a Tima diante do bispo, as rosas caíram e apareceu milagrosamente a imagem de Nossa Senhora, estampada no tecido. Essa imagem é venerada até hoje no México, na grandiosa Basílica Nossa Senhora de Guadalupe, recebendo milhões de peregrinos todos os anos. A mensagem de Nossa Senhora de Guadalupe é uma mensagem de amor, esperança e proximidade. Ela mostrou que Deus ama todos os povos, especialmente os mais simples e humildes. Ao escolher Juan Diego, um indígena pobre, Nossa Senhora ensinou que todos têm valor diante de Deus. Uma frase muito conhecida de Guadalupe é: "Não estou eu aqui que sou tua mãe?" Essa palavra continua consolando os cristãos nos montes do sofrimento, medo e incerteza. Maria nos lembra que nunca estamos sozinhos e que ela intercede constantemente por nós junto ao seu Filho, Jesus. Nossa Senhora de Guadalupe também é considerada um símbolo de humildade entre os povos. Suas aparições ajudou na evangelização do continente americano e continua inspirando milhões de pessoas a viverem a fé com mais confiança e amor. Celebrado no dia 12 de dezembro, Nossa Senhora de Guadalupe é padroeira da América Latina e de todos aqueles que buscam proteção materna. Sua imagem nos convida a olhar para Cristo e a seguir o caminho do Evangelho com alegria. Que Nossa Senhora de Guadalupe nos ensine a confiar mais em Deus e acolher os irmãos com amor e levar esperança a quem mais precisa. Nossa Senhora de Guadalupe, Mãe das Américas, rogai por nós. Amém. E é isso. Que nós leve Nossa Senhora para casa cada um de nós. Que a nossa padroeira, Nossa Senhora de Guadalupe, padroeira das Américas, interceda por nós. E é isso, meus irmãos, chegando mais ao fim de mais um programa. Agradecemos a sua audiência durante o programa de hoje. Que Nossa Senhora cubra você e sua família com um manto de amor e proteção. Antes de mais nada, vamos agradecer a todos aqueles que estão sintonizados na Boa de Mossoró, a nossos comunicadores, a todos aqueles que estão sintonizados, a NTCiano, que está aqui nos controles. Queremos agradecer a toda a direção da 105 da Boa de Mossoró. Está chegando mais o fim do nosso programa, Alguns avisos. Hoje, dia do jogo do Brasil, Brasil e Marrocos. Você é convidado a participar junto com nós. Ainda dá tempo você sair correndo lá para a nossa sede. Vamos transmitir o jogo com pipoca, vai ter crepe, vai ter bolo, Os irmãos vão estar lá para nós rezarmos também, intercedendo pela nossa seleção. Você nos convidado a partir das 6:30, nós já estamos por lá. Você nos convidado. E amanhã, domingo, dia de missa. Todos vocês são convidados, procure a sua paróquia, uma capela mais perto da sua casa. Ou aqui no Santuário de Santa Clara, será muito bem-vindo. A partir das 4:00 já tem confissões, 4:15 os ofícios das vésperas cantados pelas irmãs Clarice, e de 5:00 a missa dos peregrinos, celebrado por nosso reitor de santuário, Padre Adson. Mais alguma informação, minha irmã?
2: É isso mesmo. É uma abençoada semana, fim de semana. Que Deus abençoe e fiquem com Nossa Senhora.
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1: Olá, gente boa, muito boa noite! Golden Hits começando e você, a partir de agora, vai curtir o melhor da música em 105,1. Produção musical, mixagens, apresentação de Wellington Lopes. Todo sábado, a partir das 7, o encontro aqui na 105 com o melhor do flashback dançante. O que fez uma geração inteirinha dançar, você vai ouvir a partir de agora aqui na 105 FM. Então tá todo mundo convidado e preparado para mais uma festa. Está no seu rádio. Alô, alô, galera. Aumenta o volume. Está no ar o seu programa predileto do sábado.

0: Isso foi só o começo, fechando o primeiro módulo aqui do Golden Hits com Fear and Dow e o sonsaço Set Adrift of Memory Bliss. Toquei ainda Peter Chilling com Major Tom. Toquei no começo London Beach, I Been Fina Baurio. Tocamos ainda Bonnie M, Daddy Gooey, Black Box, Stay Rap. A primeira de 1981, começando o Gold de hoje com Let's Grover, o som do Head Window Fire, Flash, Saudade, Dançante, é aqui no Golden Hits, que vai pro intervalo para resgatar as músicas mais bonitas das décadas de 70, 80 e 90, aqui comigo. Vou pro intervalo, daqui a pouquinho tem mais.
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0: sempre ao seu lado, legal demais, estamos juntos, estamos de volta, mais um bloco começando aqui na 105 FM, do seu, do nosso programa Golden Hits, o nosso encontro de todo sabadão na 105, jovem. Aqui, música boa, toca com certeza, produção musical, mixagens, apresentação é nossa, o seu brother de todos os sábados à noite, o Wellington Lopes, sempre chegandinho no pedaço. Esse é o seu Golden Hits e alusão pra galera que tá ouvindo nossa programação. Boa noite, amigão, xará Wellington. Meu amigo Marujo, no conjunto Van Rosado, ouvindo a 105, quero mandar aquele alô esperto pro Magalhães, da cidade de Itarema, no estado do Ceará, ouvindo 105, além fronteiras, através do app Rádios Net. Baixa aí no seu celular e ouve nossa programação em qualquer parte do mundo. Muito boa noite, amigão Francisco e o meu amigo Samuel, estão em Paraíso, no estado do Tocantins, ouvindo a 105. Valeu, valeu pela cintura legal. Boa noite, amigão Sidney, seu Antônio, alôzão Neri, boa noite, João, alô, alô, Branco. Valeu, galera, ouvindo 105 ainda tem o Gustavo, ouvindo a 105 ainda tem o Fran Chagas. Essa turma boa vai ouvir mais músicas. Vem aí, meia hora de som no seu rádio. A gente toca sucesso, saudade, dançante.
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0: E pra começar o segundo módulo do Golden Hits hoje, tem 1985, Saudade com o Rock, The Final Countdown, é sonzeira no sábado!

0: Lopes. Pra fechar bem demais o segundo módulo aqui do Golden Hits, você ouviu o Elton John, versão remixada Sacrifice. Antes teve W com Somebody, toquei ainda B.B. Ben, On The Beach. Lá em cima, George Benson, Give Me The Night, Chaka Khan, I Feel For You. E a primeira foi de 1985, o som do Europe, The Final Countdown. O Golden vai pro intervalo, daqui a pouquinho tem mais pra você.
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0: Oiê! Oh yeah! Sempre estamos ao seu lado. De volta, mais um módulo aqui no Golden Hits, o seu programa de sábado. Boa noite para você que tá por aí ouvindo nossa programação. Tá tudo bem com você? Tá tudo joinha, joinha? Então viva! Mil maravilhas! Você ouvindo 105 FM e aumenta o volume, dá um gás no som, porque tem muita música boa nesse módulo. No Golden Hits, meu muito boa noite pro amigão Max, no residencial Noêmia Chaves. Boa noite, Reinaldo, em Pedra Branca, ouvindo a 105 na cidade de Tupã, o amigo DJ Gerson. Valeu, Gerson, obrigado pela sintonia legal. Boa noite, Almeida e a esposa, amiga Dione, ouvindo 105 FM no Santo Antônio. Alusão, Eijane Oliveira. Boa noite, Glauta Alencar, Valber Felício. Alusão, amigão Elias, no Santa Delmira. Rodrigo, ouvindo 105 FM, de até o Dani Costa. Abolição, essa turma boa. Vai ouvir agora mais músicas. Vem aí mais 6 do módulo. O sucesso está de volta, acionando os botões da máquina do tempo e curtindo Saudade Dançante.
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0: E o terceiro módulo começa com uma para resgatar 1978. Essa tocou dessa. John Paul Young, Love Is in the Air. É Saudade Dançante no sábado.

0: Encerrando assim bem demais o terceiro módulo com o som do italiano Pino D'Angelo. Uma qual ideia de 1981, antes teve Madonna, Holiday, toquei ainda George McQueen, Rock Me Baby, Angel, Love to Have You. No começo, Blood, Head of Glass. E a primeira, de 1978, John Paul Young, Love is on the Air.
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0: Clube 105,1, na melhor sintonia da noite, é o Sabadão, é o Golden Hits, resgatando o melhor do flashback dançante, o que fez uma geração inteirinha dançar. Você ouve na 105 FM, aqui em 105,1, produção musical, mixagens, apresentação de Wellington Lopes, sempre ao seu lado, fazendo a festa no seu sábado. Mais um módulo você ouvindo a gente, 105,1, boa noite, amigão Elias Dias, em João Pessoa. Em João Pessoa ainda tem o amigão Pedro e a esposa Camisa, ouvindo a 105 FM. No Abolição 4, o amigão Washington, alusão Cristiano, ouvindo 105 FM no Costa e Silva. Boa noite, Tony, Abolição 3. Muito boa noite, Paulo, 12 anos. Alusão Marquinhos, Alto da Bela Vista. Boa noite, Dona Ritinha. Alô, Débora, ouvindo 105, o amigão Chachado, no Boa Vista. A 105 também toca o sucesso para amigão Max, no meu amigo Júlio César, no Alto de São Manuel, amigão Alex, Boa Vista, boa noite, amigão Erivan, alô, alô, Maguila, sintonizando 105 e curtindo o sucesso. Vem aí mais meia hora para você neste sábado, mais 6 músicas, mais meia hora, sem nenhum intervalo comercial, só tocando música.
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0: 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E vamos começar o último módulo hoje com o sonzão do Pet Shop Boys, de 1984. Saudade dançante com Western Girls. Os